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Meia-noite e 23 minutos.

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1: Alô, gente amiga, tudo bem numa boa? Você gosta de guardar cangalhas no coração, na mente? Quando você pensa que tudo já foi jogado fora, você abre a porta do armário e fala assim: caramba, essa poeirada toda ainda tá aqui? Toda essa cangalha? É, assim é a vida. Você passa num determinado lugar, num dia inesperado, e ela está lá. O coração bate mais forte, o peito fica gelado. Caramba! Eu pensei que eu tinha esquecido. Mas o culpado é você, cara. Tu guardou cangalhas na tua mente a vida inteira. O que foi embora, foi embora. O bom é o amanhã. Mas planta hoje, constrói hoje, para tu colher o amanhã melhor ainda. Com Deus, o futuro é certo. Agora, se tu tá triste hoje, é porque tu deu mole ontem. E é assim que a vida segue. Agora, não deu, não deu. Joga fora. Para de guardar cangalhas na tua mente. Esse é o brasileiro Paul Davis com I Go Crazy. Demais essa tradução. Tem tudo a ver com isso que eu acabei de falar.
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0: 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Meia-noite e 46 minutos.
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0: E as coisas que nós faremos.
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0: Alô, gente amiga, tudo bem numa boa? É muito difícil dizer adeus para uma pessoa. Mas temos que tomar algumas decisões, até porque tentamos e as coisas não aconteceram. Você se doou muito para aquela pessoa, para que tudo ficasse bem. Mas não houve entendimento. Aquela pessoa achou que você tinha que se entregar, se dedicar. Mas na verdade as coisas não são assim. É perder e ganhar para os dois lados. Então, se as coisas não aconteceram, é porque não foi da vontade de Deus e muitas vezes tomamos decisões pelos nossos corações e não levamos em conta o que Deus quer para nós. Por quê? Porque não fazemos por onde para ouvir a direção de Deus. Ele fala comigo e com você. Basta que tenhamos a vontade, o desejo de ouvir a voz de Deus. Lembra quando falavam para você, tive uma intuição que isso ia acontecer assim? Não. O Deus do amor, que é Jesus, ele fala em amor. E quem fala em amor, fala do que é bom e construtivo para a tua vida. Que Deus te abençoe. Lionel Richie, goodbye.
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0: 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Eu queria você para a vida.
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0: Você e eu.
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0: Eu nunca pensei que chegaria um tempo em que a nossa história iria acabar.
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0: É difícil entender.
2: But I guess I'll have to try.
0: Mas eu acho que vou tentar.
2: Not easy.
0: Não é fácil.
2: To say.
0: Dizer adeus.
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0: por toda a alegria que nós compartilhamos,
2: all that time we had to spend,
0: todo o tempo que tínhamos para gastar.
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0: se eu tivesse um desejo,
2: I'd want forever back again.
0: Eu gostaria sempre de volta. A oportunidade de olhar em seus olhos e te abraçar quando você chorar. Não é fácil. Não é fácil para dizer adeus. Eu lembro de todos os grandes momentos que tivemos. Havia tantas lembranças, algumas boas, outras ruins. Sim, e por tudo isso, essas memórias vão durar para sempre. Onde você está, existe uma paz. Pode ser tudo o que eu preciso saber. E se eu ouvir o meu coração, eu vou ouvir o seu riso mais uma vez. E então eu tenho que dizer,
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0: Que estou feliz que você veio em meu caminho.
2: Not easy.
0: Não é fácil, não. Dizer
2: goodbye.
0: Adeus.

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0: Alô, turma, tudo bem numa boa? Tem canções lindas que eu não entendo por que não tocam quase no rádio. Como, por exemplo, esse sucesso do Air Supply, Just As I Am. Ele fala de um cara muito apaixonado, que tem um montão de sonhos, sonhos grandes, e faz muitas apostas erradas. Bem, isso acontece comigo, com você. A gente quebra a cara porque a gente acredita muito naquele amor que talvez não possa acontecer. E fala pra mim, será que nunca aconteceu com você isso? A gente ama, se apaixona, compra flores, manda aquele WhatsApp apaixonado com aquela figurinha daquele beijão. E de repente ela manda aquela figurinha com aquela mão assim, ó, ok. Bate aquela frieza no coração, aquela decepção. Mas não é assim. Não aconteceu porque o papai do céu lá de cima não quis que acontecesse. Simples assim. As coisas de Deus são especiais para mim e para você. Elas acontecem na hora certa. É só Deus querer. O tempo certo vai acontecer. Crê em Deus? Crê que Ele escreveu o teu futuro lá na frente? Então creia. É assim que a coisa acontece. Deus, Ele não erra nunca.
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Eita coisinha bonita demais. Linda, linda, linda. Air Supply. Oh, coisa linda. Just as I am.

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Diz uma linda história árabe que dois amigos viajavam pelo deserto. Em dado momento, eles discutiram e se agrediram. Aquele que foi ofendido sem nada dizer, escreveu na areia: "Hoje, o meu melhor amigo me bateu no rosto." Seguiram a caminhada e chegaram a um oásis e resolveram banhar-se. O que havia sido agredido começou a afogar-se. Naquele momento, o seu companheiro correu para salvar-lhe a vida e lhe trouxe para a areia. Ao recuperar-se, aquele que foi salvo pegou um estilete e escreveu numa pedra: "Hoje, o meu melhor amigo salvou minha vida." Intrigado, o outro perguntou: "Por que depois que te bati, você escreveu na areia? E agora você escreve na pedra?" Sorrindo, o outro lhe respondeu: "Amado, quando um grande amigo nos ofende, deveremos escrever na areia, onde o vento do esquecimento e do perdão se encarregam de apagar. Porém, quando se faz algo grandioso, deveremos gravar na pedra da memória do coração, onde o vento não poderá apagar. Obrigado, amigo."

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0: Alô, gente amiga, tudo bem numa boa? Nesta canção da Olivia Newton-John, Sam, ela fala de um homem, de um amor que está longe. Mas ela está com os braços abertos para recebê-lo novamente. E ele a ama também, ele está lá do outro lado. Temos um pouco de Sam com a gente. Estamos longe de quem amamos, desejosos de beijar, abraçar, rolar na cama, correr na chuva, ficar todo molhado. Que coisa linda, cara. Mas ela tá tão longe, ele tá tão longe também. E parece que não temos nenhuma chance de reencontrá-lo. Mas tem uma coisa linda na palavra de Deus que eu leio todos os dias, que o Senhor Jesus traz à existência aquilo que não existe. Então peça a Ele um amor de verdade para que você se envolva de uma forma definitiva e desejar somente Ele para você ou ela para você. Ame muito. Aprenda a pedir a Deus a trazer à existência as coisas que ainda não existem. Ele traz o amor, porque Ele, Jesus, é amor.
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0: Eu ouvi dizer que você está sozinho agora. Eu também estou. Vivendo sozinha agora. Eu estava errada e você também. O que você vai fazer? Você está feliz de ser livre? Você está perdido assim como eu?

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0: Alô, turma, o cantor Dan Hill, Sometimes When We Touch. E nessa tradução, existe uma dúvida. Você me ama de verdade? Você está comigo por quê? Acontece essas coisas. Aquela pessoa que está ao teu lado. Às vezes você pensa de um jeito, de outro. Será que ele está comigo por pena? É meu amigo. Será que ele está pagando com essa relação algo que eu fiz ontem por ele? Será que já somos acostumados um com o outro? Bate essa dúvida. Que tal colocar as cartas na mesa e fazer perguntas sinceras? Pergunte. Há alguma coisa em mim que está faltando para que você seja feliz ao meu lado? Sinceridade. Façam uma reciclagem de vez em quando. Sentem, conversem. Ponham tudo em pratos limpos. Mas, acima de tudo, entregue todo o seu relacionamento a Deus. Com certeza, Ele vai aparar as arestas. E vai tudo ficar bem.
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0: 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Eu fico engasgado na resposta. Eu prefiro te magoar honestamente do que enganá-la com uma mentira. Quem sou eu para julgar você pelo que diz ou pelo que faz? Eu só estou começando a enxergá-la agora. Às vezes, quando nos tocamos, a honestidade é demais. Eu tenho que fechar os olhos e esconder. Eu quero abraçá-la até morrer. Até que nós dois estejamos exaustos e chorando. Eu quero abraçá-la até que meus medos deixem de existir. O romance e suas estratégias me fazem lutar contra o meu orgulho. Mas através da insegurança,

que ambos estejamos exaustos e chorando. Eu quero abraçá-la até que os meus medos deixem de existir. Eu às vezes gostaria de quebrá-lo e levá-lo de joelhos. Às vezes eu gostaria de romper e mantê-lo indefinidamente. Às vezes eu até entendo e sei o quanto você tentou. Observei, sim, enquanto o amor te controlava e vi o amor passar por você. Às vezes acho que somos sonhadores, procurando por um amigo, um irmão, uma irmã. Mas então voltamos a nos apaixonar. Às vezes, quando nos tocamos, a honestidade é demais. Tenho que fechar os meus olhos e esconder, e quero abraçá-la até a morte. E eu quero abraçá-la até a morte, até que ambos estejamos exaustos e chorando. Eu quero abraçá-la até que os meus medos não existam mais.

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Jim Diamond. A tradução de hoje traz I should have known better. Eu deveria ter pensado melhor. É o que você vai ouvir agora na tradução de hoje. 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

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Eu simplesmente não sei. 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

Você. Essa foi a nossa tradução de hoje. Música do Jim Diamond, grande sucesso da década de 80. Cantor que faleceu em 8 de outubro de 2015. A voz é de Luke Boituva na tradução de hoje.

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2: 5:02.
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5: 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É inacreditável, como eu dizia que jamais me apaixonaria.

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É tão incrível como as coisas acontecem sozinhas. É tudo emocionante quando você descobre do que se trata. É indesejável. E nós ficamos separados. Eu jamais teria ido muito longe. 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Por quê? 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Eu só quero estar com você. 3. 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

Alô, amigos do YouTube, tudo bem? Numa boa? Legal. Eu queria falar sobre lembrança. Relacionamentos que passaram. Relacionamentos que deixaram cicatrizes dolorosas, até incuráveis. Quando menos esperamos, está tudo bem, você está rindo, alegre, mas toca uma determinada canção ou você passa em algum lugar que esteve com aquela pessoa e vem aquela alegria ou vem aquela tristeza. Como é que o teu cérebro processa as tuas emoções em relação ao teu passado? Às vezes você não feriu, mas às vezes você foi ferida. Quando você teve tanto cuidado em manter aquele sentimento e criava expectativas de que aquilo jamais acabaria e que estava ali a tua verdadeira história de amor com um final feliz, como se uma tela do cinema estivesse na sua frente com aquela música maravilhosa e aquele fim lindo e todo mundo aplaudindo e se emocionando. Mas as lembranças que vêm até você, elas não são assim. E vamos fazer a tradução de uma canção que fala mais ou menos sobre isso. If You Remember Me, com Chris Thompson. Essa tradução

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1: Jesus Cristo.

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0: Alô, gente amiga, tudo bem, numa boa? Eu queria falar um pouco sobre casamento, união de um homem com uma mulher. Em Provérbios capítulo 18, versículo 22, diz assim: quem encontra uma esposa, encontra algo excelente. Recebeu uma bênção do Senhor. O que você está fazendo com a tua esposa, desde quando acorda até se deitar? O que ela tem representado para você? Ela tem fugido dos teus pensamentos? Será que você já parou para pensar um pouquinho nela? Será que tudo que dizem para você não é intriga da oposição? Oposição de alguém que você não vê, não sente, mas ele trabalha dia e noite para acabar com casamentos e com famílias. É, esse mesmo. Aquele que é o opositor a Deus. Mesmo derrotado, ele continua por aqui. Até um certo tempo. Entrega teu casamento ao Senhor. Independente da tua religião, diz para Deus: essa é a esposa que o Senhor me deu. Confesse para Deus primeiramente a tua impossibilidade de ser fiel a ela. Peça perdão a Deus. Peça forças a Deus. Meu Deus, eu quero ser melhor. Um marido melhor. Um pai melhor. E depois, o Senhor vai te dar todos os argumentos que você precisar para pedir perdão a ela. E dizer para ela: você é o amor da minha vida. Diga somente isso. Essa é a chave. As demais coisas o Senhor acrescenta no teu casamento. Ele só precisava que você se humilhasse a Ele, para que as bênçãos dEle estejam sobre o teu casamento até que a morte os separe.
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Homens sábios dizem que só os tolos se entregam. Mas eu... não consigo evitar de me apaixonar por você. Devo ficar? Seria isso um pecado? Se eu não consigo evitar, apaixonar por você, como um rio que corre certamente para o mar, querida, assim algumas coisas estão destinadas a acontecer. Pegue minha mão. Vida inteira também. 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

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Muitos sonhos eu guardei dentro de mim e sozinha na escuridão. Mas agora você veio pra mim e você iluminou a minha vida. 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

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Isso já intrigou você? Você já se perguntou por quê? Você parece se apaixonar e desapaixonar de novo? Você realmente já amou ou só fingiu? Por que se enganar? Não tenha medo de se ajudar. Nunca é tão tarde para parar, olhar, ouça o seu coração. Ouça o que ele está dizendo. Pare, olhe. Ouça, ele está dizendo: amor, amor, amor. Mesmo que tente, você não pode esconder tudo que realmente sente. Agora, decida que você vai se abrir e deixá-lo entrar. Não é vergonha compartilhar o amor que você sente. Então, salte de cabeça para baixo e se apaixone. Nunca é tão tarde, para parar, olhar, ouvir seu coração. Ouça o que ele está dizendo. Pare, olhe. Ouça, ele está dizendo.

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1: Precisou chegar um pobre na presidência para acabar com a invisibilidade dos pobres. 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
25: Olá, muito bom dia! Hoje é dia 1 de setembro de 2026, terça-feira, uma ótima terça-feira a todos, terça-feira de bastante chuva em algumas capitais. Nós vamos trazer esses destaques para você. Então vamos diretos às principais notícias de hoje. O noticiário está recheado. Comissão do Senado deve votar hoje a medida provisória do fim da taxa das blusinhas. De Brasília, Lívia Braz.
26: Votação estava marcada para ontem, mas foi remarcada para as 10 horas da manhã de hoje para que fossem feitos os últimos ajustes no relatório.
27: Tribunal Superior Eleitoral julga ação sobre vídeo de Jair Bolsonaro com uso de inteligência artificial. Ainda da capital do país, Rafael Felitti.
28: Durante o julgamento, os ministros devem definir qual é o limite para o uso de ferramentas de inteligência artificial durante campanhas eleitorais.
25: Defesa de Renan Santos diz que Dias Toffoli promove censura. O ministro do TSE determinou a suspensão da propaganda eleitoral da chapa e proibiu a ida do candidato do Missão aos debates.
27: Pesquisa Real Time Big Data para a presidência da República traz Lula do PT na liderança do primeiro turno. O estudo destaca também a ascensão de Augusto Cury do Avante.
25: Davi Alcolumbre indica Rodrigo Pacheco para a vaga de Bruno Dantas no Tribunal de Contas da União. De BH, André Rocha.
27: Daqui a pouco, André Rocha, de Belo Horizonte. Governo Federal apresenta projeto de lei orçamentária para 2027. A proposta prevê gastos de até 2 trilhões e 800 bilhões de reais com despesas primárias.
25: Inclusive, o presidente Lula se reuniu com empresários para um jantar com empresários no Alvorada. O encontro abordou a questão do tarifaço e o cenário econômico brasileiro.
27: Donald Trump se revolta ao ser questionado sobre o uso de bomba atômica no Irã. O presidente norte-americano disse que o inimigo já está derrotado e chamou a pergunta de estúpida. Até uma vez na vida, Donald Trump tem razão.
25: Número de mortos pela tragédia no Nepal e no Tibete já passa de 1.000. Segundo as autoridades, mais de 3.900 pessoas seguem desaparecidas.
27: E o velório do jornalista Carlos Monforte, que morreu ontem aos 77 anos de idade, acontece nesta tarde em Brasília. São 7 horas e 28 minutos. 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
27: Vamos lá, são 7 horas e 28 minutos, dando sequência aqui aos destaques do nosso noticiário. Vamos a Belo Horizonte, né? TMC Minas realiza hoje, às 8 horas da noite, o primeiro debate da história da emissora com os candidatos ao governo do estado. A Mariana Reis tem as informações pra gente da capital de Minas Gerais. Repórter Mariana Reis, bom dia pra você.
0: Bom dia, Felipe, Joana e a todos que nos acompanham. O debate, na verdade, é amanhã, às 8 da noite. A gente está aqui nos preparativos. Vamos receber os principais candidatos ao governo de Minas em uma parceria com a TV Sim. Foram convidados Alexandre Calil, do PDT, Ben Mendes, do Missão, Cleitinho, do Republicanos, Flávio Roscoe, do PL, Gabriel Azevedo, do MDB, o candidato à reeleição, Matheus Simões, do PSD, e Patrus Ananias, do PT. Esse debate vai ser dividido em 5 blocos, vai ser mediado pelo coordenador de jornalismo da TMC de Minas Gerais, André Rocha. Vai contar também com a participação do colunista político da emissora, Bruno Rizzi. E os candidatos vão ser perguntados sobre temas diversos, entre eles finanças, que é um tema bastante caro ao estado, que está super endividado, devendo aí mais de 157 bilhões de reais à União, que compromete o orçamento para outras áreas como educação, segurança pública e saúde, que também estão na pauta. Além de responderem às perguntas destes temas pré-selecionados, os candidatos participam de uma rodada de perguntas feitas por jornalistas da TMC e também vão ter oportunidade de um confronto direto para debaterem entre si. Além do Dial, esse debate vai ser transmitido ao vivo pelo YouTube aqui da TMC News BR, fazendo jus ao nosso slogan, né? 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
25: Muito bem, evento importantíssimo para o eleitor de Minas Gerais. Agora, vamos falar sobre a taxa das blusinhas, que não é só sobre blusinhas. Lembra das manifestações, não é só os 20 centavos? A taxa das blusinhas podia muito bem ter um slogan parecido. Não é só sobre blusinhas. A votação da medida provisória que acaba com a chamada taxa das blusinhas foi adiada depois do deputado Reginaldo Lopes, do PT de Minas Gerais, presidente da comissão mista que analisa o texto, suspender a sessão. A Lívia Braz traz os detalhes agora para o TMC 360. A expectativa, então, de votação hoje, Lívia.
1: É isso, Joana. Como você disse, né? Essa sessão ela estava marcada para acontecer ontem, acabou sendo adiada para hoje, está prevista para acontecer daqui a pouquinho lá no Congresso, às 10 horas da manhã, justamente para que tivesse tempo de que fossem feitos alguns ajustes nesse relatório, segundo o presidente da comissão que está analisando essa medida, o deputado Reginaldo Lopes. Esse adiamento ele foi necessário, ele é importante para ampliar o diálogo entre os parlamentares,
26: dólares também para tentar buscar um equilíbrio maior entre compras internacionais e a indústria e o comércio aqui do Brasil, né? Depois de passar por essa comissão mista, o texto da medida provisória, ele aí segue para votação no plenário da Câmara e logo em sequência ele segue para votação no plenário do Senado. E a gente lembra, tudo isso tem que ser acelerado, porque essa medida provisória, ela perde a validade, ela caduca na próxima terça-feira, dia 8 de setembro, caso não seja votada e aprovada. Lembrando também que a gente está no meio de um esforço concentrado lá no Congresso Nacional, né? O governo está defendendo essa mudança como uma forma de ajustar a tributação das remessas internacionais. Já esse debate no Congresso envolve justamente o impacto dessas compras sobre as empresas e os produtos que são vendidos aqui no Brasil, né? E agora os parlamentares estão tentando fechar esse texto, fechar esse consenso antes da votação, que, como eu disse, acontece às 10 da manhã, e claro, a gente vai acompanhar.
2: A gente vai acompanhar, sim, além de tudo que a Lívia Brás trouxe, né? A gente vai trazer entrevistas aqui ao longo do TMC 360 para esclarecer o assunto e para explicar também como que fica essa tramitação, quais vão ser os próximos passos dessa tramitação. Daqui a pouco mais sobre o assunto, mas a gente continua na capital do país, agora às 7 horas e 33 minutos, para falar sobre o quê? O TSE julga hoje a ação que questiona o uso de um vídeo feito por inteligência artificial em que o ex-presidente Jair Bolsonaro declara apoio ao filho lá naquela convenção do PL. Você se lembra, a gente falou muito sobre isso. E quem vai recontar essa história para a gente trazer os novos passos é o repórter de Brasília, Rafael Felitti, com você. Bom dia.
28: Bom dia, Felipe. Bom dia, Joana. Bom dia aos nossos ouvintes. Olha, o Tribunal Superior Eleitoral vai julgar uma ação que foi protocolada pela Federação Brasil da Esperança, que é a federação do PT, e que para questionar o uso desse vídeo de inteligência artificial do ex-presidente Jair Bolsonaro, né, que foi usado na convenção do Flávio. Ele pede votos ao filho. E o PT, ele questiona duas coisas. Questiona propaganda eleitoral antecipada e questiona também o uso de deepfakes, porque a resolução vigente do Tribunal Superior, do Tribunal Superior Eleitoral proíbe terminantemente o uso de deepfakes, mesmo que para uso positivo. E o uso de outras ferramentas de inteligência artificial devem ser avisados. Nesse caso, esse avatar do ex-presidente Jair Bolsonaro, que a gente tem aí no Ilustre, inclusive, para quem assiste pelo YouTube, ele avisa que aquilo era um vídeo produzido por inteligência artificial, mas ainda assim o TSE vai aproveitar para não só para discutir esse tema especificamente, mas também para debater até onde vai o limite para o uso de inteligência artificial. Então, tem dois casos ali, a proposta do ministro relator, o André Mendonça, ela tem duas sugestões para o uso de inteligência artificial. Uma é de conteúdo sintético, que é quando as campanhas, as peças utilizam da inteligência artificial para produzir, por exemplo, memes, caricaturas, sátiras e outras peças de publicidade, né? Por exemplo, para ajudar a fazer uma montagem, editar um vídeo, o que isso é permitido desde que seja sinalizado. Já o uso de deepfakes é terminantemente proibido, né? Com alto conteúdo, com alto grau de realismo, como essa peça do ex-presidente Jair Bolsonaro, com a imagem e a voz dele. Então os ministros vão analisar os limites para isso, né? A gente vai acompanhar hoje esse julgamento, mas uma série de notícias que a gente tem aqui em Brasília nessa semana, do chamado esforço concentrado no Congresso, mas outras pautas dos outros poderes também mobilizam muito a nossa reportagem. Volto com vocês.
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25: Nosso comentarista de política, Bruno Rizzi, vai analisar, já está analisando o cenário político nos 5 principais colégios eleitorais do país durante os 5 dias na semana. Se você quiser conferir como é que foi a análise de cada dia, estará lá no nosso TMC NewsBR, nosso canal do YouTube, também nas nossas redes sociais. Hoje vamos ver como está o xadrez político em Minas Gerais, que justamente tem debate da TMC, Bruno Rizzi.
4: É isso aí, amanhã debate de candidatos ao governo do estado de Minas Gerais. A gente vai estar lá acompanhando. E Minas Gerais tem aquela fama, né? Aquela velha história de que quem leva em Minas leva a eleição a nível nacional na disputa de presidente da República. E aí, nosso exercício aqui dessa semana é entender como está esse cenário em cada estado, para também interpretar como é a comparação disso com 2022. Então eu separei aqui primeiramente um quadro para vocês, para trazer o cenário das, começando aqui pelas pesquisas, né? A gente tem a pesquisa Quest, que a gente está usando como base, porque foi feita nos principais colégios eleitorais ao longo da última semana, e a gente pode ter uma referência base para todos esses colégios eleitorais. Ela traz ali em votos válidos, porque fora dos votos válidos tem 25%. Então a gente já transforma aqui, porque a eleição na urna ali é considerado voto válido, né? E na pesquisa você não tem essa acurácia. Então a gente já fez a continha aqui para vocês para facilitar a vida. Flávio Bolsonaro aparece com 41,33% das intenções de voto, seguido de Lula com 40% das intenções de voto. Na sequência, Romeu Zema, do Novo, que era até começo do ano governador de Minas Gerais, já foi reeleito, inclusive, atualmente está Matheus Simões, que é candidato à reeleição, uma vez que Zema se desincompatibilizou para concorrer. Zema vem com 9,33%. Seguido de Caiado, com 4%, Renan Santos com 4% também, e Augusto Cury, de novo, retrato da semana passada, pesquisa Quest de Minas Gerais, semana passada, Augusto Cury aqui aparecia ali com 1,33%. Aí você fala, ok, 41 a 33, é bom pro Flávio, é pouco, é muito, tá ruim pro Lula, tá bom. Aí a gente traz exatamente a figura de como foram essas eleições em 2022, né? Então a gente tem aqui o resultado das urnas do primeiro turno de 2022 para presidente. Aqui, essa figurinha aqui, quem está nos vendo no YouTube, aparece aqui uma bolinha de segundo turno, foram os dois candidatos que foram para o segundo turno, tá? Então, eleição no primeiro turno. Lula teve 48%, seguido de Jair Bolsonaro com 43%, na sequência Simone Tebet com 4%, Ciro Gomes com 3%, e outros somaram ali pouco mais de 1%. Bom, o que a gente vê aqui? Lula ganhou por cerca ali de 5 pontos percentuais o primeiro turno em 2022. No primeiro turno, pelas pesquisas agora, a gente vê Flávio na margem de erro, mas vencendo ali por cerca de um ponto percentual. O que é o fenômeno dessa eleição para a gente diferenciar esses dois quadros? Romeu Zema, um candidato de Minas Gerais, que está embolando essa pesquisa.
2: Joga em casa, né?
4: Joga em casa, né? Por isso que ele já aparece ali em terceiro com uma votação bem expressiva, né? Assim, dentro do estado até se esperava que estivesse melhor, mas está em terceiro colocado. Bom, ele é o elemento que confunde tudo porque não existe o voto transferência direta. Teve muito voto Lula-Zema em 2022, então esse é um fenômeno para a gente acompanhar como distribui esse voto de Zema no eventual segundo turno entre Flávio e Lula. Vamos ver a figura aqui do governo do estado de Minas Gerais para a gente trazer um pouco da visão de como está essa disputa a nível estadual. Bom, aqui eu falo para vocês sempre, né? A gente tem os candidatos, tem aqui os percentuais das pesquisas, mas a gente já transformou aqui para vocês também em votos válidos para facilitar a vida de vocês, até porque esses votos que tem branco, nulo, indeciso e tal, a gente consegue já transformar aqui para trazer uma visão geral. Em votos válidos, o candidato Cleitinho do Republicanos lidera com 42%, seguido ali, uma diferença bem expressiva, com Patrus Ananias com quase 16%, seguido de Alexandre Calil com 14,5%, Matheus Simões com 10%, Gabriel com 7,2%, Flávio Rosco, candidato do PL, partido de Flávio Bolsonaro, aparece com 4,3%, seguido de Ben Mendes do Missão com quase 3%, e outros totalizam aí 2,9%. O cenário tem um certo conforto no primeiro turno para o candidato Cleitinho, mas pelo que a gente está acompanhando aqui, a gente já vê que não é suficiente para levar no primeiro turno para Cleitinho, e o segundo turno, pelas pesquisas que a gente está também acompanhando lá em Minas Gerais, não vai ter vida fácil para ninguém. A disputa aperta ali no segundo turno, mas aí já é outro capítulo dessa novela.
25: Muito bem, obrigada, Bruno Rizzi. Amanhã, às 8 horas da noite, terá debate promovido pela TMC Minas. 8 horas da noite, hein? Com os candidatos convidados Alexandre Calil, Matheus Simões, Flávio Rosco e Gabriel Azevedo, Cleitinho Azevedo, Patrus Ananias e Ben Mendes. Não percam, Bruno Rizzi estará amanhã lá para isso. Até amanhã, Rizzi.
4: Até amanhã.
2: Boa
4: Obrigado.
2: Viagem.
4: Valeu.
2: 7h41 agora. São Paulo agora, a polícia procura mais de 3 mil foragidos por crimes graves da capital paulista. Quem tem as informações é a repórter Luísa Mutoni. Bom dia para você.
5: Bom dia, Felipe. Bom dia, Joana, a todos que nos acompanham. Essa operação acontece em âmbito nacional, operação Recaptura, e é organizada aí desde o dia 24 de agosto. Ministério da Justiça e Segurança Pública em cooperação com todas as secretarias de segurança pública dos estados brasileiros, incluindo São Paulo. A maioria desses foragidos está foragido por crimes como homicídio e latrocínio, que roubo seguido de morte, e a capital paulista contabiliza um terço desse total, com 1.022 criminosos com mandados de prisão em aberto.
27: Agora, 7:42.
25: Daqui a pouquinho, no TMC 360, vamos falar sobre o novo diálogo, ou tentativa de diálogo, entre Brasil e Estados Unidos para discutir as tarifas impostas sobre os produtos brasileiros. É já já.
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27: Olha só, vamos dar um resumo aqui do que está acontecendo na região metropolitana, começando com mais detalhes da ocorrência na Regis Bittencourt, que está bloqueando totalmente a via no 271. 271 é bem o comecinho no sentido sul, estamos falando da região do Taboão, tá? E essa ocorrência foi no fim da madrugada, por volta das 4:30 da manhã, como a gente disse, dois veículos pesados bateram, se envolveram no acidente, pista molhada, pista escorregadia, estão lá atravessados. Então, você tem que buscar caminhos alternativos, seja aqui pela região oeste, né, pelo lado oeste da região metropolitana de São Paulo, seja escapando pelo Rodoanel, buscando outra estrada para voltar para Regis mais para frente, tá? Essas são as possibilidades. Ah, mas a Regis na descida não é o problema? O problema é a Regis na subida para São Paulo. E também está muito ruim aqui naquele trecho de sempre, né? De Itapecerica até Embu. As demais rodovias estão, obviamente, dirija com muito cuidado, muita atenção. Jonathan Treptow falava agora há pouco, é preciso paciência nesta terça-feira, né? Porque os volumes são os mesmos, só que as velocidades são menores, até por uma questão de segurança. Então, Castelo, Raposo, no imenso, tá quase, o congestionamento da Raposo tá quase começando em Vargem Grande, para você ter uma ideia. Anhanguera e Bandeirantes, Dutra e Ayrton Senna, Sistema Anchieta Imigrantes, as duas estão muito ruins. Rodoanel até que tá dando para escapar, e se você tem como mudar de uma estrada para outra, e dá para fazer pelos dois lados do Rodoanel. Rodoanel tá bem razoável. Vamos falar agora de transporte público?
25: Vamos acionar a nossa reportagem. Marcos de Pato traz a situação do transporte público na capital paulista. Bom dia, Marcos.
8: Bom dia, Joana. Bom dia, Felipe. A todos que acompanham a programação da TMC. Olha, vocês falaram aí, né, das condições do trânsito complicadas no início desta terça-feira, né, muito por conta da chuva também. Eu vi agora há pouco, vindo para a emissora, uma situação ali na ligação das avenidas Politécnica e Jaguaré, com um semáforo que estava fora de funcionamento, complicando e muito o tráfego por ali. Os motoristas tendo que ter muita paciência para fazer o cruzamento e perdendo muito tempo naquele ponto. Isso também, né, essa condição climática, a chuva nesta terça-feira, está afetando também a situação no metrô, aliás, na rede de trens aqui da capital paulista. Olha só, a linha 12 Safira opera com velocidade reduzida e maior tempo de parada entre as estações Brás e Calmon Viana devido a problemas técnicos no sistema de energia. Agora a gente fala um pouquinho sobre serviços, né? Já que estamos falando de metrô e também dos trens metropolitanos, essa semana inicial aqui de setembro tem algumas atividades, tanto para a saúde quanto também para empregabilidade. Vamos falar de uma ação que está sendo feita na Estação Varginha, da linha Nova Esmeralda, que está oferecendo aí a campanha de vacinação contra o sarampo. É só chegar lá com a carteirinha de vacinação, o documento de identidade. Essa campanha está sendo realizada hoje das 9 da manhã às 5 da tarde. Eu volto com vocês no estúdio.
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0: 7:50. 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Você decide.
1: Pode guardar dinheiro hoje, inclusive. Só não pode guardar a gente, né, Joana? Senão a gente não consegue conversar. Bom dia para você, para o Felipe, para nossa audiência. Ô, Joana, um dos grandes desejos dos brasileiros é conseguir guardar um dinheirinho, né? Seja lá para os mais diversos fins, desde comprar uma roupa, um eletrodoméstico, até viajar ou se aposentar. Tem uma pesquisa do Datafolha, do começo do ano, que apontou que economizar dinheiro era uma meta para 44% dos brasileiros, à frente até de passar um pouco mais de tempo com a família, que ficou em 37%. Mas sabemos, conhecemos as tentações, né? A tentação de gastar todo o recurso que entra é sempre grande. Então, hoje a gente trouxe uma novidade aqui que pode ser um incentivo a mais na difícil tarefa de poupar, Joana.
0: 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Dependendo do objetivo, não é economizar assim por 1, 2 meses. Você precisa olhar bem para ver ali a luz ao fim do túnel. E com isso, claro, algumas pessoas acabam desanimando. Esse pensamento em longo prazo, ele é substituído pela resolução ou pela satisfação a curto prazo.
1: Exato, exatamente, Joana. 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
0: É isso, Alê. Até amanhã, entre 7h45, 7h50, um pouquinho mais tarde do que o normal, por causa do horário político nesse momento de eleição. Então, até amanhã. Um beijo para você.
1: Um beijo para vocês. Até amanhã. Um beijo para nossa audiência também.
2: Muito bem, são 7:54 e também por causa do horário político obrigatório de segunda a sábado, pegando 25 minutinhos iniciais aqui do nosso TMC 360 no dial, o Guilherme Ravache também vem um pouquinho mais tarde, né? Agora a gente fala na primeira participação dele, desse giro que ele faz todos os dias pelo mercado, pelos mercados financeiros internacionais. Mais uma vez, um tom de cautela nesta terça-feira, que deve ser o tom, né? Deve ser o tom de todo esse dia, enquanto agentes econômicos posicionam à espera de novos dados de onde? Da economia dos Estados Unidos. Então, vamos lá, conta tudo pra gente, Guilherme Ravache.
3: Compressão de baixa, particularmente nos Estados Unidos. Setembro, historicamente, já não é um mês muito bom para as bolsas americanas. O S&P 500, a média histórica é de queda de 0,8% no mês de setembro. Hoje, setembro já não começa de maneira muito diferente. Nasdaq chega a cair 1%. 4%, Dow Jones SP 500 também, antes do mercado abrir no pré-market, operando em baixa. Mundo inteiro preocupado com pressão inflacionária, guerra do Irã colabora para essa sensação, preços de energia subindo e 70% do mercado já aposta numa alta de juro ainda em setembro. Essa disparada da expectativa de aumento da taxa de juro é ruim para a bolsa, empresas endividadas, né? Particularmente empresas de tecnologia, são mais afetadas por essa alta de juro. Os investidores também estão preocupados com a capacidade dos governos pagarem suas dívidas, porque tem um endividamento crescente no mundo inteiro, não só entre governos, mas também na iniciativa privada, gigantes de tecnologia, muitas empresas investindo pesado em inteligência artificial, isso aumenta muito a conta.

0: moedas, títulos de dívida de governo. Estados Unidos, Reino Unido, Alemanha, França, alguns números realmente altos de taxa de juro por conta dessa preocupação do investidor com a capacidade dos governos de pagarem suas dívidas.
1: 7:57. Vamos colocar a trilha do esporte, porque tá na hora de a gente falar de esporte, futebol e tudo mais. Para falar de um momento histórico que todo mundo sabia que ia chegar em algum momento e chegou nesta segunda-feira. Lionel Messi anunciou a aposentadoria da seleção argentina em um texto publicado nas redes sociais. Bom, ele revelou que a decisão foi tomada 2 dias após a derrota na final da Copa do Mundo desse ano, 2026, dia 19 de julho, né? Aquele 1-0 na prorrogação para a Espanha. No comunicado nas redes sociais, o Messi disse que a decisão é dolorosa, mas que sente ter dado tudo pela camisa argentina ao longo de mais de 20 anos e que agora é hora de dar espaço para jovens talentos. Agradeceu a família, treinadores, companheiros, afirmou que vai seguir torcendo pela seleção. Bom, ele encerra a trajetória com 4 títulos principais pela Argentina, né? Copa do Mundo, 22, finalíssima 22, que foi uma vitória sobre a Itália. 2 Copas América, uma em 21 e uma em 24, a de 21 sobre o Brasil na final, aqui no Maracanã, né? E mais o Ouro Olímpico de 2008 e o título mundial sub-20 de 2005, que foi onde ele apareceu para o mundo, né? No Mundial de 26, ele marcou 8 gols e soma ao todo 125 gols em 207 jogos pela seleção argentina. O Messi tem o recorde de número de bolas de ouro, são 8, e ao todo, somando seleção e clubes, você que está acompanhando a gente pelo YouTube, está vendo imagens dele em vários momentos, com a camisa, com a roupa de treino da seleção argentina, mas também com o Barcelona, que foi o clube dele na maior parte da carreira, né? Então, principalmente pelo Barcelona, ele venceu ao todo 46 títulos, segue jogando pelo Inter Miami, dos Estados Unidos, na última partida, uma vitória sobre o Montreal do Canadá. O jogo foi 7-1, ele fez só 4 gols, inclusive um de falta aos 96 minutos da partida. Então, ele segue jogando com a camiseta rosa do Inter Miami, mas a Albiceleste não mais. Pelo menos, parece que dessa vez é verdade, porque ele já em 2016, né, você vai se lembrar, quando perdeu um pênalti na final da Copa América pelo Chile, ele tinha dito que não serviria mais para a seleção brasileira. O resto é história, você sabe, né? Em ponto, 8 horas.
2: Daqui a pouquinho aqui no TMC 360, vamos atualizar o noticiário internacional com novidade da União Europeia e dos Estados Unidos.
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2: 8:01, esse é o TMC 360. Meu nome é Joana Trepto, eu tô aqui com ele, Felipe Bueno. Vamos direto às principais notícias desta manhã. Tribunal Superior Eleitoral julga hoje o uso da inteligência artificial de Jair Bolsonaro em convenção de Flávio Bolsonaro. A decisão tomada pelo colegiado pode agregar novos parâmetros sobre deepfakes nas eleições.
1: A Agência Nacional do Cinema informa que...

0: que o filme Dark Horse ainda não concluiu todas as etapas para ser o quê? Lançado. Em manifestação à Polícia Federal, a agência destacou que a cinebiografia de Jair Bolsonaro não foi financiada com recursos públicos.
1: Alcolumbre indica Rodrigo Pacheco para vaga no Tribunal de Contas da União. Bruno Dantas formalizou saída do tribunal nesta segunda-feira.
0: O presidente Lula se reuniu com empresários para um jantar no Palácio da Alvorada. O encontro abordou a questão do tarifaço e o cenário econômico brasileiro.
1: Mortes em avalanche passam de 1.000 no Nepal e Tibete. Equipes de resgate correm contra o tempo nos dois países afetados para localizar quase 4 mil desaparecidos.
0: Lionel Messi anuncia a aposentadoria da seleção argentina. A camisa 10 encerra um ciclo com 4 títulos e 125 gols marcados.
1: Corinthians completa 116 anos nesta terça-feira. Parabéns a todos os corintianos por 116 anos de história. Agora são 8 horas e 3 minutos.
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0: É, não é pra falar do aniversário do Corinthians, mas, né, por que não dar os parabéns também pra este que participa todos os dias do nosso TMC 360 pra trazer as últimas do futebol dentro das quatro linhas. José Calil, aquele abraço pra você. Seja bem-vindo, bom dia.
3: Bom dia, Felipe. Bom dia, Joana. 116 anos, né, do Corinthians. Parabéns a essa grande instituição, mas hoje é dia de Copa do Brasil.
0: Oba!
3: Hoje nós vamos conhecer o primeiro semifinalista, 9 horas, jogo no na Atlético e Cruzeiro, Clássico Mineiro, primeiro jogo 1-1. E esse jogo de hoje, viu, Joana, Felipe, ele está envolto num clima meio de guerra, porque no jogo passado, o jogador Caio Jorge teve uma dividida lá com o zagueiro Juan Tressoldi do Atlético. O Juan bateu a cabeça no chão, foi parar no hospital. E essa semana, os dirigentes do Atlético tentaram indiciar o Caio Jorge por tentativa de homicídio, porque ele teria dividido essa bola muito dura lá com o Juan Tressoldi. Claro que é um exagero, né? Você falar em tentativa de homicídio num jogo de futebol, mas o clima é esse. O goleiro Everson do Atlético não joga, está machucado, e o clima realmente muito pesado lá na capital mineira. Se empatar pênaltis, hoje o bicho vai pegar lá na Arena MRV. Amanhã tem Santos e Palmeiras, Vasco e Vitória, e quinta-feira tem o Grenal. Mas lembra que ontem, Felipe e Joana, eu falei para vocês que tinha um jogo muito importante do Campeonato Brasileiro, e metade da tabela ia torcer contra o Remo, e aconteceu. Ontem, lá em Belém do Pará, deu certo para esse povo todo que estava torcendo contra o Remo, porque o jogo estava empatado 2-2. No último lance, Pedro Rocha, atacante que ajudou tanto o Remo a subir no ano passado, agora está do outro lado. E ele balançou a rede do clube paraense no último lance do jogo. Campeonato Brasileiro ontem, Remo 2, Coritiba 3, ajudando São Paulo, Botafogo, Vitória, Santos, Grêmio, Mirassol, Vasco da Gama, Internacional. Todo mundo estava torcendo ontem contra o Remo e deu certo. Bom, dá tempo de falar rapidinho daquela história de ontem, né, que a gente começou a falar, mas a gente não tinha os nomes ainda.
1: Claro, valeu.
3: Então, só para esclarecer direitinho, né, ontem, a Polícia Civil do Espírito Santo colocou na rua a Operação A Tropa, e essa operação acabou fazendo busca e apreensão em locais de trabalho e de residência. Jogadores David, atacante do Vasco da Gama, em São Paulo, Cruzeiro, Vitória, Internacional, e Rainer, esse é o nome certo, ontem eles falaram o nome errado. Rainer, lateral direito, que pertence ao Santos, está emprestado ao Vila Nova de Goiás. Os jogadores não foram presos, continuam trabalhando normalmente, mas eles têm que responder aí por uma ligação que tem desde a infância com um perigoso traficante que foi preso lá no Espírito Santo, e pegaram no celular mensagem deles para esses jogadores. Né? Por isso que deu essa confusão. Dá tempo de mais duas do futebol internacional, rapidinho?
0: A gente adora futebol internacional,
1: Calil. Só se for do meu Porto, Calil.
0: Solta aí, solta aí.
3: Não. O Porto está muito bem lá no estádio do Dragão. Contratou o Souza. Eu não sabia que você ia perguntar, mas o Porto contratou ontem Souza, lateral esquerdo revelado pelo Santos, que estava no Tottenham, da Inglaterra. Bom jogador, você vai gostar.
1: Que Jona. Bom.
3: Mas, as duas notícias rápidas são as seguintes. O Gabriel Jesus, jogador brasileiro, que atuou em duas Copas do Mundo, foi contratado ontem pelo Barcelona, hein? Muita gente achava que o Gabriel Jesus estaria já na fase final da carreira, mas ele foi contratado para jogar no Barcelona, junto com o Lamine Yamal, com o Rafinha, com o Rodri, né? Que agora também foi para o Barcelona. Então, é notícia boa para o futebol brasileiro. E a última de hoje é a aposentadoria de Messi. Messi se aposentou mesmo da seleção argentina. Quem viu, viu.
0: Quem viu, viu.
1: Nós teve tempo para Dedéu para ver.
0: E que bom que deu tempo de, né, tudo isso acabar ficando no YouTube desde a época que ele era molequinho, na base do Barcelona, porque esse é um cara diferenciado. Agora, ô Calil, o Barcelona já contratou o Douglas também, né? Não que o Douglas possa ser comparado ao Gabriel Jesus, mas enfim, né? De vez em quando o Barcelona dá umas bolas fora também, né? Um abração para você, lateral, Calil.
3: Douglas, lateral de São Paulo, né?
0: Exatamente.
3: Mas esse não deu certo. É, só lembrando para encerrar que o Messi ainda segue jogando lá nos Estados Unidos pelo Inter Miami, mas na seleção argentina, como diria meu amigo Guilherme Arantes, bye bye, so long, farewell.
0: É um poeta, né? É um
1: bye
0: poeta.
1: Bye. Beijo, Calil.
0: Valeu, Calil. 8:08.
1: Vamos para Brasília?
0: Lá. Bora.
1: Ministro Dias Toffoli, do Tribunal Superior Eleitoral, suspendeu as campanhas de Renan Santos, do partido Missão. Campanhas, por quê? Porque a campanha de Renan Santos, que é candidato à presidência, e também do vice dele. A Lívia Braz tem mais detalhes pra gente.
4: Logo depois da decisão do ministro Toffoli, Renan Santos convocou uma coletiva de imprensa e reagiu às restrições impostas à campanha dele. Renan classificou a medida como uma inflexão autoritária e chamou a decisão de absurda. Vamos ouvir.
5: Hoje é um momento histórico também para a demonstração dessa inflexão autoritária que existem nos tribunais. Não dá para justificar de maneira racional e razoável, nem do ponto de vista jurídico, nem do ponto de vista político, a decisão do ministro Dias Toffoli.
4: A defesa anunciou que vai recorrer ao próprio TSE, o advogado Arthur Rolo, que informou também que vai ser apresentado um mandado de segurança com um pedido de liminar ao presidente da corte, o ministro Nunes Marques, para suspender todas essas restrições. A decisão de Toffoli, que suspendeu a propaganda eleitoral de Renan Santos nas redes sociais, ela proibiu também a participação dele em debates, sabatinas, e suspendeu também os repasses do fundo eleitoral para chapa. Esse caso envolve o registro dos perfis de Renan Santos nas redes sociais. Segundo a defesa, algumas contas ficaram de fora do cadastro inicial e só foram informadas à Justiça Eleitoral no dia 19 de agosto, 4 dias depois do prazo final. O advogado diz que houve uma falha no sistema do próprio TSE. A defesa também está contestando a alegação de que os perfis tiveram benefício irregular nos mecanismos de recomendação das próprias plataformas. Agora a campanha tenta reverter essa decisão e liberar de novo a participação de Renan nas atividades eleitorais.
1: Tá certo, Lívia Braz, obrigada pelas informações. Nós temos aqui o nosso Rafael Tebas, apresentador da TMC, que tem informação de bastidores sobre o cálculo e o peso dessa decisão que mina a campanha de Renan Santos. A campanha de Renan Santos é feita essencialmente na internet e tem consequências para outras campanhas. Rafael Tebas, conta pra gente o que você apurou. Bom dia pra você.
6: Olha só, Joana, muito bom dia pra você. Bom dia, Felipe. Bom estar aqui no TMC 360. Eu conversei com um aliado de Flávio Bolsonaro, com dois parlamentares também. Eles continuam acompanhando aí, né, os efeitos, né, com bastante atenção dessa decisão do ministro Dias Toffoli do TSE. Inclusive, né, um dos aliados próximos de Flávio Bolsonaro afirmou que essa decisão não impacta a candidatura do Flávio, no entanto, pode produzir um efeito reverso e, consequentemente, até pode produzir efeitos positivos para a campanha de Renan Santos nesta semana. Por quê? Eu perguntei a ele, né, qual que é a avaliação. Ele disse: olha, o Renan Santos, com essa decisão do Toffoli, acabou sendo o assunto assunto da segunda-feira, o noticiário ficou inteiramente para ele e vai ser assim também ao longo dos próximos dias, porque esse assunto não acaba tão rapidamente assim. Além disso, né, ele afirmou o seguinte: todo candidato que está ali buscando o terceiro lugar, e a gente vê Augusto Cury crescendo bastante, mas também tem ali o Renan Santos, tem o Caiado e o Zema buscando aí a terceira colocação, eles pretendem, eles querem visibilidade e principalmente espaço na imprensa profissional, e é exatamente isso que está acontecendo nesse momento com o Renan Santos por conta dessa decisão do Dias Toffoli. Conversei também para fechar aqui com dois parlamentares, um da base do governo federal, outro da oposição, e os dois tiveram basicamente a mesma avaliação. Afirmaram que observaram com exageros a decisão de Dias Toffoli, isso vale também para o parlamentar governista, e que isso pode passar uma sensação para o eleitor de injustiça e pode, consequentemente, ajudar Renan Santos nessa semana. Bom, a gente vai acompanhar, as pesquisas aqui vão dizer se essa avaliação de aliados de Flávio Bolsonaro e de parlamentares estão corretas ou não.
0: E para você que não sabe, duvido que você não saiba, mas vai que você não sabe, Rafael Tebas, como disse a Jona Treptow, é apresentador aqui da TMC e tá lá no nosso tmc.com.br na aba de colunistas. Tá cheio de gente grande lá. Tem a Jona Treptow, tem o Pondé, que
6: Felipe
0: mais?
6: Felipe Bueno.
0: Tem uns que são médios, não são grandes também. O Jamil Chad tá lá, tem um monte de gente boa lá pra você seguir as colunas, todas no tmc.com.br. Então, perdeu alguma coisa? Dá uma olhada lá, visita o nosso site na aba colunistas e tá todo mundo, o pessoal do esporte também. Muita gente bem legal trazendo informações de bastidores, apurações exclusivas aqui da nossa TMC. 8 horas, 14 minutos agora.
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1: A União Europeia enquadrou o ChatGPT, a rede social Reddit e a plataforma de jogos Roblox na categoria de serviços digitais de grande porte. As companhias terão 4 meses para se adequar a regras que são mais severas de moderação. Guilherme Ravache está de volta, explica essa decisão para gente. Oi, Ravache.
7: Bom dia. Pois é, tem uma lei na União Europeia. Essa lei determina que plataformas com mais de 45 milhões de usuários têm que se enquadrar em regras mais rígidas para proteger principalmente usuários menores de idade. E o ChatGPT entrou na categoria como ferramenta de busca. O Reddit e o Roblox entram na categoria de redes sociais. 4 meses para se encaixarem essas regras. Vão ter que basicamente revelar, né, abrir mais dados da plataforma e a partir desses dados ou com mais informações, a própria comunidade acadêmica pode fiscalizar melhor. É a lei de serviços digitais, né, da União Europeia, que inclusive é uma referência para o Brasil. Diversos países se inspiraram ou têm se inspirado nessa lei para regular gigantes de tecnologia, para garantir que o impacto em adolescentes menores de idade seja controlado, né? O mundo inteiro está se reavaliando a relação da sociedade, né, das pessoas com redes sociais, com plataformas. Não é diferente na União Europeia. A União Europeia, inclusive, está à frente aí de diversos países quando se trata de regulação de uso de plataformas. O que é importante dizer, não se trata de censura, não tem nada a ver com isso. É criar regras, né? Que você não tenha plataformas que sejam principalmente viciantes. Essa é a grande preocupação aí dos órgãos reguladores, né, dos governos que implementaram essa lei. Lembrando que a Meta acabou, né, de fechar um acordo, vai pagar mais de 17 bilhões de dólares, porque a justiça entendeu que o Instagram tinha elementos viciantes, como outras redes aí também tem, mas a Meta já fechou esse acordo. Agora YouTube e TikTok também devem ser forçados a fechar um acordo com os estados dos Estados Unidos na América.
0: Tá certo, então. Valeu, Ravache. A gente volta a conversar nesta quarta-feira. Sempre é bom a gente lembrar que, por causa do horário político obrigatório, a gente está com o TMC 360 com 25 minutinhos a menos. Então, a gente mudou, né, os horários dos nossos colunistas. Ele está com a gente aqui, o Ravache, de segunda a sexta-feira, sempre em duas entradas, às 7h50 e também às 8h10. É isso, Jona Trepto?
1: Muito bem, Felipe Bueno. Então, você tá decora perfeitamente. Eu preciso sempre de uma ajuda, de uma colinha aqui.
0: Capaz.
1: Seguindo com o nosso noticiário, o ministro do Desenvolvimento, Márcio Elias Rosa, disse estar otimista com as negociações com os Estados Unidos sobre uma possível reversão do tarifaço imposto pelo governo americano. A declaração foi dada durante uma entrevista coletiva depois de uma reunião com Jameson Greer, representante comercial do governo dos Estados Unidos. Segundo Elias Rosa, Greer foi orientado por Donald Trump a fazer um acordo com o Brasil depois de uma ligação de Lula para o presidente americano. Vamos acompanhar.
8: Eu continuo muito otimista, como estava na semana passada, porque, sobretudo agora, depois do telefonema do presidente Lula com o presidente Trump, parece haver, de fato, uma orientação clara do governo americano para que haja um acordo com o Brasil. Um acordo que reequilibre a relação, reequilibre a política tarifária.
0: Bom, agora ouça essa aqui. O presidente Donald Trump descartou o uso de armas nucleares, vou até repetir, descartou o uso de armas nucleares, sublinhando bem o nucleares, contra o Irã e classificou como estúpida a pergunta de uma jornalista sobre o tema. A declaração foi dada durante um evento no Salão Oval da Casa Branca. Abre aspas aqui para Donald Trump. Eu nunca diria isso, mas a resposta é sim, eu descarto. Não há motivo nenhum para isso. Que pergunta estúpida, na verdade. Eles estão totalmente derrotados militarmente. Então eu os derroto agora. E agora deveria usar uma arma nuclear contra eles? Que pergunta estúpida, disse o presidente dos Estados Unidos. Vale lembrar que ele deu a resposta certa, mas por uma razão errada, né? Não foi porque ele descarta a arma nuclear em si. Foi porque ele considera que o Irã está derrotado. Vamos pensar sempre nisso. Bom, os Estados Unidos, um pouquinho de história aqui, são o único país a ter usado armas nucleares em uma guerra. Foi no finzinho da Segunda Guerra Mundial, agosto de 1945, duas bombas atômicas sobre as cidades japonesas de Hiroshima e Nagasaki. Nos últimos dias, portanto, dessa que foi uma das maiores guerras envolvendo países. Estima-se que mais de 200 mil pessoas tenham morrido em consequência desses ataques, fora sequelados e sequeladas que passaram décadas sob a influência das armas nucleares. E ainda, acredite, se discute isso em 2026.
1: Agora vamos atualizar os números da avalanche que atingiu o Nepal e o Tibete. O número de mortos já passa de 1.000. 5 dias após a tragédia, ainda temos 4.500 pessoas desaparecidas. As buscas agora se concentram em um complexo de 11 usinas hidrelétricas, onde o governo nepalês estima que mais de 600 trabalhadores tenham ficado presos desde a enchente quarta-feira. Veja só o drama. Equipes de resgate avançam por túneis escuros, alagados. Muitos deles ainda estavam em obras quando a tragédia aconteceu. Além de escavações, os resgatistas fazem explosões controladas para abrir caminhos na rocha. Vamos lembrar que o que desceu montanha abaixo foi uma avalanche de lama. Em outras áreas, a busca já não é mais por sobreviventes, mas por corpos. Muitos deles arrastados pelos rios, enterrados, sem identificação, agora esperam por testes de DNA. Imagens de satélite mostram a destruição no distrito de Nuwarot, onde o rio Trishuli subiu mais de 9 metros, isso em apenas meia hora. 9 metros. Do lado chinês, equipes tentam liberar o acesso a Girong, que é a área mais afetada no Tibete, mas o risco de novos desabamentos de geleiras e a previsão de chuvas fortes preocupam as autoridades. 8 horas 21 minutos.
0: Antes da gente passar para o próximo assunto aqui, um rápido recado para você de São Paulo, e daqui a pouco no Noticiário Local a gente vai trazer mais informações. Uma das linhas mais importantes da região metropolitana, uma das linhas ferroviárias mais importantes, está com funcionamento parcial, a linha 12, né? Com fornecimento de energia parcial, e nós recebemos informações, denúncias, inclusive de usuários e usuárias, de que desistindo, né, de esperar pelas composições, pessoas estão na via. Lembrando que na região metropolitana de São Paulo, não só, mas na região metropolitana de São Paulo, estamos desde a madrugada com fortes chuvas, grandes congestionamentos, alagamentos e tudo mais. Então, daqui a pouco no noticiário local a gente traz mais informações para você sobre esse e outros temas. Agora, 8h22.
1: A Agência Nacional do Cinema informou que Dark Horse, o filme que contará a biografia do ex-presidente Jair Bolsonaro, ainda não concluiu todas as etapas burocráticas exigidas para ser lançado no Brasil. Se eu não me engano, o lançamento estava previsto para setembro. O Rodrigo Vicente chega ao TMC 360 com detalhes.
9: Pois é, o que a Ancine informou é o seguinte, que o registro de Dark Horse como obra estrangeira foi aceito no dia 7 de agosto, mas esse é apenas o primeiro passo para que o filme possa ser exibido comercialmente aqui no Brasil. A distribuidora Europa Filmes ainda precisa solicitar, de acordo com a Ancine, o certificado de registro de título. Nessa etapa, ela vai ter de apresentar aí documentos como o contrato da distribuição, o plano de lançamento e também informações sobre a divisão das receitas e dos lucros do filme no Brasil. A agência também informou à Polícia Federal que Dark Horse não recebeu recursos públicos federais nem incentivos fiscais administrados pela Ancine. Por isso, a produção ela não é obrigada a prestar contas dos gastos ao órgão. A Polícia Federal investiga, a gente lembra, a origem e a destinação dos recursos usados na produção depois da revelação de mensagens em que Flávio Bolsonaro cobrava dinheiro do dono do Banco Master, Daniel Vorcaro, supostamente para financiar o filme. A produtora da cinebiografia, Go Up Entertainment, também responde a um processo administrativo na Ancine por ter realizado filmagens no Brasil sem comunicação prévia à agência. A multa, nesse caso, pode chegar até R$100 mil.
0: Muito bem, 8h23. O presidente do Senado, Davi Alcolumbre, indica o senador Rodrigo Pacheco para o cargo de ministro do Tribunal de Contas da União. Vamos falar mais sobre esse movimento. A vaga foi aberta com a renúncia de Bruno Dantas, né, que deixou o tribunal para se dedicar a novos projetos. De BH, de Belo Horizonte, ao vivo, com você, repórter André Rocha. Seja bem-vindo, bom dia.
10: Bom dia, Felipe, bom dia, Joana. A indicação já foi publicada e a votação no plenário deve acontecer entre hoje e amanhã. É preciso ter um quórum qualificado, ou seja, a maioria dos senadores precisa estar no plenário do Senado, é uma obrigação legal, por isso que o Davi Alcolumbre não sabe se vai pautar essa indicação hoje ou amanhã, porque muitos congressistas estão em suas bases eleitorais por causa das eleições. De todo modo, essa indicação foi muito costurada, o MDB que tinha a vaga, né, que inclusive indicou o Bruno Dantas, já aceitou o nome do Rodrigo Pacheco. São 81 senadores. Para que ele seja aprovado, é preciso, então, a maioria da casa. Depois, ele segue para a votação na Câmara Federal. E o presidente Hugo Mota também disse que assim que a votação ocorrer no Senado, também vai ocorrer na Câmara dos Deputados. Vai ser imediato. Na Câmara também já há uma costura para que Rodrigo Pacheco seja aprovado com a maioria dos deputados. O Davi Alcolumbre usou de um recurso para não precisar que Rodrigo Pacheco passe por uma sabatina, ou seja, o Rodrigo Pacheco vai direto para a votação no Senado, isso já foi feito com outros indicados ao Tribunal de Contas da União, e com isso, políticos relacionados a Minas Gerais passam a ter quase a metade dos ministros do TCU, porque lá também tem o Antônio Anastasia, que inclusive já foi governador de Minas Gerais, e o Odair Cunha foi deputado federal por Minas Gerais, os dois estão lá, lembrando que o cargo no TCU é vitalício e o Rodrigo Pacheco, então, vai passar a integrar a corte, não vai ter nenhum problema pro nome dele passar no Congresso Nacional, a gente acompanha tudo de perto. Eu volto com vocês.
1: Obrigada pelas informações. Agora a gente volta para o Rio de Janeiro com mais informações sobre o tempo nesta manhã. A prefeitura se prepara para elevar o nível operacional da cidade para o estágio 2. A partir da tarde desta terça-feira, diante da previsão de temporais que devem impactar a rotina, também a mobilidade dos cariocas. Da capital fluminense, então, Luísa Rodrigues tem mais detalhes para a gente. Luísa.
11: É isso, Joana. Inclusive, a população aqui do Rio de Janeiro já acordou nesta terça-feira com um alerta da Defesa Civil bem no iníciozinho dessa manhã, por volta ali de 5h30. A mensagem, né, que foi enviada orientava então os moradores a procurarem um local seguro diante da previsão de ventos fortes. E aí, com isso, né, hoje no Centro de Operações da Prefeitura, o prefeito aqui do Rio, Eduardo Cavalieri, está lá presente e falou um pouco com a imprensa sobre aí essa questão dos ventos fortes que já estão atingindo aqui a região, inclusive falando também que na parte da tarde tende aí a piorar e por isso explicou, né, que agora o Rio vai passar na parte da tarde para esse estágio 2. Vamos ouvir.
12: Foram ventos que aconteceram, claro, né, teve medição em Copacabana, medição na zona sudoeste de Jacarepaguá, medição em Guaratiba, com ventos pontualmente até fortes, né, chegando a mais de 60 km por hora, mas isso não impactou a cidade, né, a cidade pôde amanhecer funcionando normalmente, serviços públicos funcionando normalmente. É claro que a gente teve ocorrências pontuais de queda de árvore, né, foram 6 ocorrências espalhadas pela cidade, mas qual é o objetivo? Né? Primeiro dizer, né, que é importante que a população, né, como a imprensa vem fazendo, né, acompanhe os níveis desses informes feitos pela prefeitura. Desde ontem, a gente vem avisando pelos canais oficiais, seguindo rigorosamente o padrão da Defesa Civil, do Centro de Operações, a imprensa noticiou que a gente teve ventos no início dessa manhã. Qual é a informação para a população nesse momento? A gente deve, na parte da tarde, tá, fazer a mudança do estágio para o estágio 2, porque tem previsão de chuvas mais fortes no final do dia.
11: E aí, explicando melhor, né, sobre o que é esse estágio 2 aqui, né, na cidade, é uma escala de 5, né, o estágio 2 é então uma escala de 1 a 5, que indica risco de ocorrências de alto impacto na cidade, que é a população ali já, né, ficar atenta às possíveis e, né, próximas recomendações da prefeitura. Lembrando também que hoje, na Zona Norte, a força do vento, né, que atingiu essa manhã, provocou quedas de árvores ali em diversos pontos, como Penha, no Rio Comprido, e também em Vila Isabel e no Caju. Em alguns pontos, inclusive, as árvores bloquearam ali vias, atingiram carros e provocaram interrupções no fornecimento de energia. Então, aí os ventos podem continuar fortes ao longo desta terça-feira, podendo chegar aí com rajadas de até 90 km por hora. A orientação, então, é claro, é evitar deslocamentos desnecessários durante os períodos de ventos mais intenso e não permanecer também próximos aí a áreas e em caso de emergência, é claro, a Defesa Civil orienta aí, né, para ser acionada pelo 199 e o Corpo de Bombeiros pelo 193. Joana e Felipe.
0: Tá certo então, Luísa, trazendo as informações do Rio de Janeiro, muita atenção para você, não só no Sudeste, daqui a pouco a gente vai falar sobre São Paulo, mas no Sul também. Paraná terá quase 700 milhões de reais em recursos para a prevenção de desastres relacionados ao El Niño. Não é uma coisa de hoje, nem da semana passada, nem da semana que vem. É um fenômeno mais duradouro, mais extenso, né? Então vamos a mais informações com o Leonardo Gomes.
13: Período mais severo, ou pelo menos que são esperados os efeitos mais severos do El Niño na região sul e aqui no Paraná, começou em agosto, vai seguir agora em setembro, outubro, até pelo menos novembro. São esperados, segundo o governo federal, chuvas torrenciais acima da média, que podem sim provocar inundações e alagamentos, não só em centros urbanos, nas cidades, mas também em áreas rurais. Entre as medidas concretas com o uso de todo este dinheiro, essa verba do governo federal, está a construção de um centro de informação em saúde e clima, segundo o Ministério da Casa Civil. A estrutura terá a função de reunir informações e também analisar os impactos dos eventos climáticos sobre a saúde da população. O sistema deverá acompanhar situações como chuvas intensas, inundações e também ondas de calor, ou seja, todos os extremos possíveis, como estiagens e também incêndios florestais, que são muito comuns na primavera e também na chegada do verão, ou seja, final do ano, começo do do ano. A proposta é utilizar essas informações para subsidiar, ou seja, ajudar decisões e antecipar respostas do Sistema Único de Saúde diante de emergências que podem sim ser provocadas pelo El Niño. Outra iniciativa é a expansão da Força Nacional do SUS, esta que deve ter uma base em Porto Alegre, no Rio Grande do Sul. Sim, a gente está falando de uma grande quantidade de dinheiro do governo federal que deve ser aplicada em toda a região sul. Ao todo, mais de 8 bilhões e 800 milhões de reais em toda a região sul para minimizar os efeitos do El Niño.
0: E já que estamos falando em Sul e Sudeste, muita atenção você que está fazendo a transição entre o estado do Paraná, o estado de São Paulo, o estado de São Paulo, o estado de Minas Gerais, pelo interior, está chovendo bem em boa parte do estado de São Paulo agora. Então, se você vai fazer essa conexão entre Minas, São Paulo, São Paulo, Paraná, muito cuidado com as pistas molhadas, as pistas escorregadias. Daqui a pouco, no noticiário local, a gente vai trazer mais informações detalhadas para você que está circulando pela região metropolitana. Muito bem, agora a gente tem, mudando de página aqui, o Ministério Público Eleitoral arquivando o procedimento que apurava uma possível abordagem policial irregular ao motorista de Fernando Haddad, ex-ministro, candidato ao governo do estado de São Paulo. Quem tem mais informações é a repórter Luísa Mutoni, pois não, Luísa?
11: Pois é, Felipe, esse caso aconteceu no dia 11 de agosto desse ano, quando Fernando Haddad voltava de um evento na Faculdade de Medicina da USP em direção à casa dele, e ele fez essa denúncia então de que o motorista dele teria sido abordado de forma truculenta por policiais militares que faziam uma ronda ali na região. Então agora esse procedimento do Ministério Público Eleitoral que investigava uma possível prática de abuso dos poderes políticos e de autoridade, além do uso de bens de servidores públicos para intimidar Haddad ou pessoas ligadas à campanha dele, foi arquivado a pedido da Procuradoria Regional Eleitoral, mas é importante destacar também que a Polícia Civil segue investigando esse caso.
1: Obrigada, Luísa, pelas informações. Daqui a pouquinho, no TMC 360, nós vamos falar sobre a taxa das blusinhas e os futuros passos da tramitação no Congresso Nacional. É já, já.
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1: Pistas molhadas, pistas escorregadias em toda a região metropolitana. Acabamos de mostrar a imagem aqui para você que está nos acompanhando no YouTube da Avenida Paulista. Bem vazia, o movimento abaixo do normal na Avenida Paulista. Mas a chuva, né? A chuva que continua vindo do noroeste para a região metropolitana de São Paulo e seguindo para a Baixada Santista. Muito trânsito hoje. E as temperaturas, Joana Treptow, aqui, segundo o CGE, do extremo para o meio, como a gente gosta de falar, variação mínima hoje, 17 e 18. Tá bom para você?
2: Uma grande variação. Enorme variação. Vamos acionar aqui a nossa reportagem, Felipe Bueno?
1: Agora.
2: O empresário corintiano Leonardo Souza foi condenado pelo Tribunal do Júri a 13 anos e 24 dias de prisão em regime fechado pela morte da esposa palmeirense. O repórter Marcos de Pato relembra o caso, traz mais detalhes da decisão.
3: Pois é, Joana, essa condenação saiu ontem no Fórum Criminal da Barra Funda, na Zona Oeste de São Paulo. E aí agora ele vai cumprir esses 13 anos e 24 meses, como você bem disse, ele que respondia a esse crime em liberdade. Crime que foi no ano de 2021, isso em janeiro, depois de uma final entre o Palmeiras e o Santos pela Libertadores da América. Final vencida pelo Palmeiras, lembrando o empresário corintiano, a mulher palmeirense. Eles tinham atritos aí por conta dessa rivalidade do futebol e depois de uma discussão ele acabou dando 8 facadas na companheira. Foi então julgado agora nessa segunda-feira e vai responder, aliás, vai cumprir agora essa pena. O conselho de sentença reconheceu a autoria e materialidade do crime, então, que foi cometido inclusive em frente dos 2 filhos do casal, os meninos que são gêmeos. Isso aí também intensificou, aumentou a pena aí dada pelo conselho, pelo tribunal do júri que foi realizado nessa segunda-feira. Eu volto com vocês.
2: Obrigada, Marcos, pelas informações. Caso terrível com desfecho agora na justiça. Voltando a falar do tempo, da previsão do tempo, a frente fria está avançando muito rapidamente por São Paulo, como vocês podem ver. Inclusive, se quiserem, é só abrir a janela ou olhar para fora no carro. E está deixando o estado inteiro em alerta para chuva forte nesta terça. Então, podemos ter temporais, raios, granizo, rajadas de vento entre 50 e 70 km por hora, principalmente no sul e no litoral paulista. Na capital pode chover a qualquer momento, com risco de temporais acumulados elevados, ou seja, muita água. A temperatura não vai cair dos 20 graus, a mínima vai chegar aos 15 hoje de noite. Amanhã o tempo já fica mais estável no interior, mas na cidade de São Paulo ainda há previsão de chuva fraca amanhã, máxima só de 19 graus, agora 8:37.
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0: 8h41. A comissão que vai decidir sobre a medida provisória que prevê o fim da famosa taxa das blusinhas continua hoje a trabalhar. Vamos a Brasília, vamos conversar com o nosso Igor Damasceno para saber o que aconteceu ontem, ou o que não aconteceu ontem, ou o que ficou pela metade do caminho e vai acontecer hoje. Não é isso, Igor? Seja bem-vindo, bom dia para você.
1: Muito obrigado, Felipe. Bom dia a você, a Joana, bom dia a quem nos acompanha.
0: Daqui a pouco a gente retoma o contato, a internet está estável, a conexão está instável. A gente conversa daqui a pouquinho com o Igor para falar sobre a evolução dessas conversas e da futura votação da taxa das blusinhas.
2: Inclusive, ela foi adiada na comissão mista que analisa a proposta. O texto, só para a gente se localizar, mantém zerado o imposto sobre as compras internacionais de até $50. E aí prevê um monitoramento dos impactos sobre a economia brasileira. É um assunto que move opiniões, move setores diferentes. Uns pedem para que se mantenha, outros para que seja zerado o imposto. A tendência é que seja zerado o imposto, mas por isso mesmo é que tem essa previsão de monitoramento dos impactos sobre a economia brasileira. O Murilo Hernandes tem mais detalhes pra gente e em seguida a gente fala com o nosso Igor Damasceno.
3: A sessão da comissão mista foi suspensa pelo presidente do colegiado, deputado Reginaldo Lopes, do PT, para que sejam feitos os últimos ajustes no relatório. A votação ficou marcada para esta terça-feira. O deputado Reginaldo Lopes explica os motivos do adiamento e fala sobre a expectativa para a votação.
4: Então nós queremos equacionar um gatilho que possa permitir o Ministério da Fazenda fazer avaliação semestral a cada 6 meses, começando a primeira em 3 meses, com autonomia do Ministério da Fazenda, porque nós estamos colocando 0 até 20, ele pode, é um imposto regulatório, ele continua com essa autonomia no Ministério da Fazenda, mas também com uma avaliação anual do Congresso Nacional.
3: A proposta enfrenta uma resistência principalmente da indústria e do varejo brasileiros, que temem perder espaço para produtos importados mais baratos sem impostos. A relatora da medida, a senadora Leila Barros, criou um mecanismo para acompanhar os efeitos da isenção sobre as empresas nacionais. Ela explica como esse monitoramento deve funcionar.
5: A gente está vendo essas questões da reavaliação, né? Da ação que nós estamos tomando hoje com relação a aprovação dessa MP, e a gente colocar um dispositivo dentro do nosso texto para que a gente traga essa reavaliação, que o governo possa, periodicamente, trazer dados e também a transparência necessária para a reavaliação e a inserção ou não de alíquotas. Enfim, a Fazenda vai apresentar para nós um texto para viabilizar a questão dessa reavaliação e nós vamos fazer o nosso trabalho de casa, conversar com os dois presidentes da casa.
3: Pelo texto, o Ministério da Fazenda vai avaliar os impactos da medida 3 meses depois da aprovação. Depois disso, a análise será repetida a cada 6 meses. Esse acompanhamento não significa que a cobrança será retomada automaticamente caso algum setor seja prejudicado. A ideia é reunir dados e, se houver impactos significativos sobre determinado segmento, discutir medidas específicas para reduzir os prejuízos. Depois de passar pela comissão mista, a MP ainda precisa ser aprovada pelos plenários da Câmara e do Senado até o dia 8 de setembro. Se isso não acontecer, volta a valer automaticamente a cobrança de 20% sobre compras internacionais de até $50.
0: Tá certo, agora a gente continua na capital do país, mas ao vivo, retomado contato com o Igor Damasceno. Conta tudo o que a gente não sabe, só você sabe, Igor Damasceno, pois não?
1: Pois é, Felipe, daqui a pouquinho, então, a comissão que analisa a MP das blusinhas vai discutir o texto final, a versão da senadora Leila Barros, justamente para aprovar esse texto. Há uma expectativa, de fato, de aprovação, já tem ali um combinado nos bastidores para que, de fato, essa medida seja aprovada nesse esforço concentrado dessa semana, e o maior beneficiado deve ser a campanha do presidente Lula. Por mais que seja um texto que está sendo discutido com o governo, é a campanha do presidente Lula que deve ser beneficiada. Eu vou explicar melhor essa história para vocês. Olha só, a taxa das blusinhas, aqueles 20% para compras de até 50 dólares, foi utilizada como método de desgaste da imagem do presidente Lula pelos seus opositores. Eu lembro que na época que essa taxa foi anunciada, vieram vários memes contra o então ministro da Fazenda, Fernando Haddad. Ele era chamado nas redes sociais de Tachad. E desde então, os opositores de Lula, inimigos políticos, utilizam essa taxa para desgastar a imagem política do presidente. Agora, se de fato ela não for mais cobrada, não em caráter provisório, mas em caráter permanente, é uma estratégia que o presidente Lula vai ter para se reaproximar da classe média. Então, a classe média vai ter mais poder de compra, com isso, o presidente Lula vai ter mais capacidade de diálogo com esse eleitor e, quiçá, então, se aproximar novamente daqueles eleitores que estão hoje afastados do presidente Lula. Então, a aprovação da MP da taxa das blusinhas é crucial para a campanha do presidente Lula, para diminuir as narrativas de seus opositores e para aproximá-lo novamente de um público que foi perdido ao longo do tempo por causa de gastos, por causa de juros altos, por causa de toda essa situação econômica que o país enfrenta. Por isso, o presidente Lula está interessado nessa taxa e colocou sua equipe de frente ali, uma força-tarefa, para que esse texto seja detalhado, negociado e aprovado. Expectativa é que, de fato, isso aconteça.
2: Obrigada, Igor, pelas informações. Já que a gente está falando sobre expectativa, vamos perguntar à fonte das fontes, nesse caso, ao presidente da comissão mista que analisa a medida provisória que derrubou a taxa. Vamos conversar ao vivo com o Reginaldo Lopes, deputado federal do PT, por Minas Gerais. Deputado, obrigada por conversar com a gente aqui ao vivo sobre esse assunto tão importante e que ainda está em andamento. Vou já transformar a última frase do nosso analista em uma pergunta. O que que se espera para a discussão de hoje? Qual é a expectativa há pouco tempo para essa votação?
6: Olha, eu espero aprovação. Nós fizemos um texto que a gente dialoga ao mesmo tempo que garante isonomia de direitos para o consumidor, também trata de isonomia concorrencial da remessa internacional, das compras internacionais, com o mercado interno, com a economia brasileira. Qual o mecanismo nós estamos utilizando? O mecanismo de avaliação. Avaliação, uma primeira, daqui 3 meses, porque nós já temos 4 meses em curso da isenção da taxa de 50 dólares dos importados, das compras internacionais. Então, depois, subsequencialmente, 6 meses. A ideia é que essas avaliações tenham vários critérios, levem em consideração o emprego, a renda, a arrecadação, a economia nacional, e aí sim, a Fazenda, o Ministério da Fazenda, precisa tomar medidas de compensatórias do ponto de vista econômico para a indústria nacional, ou o próprio parlamento brasileiro pode apresentar compensações. Então, é um pouco do diálogo que nós construímos com o setor da indústria nacional, ou seja, trazendo essa simetria concorrencial, mas ao mesmo tempo reafirmando também o direito das pessoas de menor poder econômico poderem acessar, ter um mercado internacional para compras até 50 dólares isento da taxa de importação.
0: Deputado, prazer falar com o senhor. No fim de semana, a relatora recebeu sugestões do setor produtivo, né? O senhor até abordou alguns dos temas que estariam pacificados. De alguma forma, houve pressão ou o texto, né, idealizado até em linha com o que o governo federal espera, em linha com o que o consumidor, de modo geral, espera, até que ponto esse texto está mantido? Quais os destaques que o senhor traria sobre essa finalização, podemos dizer assim?
6: Então, o centro é a isenção até 50 dólares. Para o consumidor, está garantido. As preocupações dos setores econômicos, é importante virar a chave e compreender o novo sistema tributário que eu tive muito orgulho de relatar, que inicia em 2027. Algumas demandas do setor nacional, por exemplo, desonerar ao longo da cadeia, isso ocorre no novo sistema tributário, porque o novo sistema tributário é débito e crédito. Não há cumulatividade tributária. O Brasil não cobrará mais imposto em efeito cascata, imposto do imposto. Isso traz à indústria nacional uma competitividade. O Brasil não cobrará mais imposto na exportação. Isso traz outra competitividade. O Brasil cobrará imposto não na origem mais, o Brasil cobrará imposto no destino. Então, a partir de janeiro, o CBS, o IVA nacional, ele entra em vigor, que é a unificação do IPI, PIS, COFINS, e vai incidir, então, também em qualquer importação. Ou seja, tudo isso já faz parte do que eu chamo de simetria concorrencial da indústria nacional com as compras internacionais. Além disso, nós também vamos vivenciar um instrumento que eu acho muito moderno do ponto de vista da justiça tributária, que chama cashback, que é devolução parte dos impostos para as pessoas, nesse caso menor poder econômico, 80 milhões de pessoas que estão no Cade Único, vão comprar, pagar e receber 20% dos impostos pagos. E se for necessário, a gente pode alterar isso até para 100%, se de fato ficar comprovado que tem uma perda de renda do mercado nacional. Eu estou dizendo que nós temos em curso um novo sistema tributário que amplia aí a competitividade da indústria nacional e, ao mesmo tempo, também a reforma garantiu para quem tem mais renda, reafirmou, né, a isenção de $2,000, ou seja, 1.000 no aeroporto e 1.000 no país visitado, e nós incorporamos no Brasil um instrumento que chama tax free, ou seja, o estrangeiro também pode comprar da indústria nacional e vai receber os seus impostos de volta até $1,000.
2: Deputado, e quais são os próximos passos? Os próximos passos que, inclusive, tem um tempo muito curto para acontecerem. A gente está falando de 2 dias para precisar encerrar esse assunto. Inclusive, eu agradeço muito a sua entrevista aqui, porque sei como seus dias estão atribulados por estar liderando essa questão.
6: Isso é uma obrigação nossa de estar dialogando com a imprensa e dando total transparência. Eu não falei, mas a gente vai também dar transparência nos dados, tem lá todo um critério de transparência que a Receita terá que publicar a cada 6 meses, o setor nacional vai poder contrapor. Também nós queremos conformidade, se a indústria nacional tem conformidade nos seus produtos, o importado também terá que passar por uma conformidade. E o próximo passo, eu devo chamar agora, tem uma audiência, uma reunião convocada para as 10 horas, provavelmente poderá ocorrer pedido de vista, eu vou conceder para algumas horas, e nós vamos votar. Eu acredito que a votação vai ficar para a parte da tarde e à noite no plenário da Câmara dos Deputados. Então, nós estamos ainda fazendo os últimos diálogos, né, dando feedback aos setores econômicos, reunir com todos os setores econômicos, eu e a nossa relatora, a Leila do Vôlei, a senadora, que está fazendo um brilhante trabalho à frente dessa relatoria. Então, aí nós vamos ainda continuar alguns diálogos com os líderes, com o presidente Hugo Mota, o presidente Davi Alcolumbre, ainda na parte da manhã, até a votação do texto pela comissão especial.
0: Certo, então nós ouvimos aqui na TMC, no TMC 360, o deputado federal Reginaldo Lopes, do PT de Minas Gerais, que preside essa comissão. Deputado, muito obrigado pela atenção e até uma próxima. Pode ter certeza que a gente vai continuar perturbando o senhor mais um tempinho aí. Um abraço.
6: Uma alegria. Obrigado.
0: Agora, 8:55.
2: A determinação do ministro Dias Toffoli para Renan Santos sobre conteúdos nas redes sociais pode ter impacto entre os eleitores da direita e da esquerda? A medida pode ser vista como uma interferência no processo eleitoral e como mais um episódio que aumenta a desconfiança em relação ao STF. É sobre isso que o filósofo e escritor Luiz Felipe Pondé fala na coluna Sem Dó de hoje.
7: E Dias Toffoli do STF proibiu o candidato Renan Santos da missão de participar de debates, mandou tirar de circulação perfis nas redes sociais. A acusação é de que ele estaria usando perfis que não foram registrados no TSE, portanto ele teria burlado as regras. Políticos do PSOL concordam com essa posição do Dias Toffoli, mesmo políticos do Novo também concordam, dizendo que a direita deveria tomar cuidado, sendo Novo de direita, a direita deveria tomar cuidado para ser aquela que dá o exemplo de funcionar dentro das regras depois do que aconteceu em 22. Já elementos à direita, outros elementos à direita pensam diferente, né? Dizendo que isso sim é uma intervenção na eleição, é tirar praticamente um candidato da disputa para presidente, impedir condições de igualdade. E é assim que vai. Há muito tempo no Brasil a gente já não sabe o que significa todas essas tecnicidades jurídicas que nesse momento agora são lançadas contra o candidato Renan Santos. Do ponto de vista político, a médio prazo, Renan Santos é um candidato

0: parcerias com indivíduos próximos ao Banco Master, ao Vorkaro, e ninguém investigou coisa nenhuma, assim como não investigou a super grana que a esposa advogada do Alexandre de Moraes recebeu justamente representando o Banco Master. Mas você sabe, no Brasil existem pessoas que são intocáveis, né? E o Renan Santos argumenta agora que, como ele organizou algumas manifestações contra o Toffoli, justamente o Toffoli vai e toma essa medida. O fato é que tudo fica muito sombreado no Brasil. E fica muito difícil você, no final das contas, ter certeza de alguma coisa. Mas o que você pode ter certeza é, na imensa maioria dos casos, aqueles que apoiam a esquerda serão contra o Renan Santos.
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0: conversar um assunto que a gente tem visto o senhor falar bastante, é sobre soberania. Quando o senhor fala sobre soberania, é sobre a gente defender os interesses do nosso Brasil lá fora. Isso eu já sei, mas e o que mais?
1: Eu e Manu. 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
2: Atitude é ir lá conversar com Trump e defender o PIX.
0: E foi o que Lula fez. Já Flávio Bolsonaro foi lá fazer uma selfie com Trump e logo depois veio tarifar os produtos brasileiros.
2: Defender a soberania é defender cada pedacinho do nosso chão.
0: E é isso que o presidente Lula faz. 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E você não entendeu errado.
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18: Ah, muito boa tarde, senhoras e senhores, agora sim também no Dial. Sejam todos muito bem-vindos à primeira edição do Papo de Craque TMC. A partir de agora até as 2 da tarde, você congela o seu Dial aí. Vem com a gente, estávamos no YouTube, já batendo papo com a galera no TMC Esporte durante esse período de propaganda eleitoral. Começamos meio-dia no YouTube, TMC Esporte, e a partir de agora também no seu Dial 100.1. Queremos a sua participação, 3025.001, mande mensagem, vem com a gente também no YouTube, TMC Esporte. TMC Esporte, perderam uma tier list maravilhosa, a discussão pegou fogo aqui, então a gente convida vocês a também virem enquanto a gente estiver fora no Dial para acompanhar o programa no YouTube. Comigo, Leandro Boldaquian e estes astutos cavaleiros da Távola Oval, Ivan Drago, André Galvão, Ricardo Melo, Dani Bicudo, para receber a sua participação, para a interação. E só para vocês entenderem, a gente estava fazendo uma tier list aqui dos camisas, os centroavantes dos times, e tinha uma das opções, né, que diz o seguinte: não sei como tá na Série A. E aí eu perguntei pro Melo: qual jogador do Corinthians você entra nessa lista aqui, ó, Ricardo Melo? Não sei como tá na Série A, Melo. E você falou Rodrigo Garro. É isso aí.
19: Tem um monte, do Corinthians tem uma porção. Charles, Memphis, Garro não estão jogando nada. Memphis,
18: mas você não sabe como eles estão jogando uma Série A? O Garro, pô, você tá brincando?
19: Tá jogando mal pra. Ó, eu tava dizendo agora há pouco, e vou repetir.
18: Complete,
19: aqui.
18: É.
19: No 100.1. É. O Corinthians, há um pouco tempo atrás, não vamos nem exagerar, tinha um time titular muito bom. Mas devido ao Garro não tá rendendo absolutamente nada, é uma preguiça danada. O Carrídio, que era o titular, né? Tanto é que o Alan jogou no lugar dele. Esse é um descompromissado danado com a profissão. O contrato dele vence o final desse ano, não renovo. Se eu sou presidente, não renovo. E o Memphis Depay, sinceramente, é um jogador a menos, né? Então nem aquilo que o corintiano tinha uma esperança. Não, a gente não tem elenco, mas temos um bom time. Os 11 são bons. Hoje, o corintiano não pode nem dizer isso, né? Porque o rendimento de certos jogadores do Corinthians despencou de um tempo pra cá.
18: Muito bem, muito bem. Algo a acrescentar da lista, André Galvão, Ivan Drago, tá tudo certo? Você quer complementar algum jogador também, Ivan Drago, pra botar aqui do São Paulo?
20: Não, se no Palmeiras tivesse o Vitor Roque, ele estaria no mesmo lugar que está o Flaco.
18: É que aqui a gente colocou as opções só pra quem não tava curtindo, ligando o rádio isso. Agora, ó. É, não sei como tá na Série A, de baixo pra cima, tá? Deixa a desejar, subestimado, se destacam. E o melhor, que é o único jogador que foi eleito Pedro Pedroca.
21: Você pode me tirar uma dúvida? Se o Leclerc fosse um centroavante, ele se encaixaria em qual opção aí?
18: Pra mim, deixa desejar.
20: Não, tá de sacanagem.
18: Lógico que deixa desejar, André Galvão.
20: Tá de sacanagem. Seria o maior subestimado da história.
18: Ah, não, Galvão, desculpa.
20: O maior subestimado da história.
18: Não, subestimado pra mim dessa atual Fórmula 1 é... Não, Russell não. Oscar Piastri.
19: O Lewis Hamilton também tá provando que não é nada disso. Quem ganhava era o carro por ele.
20: Não,
19: ele
20: tá bem.
19: Quem ganhava era o carro.
18: Agora ele perdeu a vez.
19: Agora ele tá dirigindo como que é esse corcel vermelho aí. De vez em quando eu abiscoito alguma coisa.
18: Oi, vou trago
19: quando os outros quebram.
20: Luciano. Esta semana é sagrada, hein? É semana de Grande Prêmio da Itália. No templo de Monza.
18: E você sabe quem vai ganhar vai ser o italiano Antonelli, né?
20: Não, você sabe que ele vai largar em último, né?
18: É, eu vi.
20: O Antonelli vai largar em último porque ele vai pagar todas as punições
18: possíveis.
20: Troca de motor.
22: O Galvas.
20: Ele não vai ganhar.
18: Mas ele vai sair lá de trás e ó...
20: Não vai ganhar.
22: O Galvas.
20: Esse fim de semana não vai ganhar.
22: Rony Rústico entraria em qual categoria aí?
20: Rony Rústico em subestimado.
22: Não, para aí.
18: Luciano, Ivan Drago. Luciano, vamos lá.
21: Destaca. Se destaca.
22: Se rendeu ao 10?
21: Na verdade, eu... Foi um grande equívoco que eu cometi. Porque eu sempre briguei com muitos São Paulinos sobre a importância do Luciano e acho que é indiscutível isso. E naquele momento eu pensei em uma formação sem o Luciano, um grande equívoco que eu cometi.
20: Na hora do desespero, né? Hora do desespero, o cara
19: pegou aquela música, um bolsinho de pênalti que arrumaram pro São
21: aquela
19: Paulo.
21: Música que foi na hora da raiva.
19: Ele, ele dá o braço a torcer.
0: Ele joga vôlei agora também, né, Luciano?
21: Eu achei que eu jamais cometeria um erro na minha vida, cometi agora.
19: Daqui 3, 4 jogos agora sem marcar, vai voltar o mesmo discurso.
0: Ivan, nada melhor do que... Nada melhor para aliviar a alma do que a verdade sendo dita.
20: E o perdão.
0: O perdão. É isso, do que reconhecer o próprio erro.
21: Não somos postes.
0: Exato.
21: Eu posso mudar.
0: Exatamente.
21: Pensar hoje o futebol do São Paulo ou pensar no time do São Paulo sem o Luciano é burrice.
20: Sem o Luciano e sem o Caleri. Não dá. O São Paulo são os únicos dois jogadores seguros do time.
19: Opa. Calma lá.
21: Calma.
19: Ó, se der oportunidade e continuidade para esse Gustavo Santana aí...
21: Não.
19: Vocês vão ver onde que esse moleque vai chegar, hein? Vocês vão ver, hein?
20: Você já quer tirar o Caleri pra colocar o Gustavo Dorival, Santana.
19: É porque o Dorival rifa facilmente esses jogadores aí da base. Mas se o Caleri ficar aí um tempo no departamento médico e der continuidade pro Gustavo, você vai ver.
21: Bela camiseta do nosso produtor, hein? Parece um sorvete de flocos.
20: Daniel Santa Rosa, né? Ele passou aqui chamando a atenção. Depois falam que sou eu, né?
0: Não, você tá elegante. Hoje você veio bem com o vermelho à la Ferrari.
20: É, porque você viu a SF26 hoje? Ela foi pintada em homenagem aos 30 anos.
0: E eu vi que o Hamilton comprou também.
20: Da Ferrari do Schumacher. 40. É, o Hamilton comprou o F40 ontem.
0: Que beleza, hein?
20: Nossa, que maravilha.
19: Não saiu?
0: Pra ele, ele tem desconto, ele pega preço de custo.
19: Mas não foi divulgado?
0: Não. Não falaram.
21: É verdade que o seu próximo carro vai ser vermelho?
20: É verdade.
19: Cara, eu tinha uma curiosidade de saber.
20: É vero.
19: Numa porrada, numa
20: Russo.
19: Bem dada. Quanto que é pra consertar o carro pra equipe? Isso aí não é bastante. Divulgado, né?
20: Milhões.
19: Por exemplo, o motor fundiu.
0: É. O motor custa $25 milhões de dólares.
19: O motor tá fumando, de repente fundiu por falta de óleo.
0: $25 milhões de dólares um motor.
19: É. Isso em reais dá...
20: $125
0: Um motor.
19: Ah, para com isso.
20: O conjunto completo.
19: Quer dizer, eu ganho na...
0: É que
19: na...
0: esse motor é muito, muito louco,
19: eu
0: né?
19: Eu ganho na Mega Sena do final do ano. Só compro 3 motores da Ferrari?
0: Sim. Agora, pra que você vai querer comprar 3 motores da Ferrari na Mega Sena, eu não sei.
19: Não, só pra... É um absurdo isso.
0: Tanto é que eles têm
20: motor, Mega Sena... O motor, só explicando.
19: Calma.
20: O motor chama unidade de potência. Isso. Então, na verdade, o motor, a combustão é uma parte só.
0: Aí tem a bateria, tem um monte de outra coisa.
20: Ele tem 5 componentes diferentes.
19: Não, tudo bem. Olha, fala com a Ferrari. Motor,
0: é que é um motor robusto, pô.
20: Esse motor completo custa isso.
19: É. Entrar em contato.
21: Puta conversa
19: comigo.
21: De esperar
19: e tem o Walter, meu mecânico. O Walter deve fazer. Pra abrir e fechar esse motor, ele deve cobrar uns 4 pau e meio.
0: Mas ele trabalha aos domingos, aí, que a corrida é domingo.
19: Aí manda pro Oswaldo Boca de Porco pra fazer a retífica. Ele não ganha 15. Ele não gasta 15 pau nesse motor. Manda a Ferrari ligar pra mim,
0: é que
19: eu converso
0: chama?
19: Com os caras. Mas vou querer que...
0: O Valtão?
19: Valtão, meu mecânico.
20: Deixa eu te falar um negócio.
19: De 3 a 4 horas e meia pra abrir e fechar esse motor.
20: O problema do motor da Ferrari definitivamente não é... a durabilidade.
19: E outra,
20: o motor tá funcionando. O problema de quem tá quebrando é o motor Mercedes. Não é o motor
21: Ferrari. O Lelê me diz que quem tá quebrando é o piloto.
0: É, o Leclerc, vou te contar uma coisa, tá dando raiva.
19: Hoje a tecnologia tá muito grande, né? E o que que acontece? O motor é muito tecnológico. É só falar com o meu eletricista, o curto-circuito, que rapidinho ele resolve.
0: Mas você tem uma equipe isolante,
19: ele resolve o B.O. A Ferrari tá gastando dinheiro à toa.
0: Eu tenho
19: Fala
0: um amigo
19: comigo.
0: Meu que se der um chiclete pra ele, um barbante, ele arruma qualquer
19: conheço
0: coisa.
19: Conheço também.
0: Ó,
19: 125 milhões no motor de Ferrari.
0: De dólares, hein?
19: De reais.
0: É verdade. Motor, hein? Aí estourou, tem que...
20: Tá. Motor de Fórmula 1.
19: A Super Mega da virada,
0: suspensão,
19: compra 3 motores da Ferrari.
0: Chassi. Tá bom.
20: E Mercedes.
0: 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Chega mais, Lulu Escórcio. Chega mais, Lucas Escórcio. Estacionando a sua bela vassoura do Harry Potter ali do lado, para trazer as informações do Peixão. Informações. Amanhã tem. Vocês aí que ficam caindo nesse barulho de que já tá classificados, Palmeiras já nem precisa entrar em campo. Não é assim não, hein, Scorcio? Imagina que na Baixada o papo seja esse.
1: É, na Baixada o papo é, querendo ou não, um certo otimismo, na verdade, mais de apoio, né? Os ingressos estão completamente esgotados, promessa de alçapão, né?
0: Alçapão.
1: Então, pressão total da torcida do Santos, que vai fazer a festa, vai fazer sua parte.
0: Sim.
1: Vai fazer sua parte, agora os jogadores têm que fazer a deles, né? Que é tentar reverter esse placar de 3-0. Amanhã às 9h30 da noite na Vila Belmiro tem o jogo de volta das quartas de final da Copa do Brasil. Notícia mais importante do Santos: ontem um conselho deliberativo se reuniu com a SDC Sports, então a empresa que busca aí comprar SAF do Santos, tornar o Santos uma SAF, e a reunião não foi muito produtiva. Já vou antecipar aqui os...
0: Já era de se esperar, né?
1: É, já era de se esperar. A SDC Sports disse que não vai fazer nenhuma proposta vinculante, que é uma proposta de comprometimento 100%. Já tem a proposta não vinculante, que faz com que eles se estudem. Ah, não, vou investigar como é que é. Vamos tentar...
0: Aí tudo bem, né?
1: Aí tudo bem, já tem essa vinculante vigente, já tá acontecendo. Mas a não vinculante... Perdão, já tem a não vinculante acontecendo. A vinculante só vai acontecer quando o Santos mudar o estatuto. E não é o caso no momento. O Santos ainda está votando para a mudança do estatuto. Desde maio eles fazem reuniões para votar o estatuto e essa mudança não tem acontecido. Enquanto não mudar, a SDC Sports não fará a proposta que tem ventilado de 2 bilhões de reais por 90% da SAF do Santos. 1 bilhão destinado a pagamento de dívidas, que é o que o Santos deve no momento, e o outro bilhão para investimentos no clube social, no time de futebol e tudo mais, durante alguns anos também.
0: Esse assunto da SAF não é novidade não ter passado, digamos que é um caminho muito árduo a ser percorrido até que isso seja aprovado, então acho que dá pra gente ir atualizando e tal, mas o foco mesmo aí, né, Ivan Drago? Amanhã o Santos vai se divertir diante do Palmeiras na Vila e quem sabe...
1: Se divertir,
0: tentar,
1: né,
0: a remontada como o Neymar já fez lá com o PSG.
20: Tá bonito isso, né? Todo mundo tá falando desse negócio aí de se divertir, né? Vamos nos divertir.
0: É, porque o elenco inteiro do Santos ontem...
20: Vamos desfrutar. Tá todo mundo usando esse discurso, né? Tá legal isso, tá bacana.
0: Você tá sendo irônico ou tá bom?
20: Não, eu acho que pelo contrário, eu acho que o futebol...
0: É isso mesmo.
20: O futebol poderia ter mais deste...
1: Divertimento,
20: né? Poderia ser mais lúdico de vez em quando.
21: Mas
20: né?
21: Vamos passar pra nossa audiência, o que significa...
20: Se divertir.
21: É, exatamente, no futebol. Tão competitivo e tão exigente.
0: Ah, ficar fazendo pedaladinha, ficar uhul, vem cá, vem pra cá que eu vou te driblar.
1: Eu não sei se
0: acho que foi... vem aqui,
19: tem que combinar com outro lado.
0: Isso pra mim é se divertir.
19: Como eu faço... Tem que combinar com outro lado.
21: Como eu sou o chato do programa, como sempre...
0: Não, claro que não. Imagina.
1: Não, o Ivan é super
0: Nossa,
1: super
0: mas ele tá falando... É verdade, você tem razão.
20: É isso.
1: Chato.
20: Bom, não, assim, ó, o que é... Desculpa,
0: mas
20: Ivan.
0: Completa, você falou. Sim,
1: como são chatos do programa e não terminou.
20: Sabe o que é se divertir no futebol? Sabe o que é se divertir no futebol?
1: O quê?
20: Existe...
0: Tirar sarro do coleguinha.
20: Não, existe, existe um jogo... Existe um jogo de futebol clássico que é uma grande diversão.
1: Disputa de terceiro lugar.
20: Disputa de terceiro lugar.
0: Outro clássico dos outros.
20: Não.
0: Porque você não tá torcendo.
20: Não, mas essa é uma grande diversão.
0: Pra mim hoje vai ser uma diversão enorme, um Cruzeiro e Galo na TV à noite.
1: Não, Grenal tudo bem. Na quinta.
0: Maravilhoso.
20: Mas eu tô falando do jogo jogado.
1: Diversão. Ah, tá. Dos jogadores, você disse.
20: Quem vai pra aquele jogo, disputa do terceiro lugar, vai pra se divertir.
0: Aí, não, é chato pra caramba.
20: Ninguém marca direito, vira uma farra. Todo mundo ataca
19: aí,
20: o tempo
19: quem
20: todo.
19: Quem é que tá falando que o Santos vai pra se divertir?
20: Os jogadores.
1: O Neymar
19: tá dizendo
1: na
19: isso.
1: Na zona mista ele falou, tem um negócio difícil, uma disputa complicada, tomando
20: 3-0
1: na
20: ilha.
19: Eu acho que ele tá jogando a responsa.
21: É uma forma, forma de tirar a responsabilidade. Gente, é evidente que mais uma vez estarão em campo dois clubes que são rivais. O Santos, pelo menos é o que eu espero. Eu espero, por parte do Santos, uma partida honrosa. se vai se classificar a próxima fase da competição, é pouco provável mesmo, diante de um placar elástico que o Palmeiras conseguiu no primeiro duelo, mas o torcedor santista, evidentemente, espera um jogo mais convincente, que o Santos consiga sair com uma vitória, independentemente se vai ou não passar, repito, a próxima fase da competição. Agora, o que eu espero também é um pouco de coerência por parte da comissão técnica. Tá? Porque o Santos tem um confronto direto contra o rebaixamento no próximo final de semana. E se a ideia é ter todo mundo fresco ou os principais jogadores mais descansados, ele vai precisar pensar nisso.
0: E o Inter ou vem destroçado ou vem com o peitão cheio pelo que aconteceu no Grenal.
21: Eu acho que o Neymar pode ficar à disposição, de repente ficando no banco de reservas, jogando alguns minutos, como eu pensei pro primeiro duelo no Nubank Park. E isso não aconteceu. Nem com a delegação ele foi. Então eu espero coerência por parte da comissão técnica. O André Galvão elogiou bastante o resultado diante do Corinthians e não poderia ser diferente. O Santos está lutando contra o rebaixamento. Se a decisão do meio de semana... vamos lá de novo. A decisão do meio da semana passada foi importante para a vitória contra o Corinthians. A decisão deste meio de semana pode ser determinante para o confronto contra o Internacional, ou não?
20: Sim. Claro que sim.
21: Então, eu espero coerência por parte da comissão técnica.
0: Ó, o assunto tá muito bom. Eu vou querer a participação da galera aqui no chat, no YouTube e também no TMC Esporte e no 3025.001. Vou ouvir o Ricardo Melo, vou ouvir o André Galvão, mais Lucas Escórcio. Meio de 45, Transamérica, agora é TMC, quem escuta sabe.
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5: Voltamos aqui pro rádio. Medi 48 mais... só pra destacar. É. Vamos discutir, tá falando sobre a questão do Santos aqui, né, Ivan Drago Bicudo? Tá passando o sentimento do santista.
6: Isso.
5: Qual que é o sentimento que o torcedor dá pra Vila?
6: Mas,
5: né?
6: Mas pra ter esse desempenho honroso na Vila Belmiro, isso passa pelas escolhas.
7: Sim.
6: Então você defende a manutenção do time principal?
7: Eu acho que. É que assim, pela coerência do que foi o jogo de ida, o Neymar não deveria jogar.
8: Exato.
7: Exato. Eu acho isso. Só que, considerando que o Cuca vai usar o time titular, é isso que eu defendo, essa partida honrosa.
5: E se a gente colocasse uns infláveis no campo e todo mundo se divertisse pulando, dando cambalhota?
7: Você tá levando ao pé da letra que Neymar Júnior disse.
5: Não, é porque aí já que o Santos vai entregar o negócio, o Palmeiras também não quer o negócio, então vai jogar lá com os outros.
7: Não vai entregar, o que eu acho que...
8: Esse seria o melhor dos mundos.
5: Vocês querem que o Santos amanhã entre só pra cumprir tabela?
6: Não, eu não disse isso. Eu disse o seguinte: é claro que o torcedor, diante do que foi o primeiro jogo, espera uma partida honrosa por parte do Santos. De repente, uma vitória, mas sem conseguir, sei lá, o placar necessário pra passar a próxima fase da competição.
5: Não pode perder de novo.
6: O problema é, ao mesmo tempo, você precisa pensar que, mais uma vez, se a decisão do meio da semana passada foi importante para a vitória contra o Corinthians, a decisão deste meio de semana pode ser fundamental para a partida contra o Internacional. E aí, a cada escolha uma renúncia, isso é a vida.
5: Ó, chorão, hein?
8: É porque o Corinthians, aliás, o Internacional, ele tem um jogo muito, muito, muito difícil... Né? Quinta-feira contra o Grêmio na Arena do Grêmio em Porto Alegre. Seja qual for o resultado, o Inter vai chegar
5: com marcas.
8: Com marcas na partida contra o Santos domingo
6: marcas
8: na Vila.
6: De guerra, né? Guerra, sim.
8: E ainda não tem o Bernabéu que está suspenso, né?
6: O Inter já é o vice-lanterna, não é?
5: É. Não, acho que é o Remo.
6: Não é Chapecoense?
5: O Remo perdeu ontem.
6: Então, Inter e Vasco, é isso? Remo, Inter e Vasco. Isso,
8: são os times que estão na zona de rebaixamento. Enfim, o Santos, ele pode se aproveitar disso. Ele pode se aproveitar de ter uma semana muito mais preparada, focada para o jogo contra o Internacional do que o seu adversário do domingo, que vai só pensar no clássico contra o Grêmio até quinta-feira. Então, é uma vantagem que o Colorado deve, que o Santos deve ter em relação ao Colorado. Agora, poxa, o que eu não concordo muito é com as duas equipes, assim, já com esse discurso, elas se sacrificarem nesse jogo. Eu acho que é uma bobagem. Para as duas equipes.
5: Pra mim isso aí é, como diz o meu amigo Ricardo Melo, narrador, isso está me cheirando uma armação de uma casinha de caboclo. O Santos tá armando uma arapuca pra tentar achar que o Palmeiras vai lá só pra...
9: Vem com essa conversinha
5: aí, ó,
9: pra boi dormir. Não,
5: a gente vai
9: lá pra se divertir, isso. Já tá meio que perdido. Aí os jogadores do Palmeiras entra meio que relaxado. Não, os caras vieram só pra divertir. Aí na hora que for acordar pra vida, meu amigo,
5: é o quê?
9: Já levou um trabuco.
5: Não, não é isso que eu quero. Eu quero que você fale a casinha de caboclo. Fala aí,
9: uma casinha de caboclo, nego.
6: É isso aí.
5: Vamos atualizar.
9: Agora eu tenho curiosidades, hein?
6: Manda.
5: Antes de mais nada, quem vai aparecer com a gente aqui pra entrar no papo, Gustavo Soler. ao vivo, direto da Academia de Futebol. Aliás, daqui a pouco acho que é o Bertinato que vai estar aí sendo apresentado. Deixa eu só pegar o Boa Tarde do Soler pra gente continuar na dança aqui. Tem superchat da galera. Tudo certo, Gustavo Soler, ao vivo, 12:52, diretamente da Academia de Futebol, hein, Soler?
2: Tudo bom, Lelê? Boa tarde pra você, pra todo mundo que está conosco aqui no Papo de Craque, primeira edição, exatamente, né? Diretamente daqui da Academia de Futebol. Logo mais teremos a apresentação do goleiro Bruno Bertinato, né? Tem contrato até dezembro desse ano, jogador que chega pra ser o terceiro goleiro. Se for bem nos treinos, aí sim pode ter uma renovação contratual, mas a tendência é que realmente ele não jogue nesta temporada, só chegou para compor o atual elenco do time do Palmeiras. Mas as principais novidades, Lelê, a gente pode falar do que realmente importa, que aconteceu aqui atrás no gramado da academia.
5: Muito bem, o Soler está com a gente, então, junto com o Escórcio, duelo de amanhã nesse jogo da Vila Belmiro. Então, atualize a situação dos jogadores, ô Escórcio, o Santos está contratando, hein?
10: Exatamente.
5: Reforçando sua equipe.
10: Está reforçando, anunciou ontem oficialmente o Arthur Melo, vindo da Juventus, né? Ele que teve o contrato ali terminado com o time italiano, foi anunciado oficialmente e será agora, enfim, fará coletiva de imprensa e tudo mais. Na quinta-feira, não joga evidentemente contra o Palmeiras porque não dá o tempo de inscrever, mas há uma remota possibilidade dele jogar contra o Internacional no domingo, vindo do banco, por questões físicas, tá parado. Sim. Há 4 meses também o Arthur. Uma notícia não tão boa pro torcedor santista é que as negociações com o Palmieri deram uma esfriada boa. O Olympique de Marseille percebeu que o Santos já tinha um contato ali maior com o jogador e decidiu atrasar um pouco a rescisão contratual dele. A tendência é que não consigam liberar gratuitamente. O Santos não quer contratar, não quer desembolsar o dinheiro de contratação. Queria trazer o jogador de graça, como se fosse um agente livre. Muito provável que isso não aconteça. O que está concretizado é o Rodinei. Deve chegar ali com o contrato assinado até 2027. Está bem encaminhada essa negociação. Daqui nos próximos dias, com certeza, a gente tem mais atualizações sobre.
5: Ô, Soler, então o Santos está contratando. E o Palmeiras, Soler, como é que está aí nesse movimento? Mesmo com as carências, lesões, janela está aberta ainda. Então traga também a visão palmeirense de mercado, Soler, e também sobre as novidades do treino que você acompanhou antes de você partir para a coletiva do Bruno Bertinato. Tá sorrindo aí. Ah, Soler tá dando, deve estar tá passando.
2: Eu sorrio porque você faz a... Não, é que você fez a grande pergunta. Como é que tá o Palmeiras no mercado? Igual sempre. Vai demorar, se for trazer alguém, vai demorar. Nossa,
5: pelo amor
2: porque
5: de Deus,
2: porque tá precisando,
5: hein?
2: Mas pelo amor vai de demorar, Deus, né? Se for chegar alguém, não será essa semana. Talvez não seja a semana que vem, mas é óbvio que precisa, né? Se você perde dois pontas, você precisa pelo menos trazer um, mas nesse momento não é o que está acontecendo. Mas falando, né, Lelê, daquilo que hoje é palpável, pelo menos, para a comissão técnica do Palmeiras, né? Alexander Barbosa, John Arias e Piquerez treinaram ontem e hoje no gramado da Academia de Futebol. O John Arias, assim como foi o Gustavo Gomes, é impressionante a velocidade de recuperação desse jogador. Igualzinho o Gomes, em 5 dias ele teve uma lesão na posterior da coxa, 5 dias depois já estava treinando com bola no gramado da Academia de Futebol. O John Arias será titular contra o Botafogo. Contra o Santos, a tendência é que, se ele viajar, ele só fique no banco de reservas. Mesma coisa para o Piquerez, também deve ficar no banco contra a equipe do Santos, já recuperado de um edema na coxa, e para voltar a ser titular contra a equipe do Botafogo, até porque o Arthur foi expulso num lance que o Evangelista cometeu a falta, né? Já o Alexander Barbosa, esse sim, deve ser titular amanhã na Vila Belmiro, e o Palmeiras com a possibilidade de jogar com 3 zagueiros.
8: Gente, só
5: diga
8: uma coisa.
5: Diga, Galvas, vamos lá.
8: Em relação a reforços, só uma coisa, tá? O Palmeiras, ele pode contratar. Não tem dinheiro, não vai contratar. O Palmeiras, ele pode contratar. Só que essas contratações que acabaram de ser feitas pelo Flamengo, o Palmeiras, pelo que eu entendi nessa temporada, ele está evitando fazer esse tipo de contratação.
5: Tá, mas eu tô falando agora de número de jogadores.
8: Ele está evitando.
5: Numérica, número, sim. Quem então, que vai ser o atacante, não tem.
8: Porque você paga nesses jovens jogadores, né, com potencial de revenda, essa história aí, essa conversa mole que nós ouvimos quando contratou o Facundo Torres, quando contratou o Ramon Sousa. É isso aí, cara. Você paga hoje 8 milhões de euros, 9 milhões de euros nesse tipo de jogador. 10 milhões de euros, 15 milhões de dólares. Não é possível atacar o mercado em outra
6: frente, gente. A questão é, a quantidade também diminuiu por conta de vocês.
5: Do Abel, não de mim.
6: Vocês precisam admitir que hoje o Luiz faz falta.
5: Ah, Ivan, vai lamber o sabão. Ele quer me desestabilizar no programa. Ele veio hoje só pra me irritar.
10: A cara de decepção do Soler foi impagável.
5: Ele veio só pra me irritar. E venderam o Riquelme e Felipe de uma tacada só. O Abel perdeu o Riquelme e Felipe, perdeu o Alan, perdeu o Paulinho.
8: Você tá contra a venda do Riquelme e Felipe?
5: Não, não tô. Eu só tô dizendo que são as opções que ele tinha e agora ele não tem mais.
8: Então...
5: Escafedeu-se. Uf!
8: É porque,
5: virou pó.
8: É porque assim...
5: Alan, Riquelme, Felipe, Paulinho, Sousa e Arias. Ele ficou sem cinco jogadores da noite pro dia.
8: Tudo bem, mas o Arias vai voltar, daqui a pouco volta.
5: Tudo bem, mas pô...
8: Mas a ideia...
5: O Paulinho nunca teve, na verdade.
8: A ideia é evitar esse tipo de contratação.
5: Pô, mas cara, tem que
8: porque
5: ser...
8: Porque essas contratações... Isso é que o Palmeiras não diz, né? Textualmente, ninguém assume. Mas as contratações, quase todas desses jogadores deram errado. Né? Destes jovens que poderiam ser revendidos no futuro por preços mais altos.
6: Mas aí o problema
8: está
6: na capacidade de escolha.
8: Então o Palmeiras ele deve estar, imagino eu, buscando algo que seja mais firme no mercado e talvez não encontre. Se não encontrar...
5: Mas
8: paciência.
5: Aí que tá, já tinha que estar procurando, já tinha que você estar meio que mapeando tudo, ó. Por isso que eu falo, tem que ter um cara especialista só pra fazer isso. Vai tacar mercado aí que o João Paulo Sampaio já faz isso na base. Todo garoto bom vem pro Palmeiras. Por que o time principal não tem?
8: Porque é mais caro.
5: Ô, Lelê, mas aí você consegue
2: Lelê, pelo menos mas isso ser mais já, caro, mas isso só que mais barato. Tá falando, Lelê, isso que você tá falando já é feito pelo Palmeiras. Só que a grande questão é, dependendo de duas pessoas irem assinar o contrato.

0: um pouco mais velho, que já tá mais tempo no River. Gosto. Eu não contrataria.
1: Mas, por exemplo,
0: não. Pro Palmeiras eu não contrataria.
1: Mas assim, lembra do Roger Guedes? O Palmeiras foi descobrir o Roger Guedes na segunda divisão.
0: Mas aí que tá
1: E por que não pode achar um outro cara aí? Mas, sei lá, velho. Vai! Vai, eu não sou pago pra isso. Eles deveriam fazer.
0: O Roger Guedes o Palmeiras buscou no Criciúma, né? E ainda tava no início da carreira. Como o Richard Rios buscou no Guarani. Mas assim, esse tipo de contratação é uma contratação rara mesmo. Ela é mais difícil de ser feita. Sabe, o Rômulo, o Palmeiras também tentou do Novo Horizontino e não deu certo. Não é? É sempre que você acerta esse tipo de contratação. Eu não pagaria, Palmeiras, tá pensando no Palmeiras, nas condições financeiras que tem o Palmeiras. Eu não pagaria 15 milhões de dólares no Freitas, que foi o que o Flamengo pagou. É um jovem de 19 anos, ele pode ser talentosíssimo, mas...
1: Ser maturado, ele até passar pelo processo.
0: Eu não pagaria 15 milhões de dólares no Freitas. E aí o Colidio era muito mais velho que ele, né? Seria um jogador mais pronto, mas que eu também não contrataria. Eu não tenho essa certeza.
1: Deixa eu só liberar o Soler pra ele.
0: Não é fácil.
1: Ir lá pra coletiva, só subir os degraus da academia. Eu saudade desse lugar, viu? O Gustavo Soler, vai lá pra entrevista, depois você volta com atualizações e também com qualquer novidade a respeito do Verde, Soler.
2: Vamos lá, só pra gente fechar antes de subir, Lelê, né? Esses jovens com poder de revenda, tem um que não vai ter esse poder de revenda, talvez, porque o Palmeiras anunciou aquilo que já tínhamos informado há muito tempo, a renovação contratual do Flaco Lopes até 2030. Este tinha sido contratado para ser revendido 1-2 anos depois. E agora renova o contrato dele até 2030, o artilheiro do Palmeiras em mais uma temporada.
1: Grande Gustavo Soler, lado a lado com o Verdão. Soler, daqui a pouco voltará com mais detalhes ao longo da nossa programação, acompanhando a entrevista de Bruno Bertinato. O papo tá muito bom, a gente vai seguir com as atualizações do Santos. Alguma coisa a mais, meu garoto Lucas Escórcio?
3: Por enquanto, só isso. Só agora ficar monitorando a situação, tanto dos conselheiros em relação à SAF e também as movimentações no mercado do Santos, que o pessoal tá até brincando que achou petróleo, né?
1: Não é nem mais o pré-sal, né? Petróleo.
3: Mas a questão é que, vale lembrar, né? Teve saídas de Adonis Frias, Robinho Júnior, Zé Rafael, Tiquinho Soares. Então a folha salarial deu uma esvaziada.
0: Mas peraí, a folha salarial deu uma esvaziada ou só mudou de lugar? Porque os caras têm que pagar esses caras todos aí.
3: Sim, tô dizendo da folha salarial. O que eles devem também é outra questão. Mas
0: Não, porque é bonito esse discurso.
4: Rifa assim o cara. Ah, não, foi embora e tchau.
0: Foi embora, não toma na folha.
1: Não, é que não paga, Depois vê o que a justiça determina. Paga.
3: Infelizmente é o que tem acontecido nos clubes brasileiros.
4: Aqueles atletas, como Tiquinho Soares e tal.
3: Zé Rafael.
4: Os que o Santos emprestava.
3: Sim.
4: E pra pagar uma parte de salário, o Santos não pagava ninguém. Bom, não tá pagando quem tá jogando, né? Quanto mais quem tá fora.
1: Tá fora, exatamente.
4: Enfim, hoje são os modos operantes do futebol brasileiro. Agora é o seguinte, não vamos voltar a falar do Palmeiras.
1: Vamos. Não,
4: porque
1: só
4: o Palmeiras
1: vamos
4: despedir do Lucas Escócio. Eu fazia esse papo de analista de mercado pro Palmeiras, indiquei o Arias e o Marlon Freitas, os caras
1: foram lá. Não, não é isso que eu tô falando, não é indicar o Arias, porra. Ninguém. Você acha que alguém precisa indicar o Arias, caceta?
4: No máximo um Ferreirinha do São Paulo... Dá
5: boa
4: pra abraçar?
5: Opção.
4: Tá bom. E o Pedro Ramos.
5: Boa sugestão.
3: E o André Silva.
1: Catando um cavaco.
5: André Silva por Felipe Anderson.
1: Tchau, Scorsese. Vai papar agora? Vai papar?
3: Não, ainda não.
1: Não, trabalhar um pouquinho. Uma hora mais 4 minutos, daqui a pouco tem atualização do Super Chats. 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
11: Mais 8 minutos, o Melo, Palmeiras, você quer falar sobre o Palmeiras, você está ansioso para falar do Palmeiras, embora no intervalo aqui tenha, o Ivan fez uma pergunta que desequilibrou um pouco o Melo, mas enfim, o assunto para finalizar, Palmeiras, você tá doido para falar o que hoje do Verdão?
12: Não, o fato é que hoje o Palmeiras, eu acho que nesta temporada vive o pior momento do Palmeiras nessa temporada 2026 é hoje, é o presente. Futebol acabou, desapareceu.
13: Ah, como assim, o pior momento? Quarta-feira passada aconteceu o quê, gente?
11: Nossa senhora, mas que exagero, cara.
14: E no domingo passado?
11: Não. Ele travou, ele pareceu o Chaves agora quando tem aquele bug no sistema.
12: O Palmeiras está prestes a perder a liderança do Campeonato Brasileiro, que era líder. Que era líder. E com uma boa margem de pontos aí. Só tem dois disputando, as duas melhores equipes mais estruturadas do futebol brasileiro. O desempenho acabou, desapareceu, escafedeu-se. O Palmeiras não tá jogando mais porque a bola que eu gostei de jogar.
14: Empatou um jogo com o Mirassol, já nada não, serve, não é nada
12: isso.
14: Presta.
12: Não é só isso.
14: Manda embora todo mundo.
12: Empatou com o Internacional. Perdeu pro Galo em casa. Perdeu pro Fluminense.
14: Na cabeça de alguns limitados, é assim que se faz futebol.
11: Tá me chamando de limitado. Galvão, a gente tem uma ordem aqui, Galvão. Respeito.
12: Respeito. Eu não tô falando que empatou com o Mirassol e ponto. Não. E quando empatou com essa porcaria do Internacional? O Palmeiras não fala nada? Quando perdeu pro Galo em casa? Deixa quando perdeu pro Fluminense em casa? Deixa eu tô falando que é o pior. É uma constatação, eu não tô inventando coisa da minha cabeça. É o pior momento do Palmeiras na temporada.
13: Não, essa regularidade é difícil. Essa regularidade é difícil, inclusive o Flamengo, que não está mais na Copa do Brasil e tem duas competições para administrar até o final do ano, também perde pelo Campeonato Brasileiro. Perdeu recentemente pro Cruzeiro, que é uma equipe forte. Cara, Flamengo e Palmeiras estão fazendo exatamente aquilo que todos esperavam. Estão disputando o título do campeonato. Parece que é uma tragédia simplesmente o Flamengo encostar. o Flamengo é do mesmo nível ou melhor.
14: Não, é melhor, tem mais elenco.
13: É, só que...
14: Não tem comparação. Não, não, não.
12: 11 contra 11 não é bem por aí.
13: Há quanto tempo nós estamos falando que o Flamengo tá chegando, aí se distancia um pouco mais, aí chega novamente.
11: Sabe qual é a impressão que eu tenho?
13: Não tá fácil nem pro Flamengo.
11: Mas assim, a impressão que eu tenho é que são, pensa você, dois carros a 120 por hora na Bandeirantes. Um tá fechando os vidros pra ir mais rápido, com tal, e o outro tá aqui, ó. Tá tranquilão, na mesma velocidade. Uma hora pode ser que isso que tá na frente, que é o Palmeiras que tá se segurando como pode. Não sei se vai segurar os 120 por hora o tempo todo, enquanto o outro tá só atrás aqui, ó.
12: Aí vai depender muito
11: tá
12: do
11: Borre. Aqui, ó, só.
13: Mas tá disputando.
11: Bocejando e aqui, ó. Mesmo
14: porque dirigindo. É mais difícil mesmo, porque a diferença entre os elencos é muito grande.
11: E o técnico do Flamengo não reza pra jogador machucar, porque ele se remachucar.
13: Não, e outra, quem tá no comando do Palmeiras é o Abel, não é o Leclerc.
14: Pô, mas você tá querendo hoje, né?
11: 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Bruno Bertinato! Ô Bertinato chegando aí, vamos ouvir o novo goleiro do Verdão na caixa. Ele está sentando na belíssima cadeira gamer. Ô, é o nosso Daniel Giro, rapaz, que foi contratado pelo Palmeiras, é isso? Olha lá, o Daniel pegando, acho que é o filho no colo, né?
2: Daniel.
11: O Bruno, o Daniel, eu falando o Daniel, o Bruno Bertinato com o filhinho no colo.
12: Vai... Eu tô assustado, capaz dele deixar o menino cair, hein?
11: Não, Melo, pelo amor de Deus, Melo.
12: Não, porque goleiro,
11: não, esquece. Não, fala assim, olha lá, ele agora vai passar o neném ali pra dar sequência ao início da entrevista. Olha lá, o Daniel Giro acabou de mandar uma mensagem aqui, que esse goleiro é muito bonito, porque a gente só falou que parece com ele. Grande Dani Giro aqui no comando do nosso papo, primeira edição, junto com o Paulo Vitor Martins, Cláudio Cuca, Thalita e todo mundo aí. Vamos lá!
3: Como é que você analisa essa oportunidade na sua carreira? Você chega com 28 anos, já com dois goleiros estabelecidos. Teoricamente, vem para ser o terceiro. Como é que você imagina desenvolver na sua carreira e ter chance de continuar aqui no Palmeiras, hein?
15: Sim, boa tarde. Estou muito feliz com essa oportunidade. É uma grande oportunidade na minha vida. Estou chegando no maior clube do Brasil. Quando recebi a ligação do Palmeiras, fiquei muito feliz, muito grato. E foi uma confirmação muito grande do que eu vinha fazendo, do que eu vim fazendo toda a minha carreira para chegar nesse momento. Então, estou muito feliz. Sei que grandíssimos goleiros passaram pelo Palmeiras. Espero escrever um pouco da minha história aqui também.
16: Bruno, tudo bom? Boa tarde, Pedro Cunha, Esportes. Você acabou de falar sobre os grandíssimos goleiros que passaram pela história do Palmeiras. A Leila falou da academia de goleiros. E quando o Palmeiras faz o teu anúncio, o clube conta que você é muito fã do Marcos, né? Até coloca uma foto sua na parede, né? Com a pintura do Marcos. Queria que você falasse um pouco sobre essa história de tradição de goleiros do Palmeiras, além do Marcos. Qual outro goleiro que já vestiu a camisa do Palmeiras você se inspira? Se você já teve a oportunidade de conversar com ele, né? Que é seu ídolo e um dos maiores goleiros da história do futebol brasileiro, do Palmeiras. Obrigado.
15: Boa tarde, sim, sem dúvidas, é um grande ídolo, né? O último goleiro campeão mundial, titular pela seleção brasileira, teve passagem aqui histórica no Palmeiras, então é um grande ídolo, uma pessoa que eu acompanho muito ainda, infelizmente não tive a oportunidade de conhecê-lo pessoalmente, mas espero aí que agora vestindo essa camisa esteja mais próximo de conhecê-lo. Entre outros nomes, também o Fernando Prazo, eu acompanhei muito, teve também uma história muito vitoriosa, e claro, o Everton, né, que inclusive até o mesmo número da camisa, a gente acabou.
11: Nato, arqueiro alviverde, bicudo, que certamente vai ser uma das opções aí do Abel Ferreira, e o Soler volta a qualquer momento com mais informações diretamente lá da Academia de Futebol, durante a nossa programação e a nossa... terça-feira, hein? Vamos lá pra gente atualizar as mensagens do
13: Vamos
11: YouTube,
13: lá,
11: TMC Esporte. Ô, o like aqui, ó, pra nós. Obrigado, valeu.
2: Eu vou começar por...
11: E tem WhatsApp também, é verdade.
2: Eu vou começar por uma mensagem do WhatsApp que é importante.
11: Mande-me.
2: Anderson Ferreira falando sobre a origem do azedou o pé de frango.
11: Muito obrigado, gosto de informação. Programa informativo aí. Por que
12: ele não
11: que vem?
12: Ia conseguir dormir
11: da
12: sem essa informação.
11: Da onde vem a expressão azedar o pé do frango?
2: A origem da expressão se baseia na ironia e no exagero das dificuldades da vida. Raciocínio humorístico popular é o seguinte: se uma pessoa já está tendo que se contentar em comer o pé do frango, é porque a situação dela já não está nada boa.
11: Ah, entendi.
2: Se até esse caldo de pé de frango, que era a sua última alternativa, azedar, significa que o cenário
11: tá
2: que já era ruim
11: mesmo, né?
2: Conseguiu ficar pior ainda.
11: Aí o cara se lasca de uma
2: ou
11: vez
2: seja,
11: por todas.
2: É um agora ferrou de vez, basicamente.
11: Obrigado, Du. Vocês maravilhosos, ouvintes espetaculares, trazendo muita...
12: Eu quero defender o pé do
11: resumindo,
12: frango.
11: Resumindo, o Melo, tá...
2: Você quer defender
12: quero...
2: o
12: não,
2: pé do
12: porque
2: frango?
12: Tem muita gente que ama pé de frango. Eu não
11: minha
12: gosto
11: mãe.
12: Nem de frango.
11: Minha mãe gosta.
12: Mas pé de frango é bom pra pele, colágeno,
11: é.
12: Essa coisa
11: minha mãe
12: toda.
11: Gosta.
12: Minha sogra ama. Tanto é que... É, acho que isso viralizou, né? Porque faz bem pra pele o caramba.
13: Ou
12: pé
13: seja,
12: de frango subiu pra caramba agora.
13: Ou seja, você nunca comeu um pé de frango?
12: Não, nunca comi. Eu não gosto de frango.
2: O Felipe Carriel tá falando que o Ivan Drago tá a cara do Michael Scott, do The Office. Lucas Scott proferiu risadas.
11: Você já assistiu? Você já assistiu, Ivan Drago?
13: Eu acho que já.
11: 1:16, daqui a pouco mais participações e vamos falar do Corinthians, tem informações do São Paulo e tem muita participação. 1:16, Transamérica agora é TMC, quem escuta sabe.
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13: De volta, uma hora mais 20 minutos, né? A gente falava aqui sobre a venda do Alan. Não fazia muito sentido. Óbvio, não quero vender, mas, pô, chegou 40 milhões de euros. Eu acho que o discurso foi mais ou menos em cima disso. E, aliás, a questão toda é só, pra mim, a reposição que já... Um time como o Palmeiras, como o Flamengo fez isso. Você vende o cara na segunda, terça tem que chegar outro. Terça chega outro já. Já chega outro na terça, que aí você... Porque aí daqui a pouco, tivemos que vender, aí daqui a pouco vai ouvir o técnico falar, mas eu não tenho elenco, faltou energia. É, porque toda vez é a mesma coisa. Os caras estão aqui há 6 anos e...
14: Trazer por trazer não dá também.
13: Ah, mas ué.
15: É claro, o Flamengo tem essa condição que o Palmeiras não tem.
13: Ah, tá bom.
15: Financeiramente, o Flamengo, ele é mais autossustentável do que o Palmeiras.
13: Se vira o Palmeiras, essa, que dá, vai,
15: essa,
13: sei lá.
15: É a realidade. Não, se vira. Não dá pra discutir. O Flamengo tem mais dinheiro que o Palmeiras. O Palmeiras não terá esse poder de compra que o Flamengo tem, não terá, né? Tem que conviver com isso. O próprio Abel Ferreira já falou algumas vezes sobre isso. Então, sim, o Flamengo vendeu o Gonçalo Plata no sábado e na segunda-feira já chegou aquele que era o reserva dele na seleção do Equador, né? O Antony Valencia. Mas é uma condição que o Flamengo tem que o Palmeiras não tem.
14: E outra coisa,
15: não tem.
14: Não era a ideia vender. Só que diante do valor que foi oferecido, o Palmeiras pensou no futuro. Ele não disputa só a temporada 2026. Ele não está preocupado só também, com, né, os torneios desse ano.
13: O City não tem como
14: pra falar. Para se manter consistente, ele vai precisar realizar essas vendas.
15: Aliás, o Alan foi ontem apresentado no Manchester City e hoje o Gabriel Jesus foi apresentado no Barcelona e assinou um contrato de 3 anos com o Barcelona. Até 2029.
16: Só por 10 milhões
15: tá com
16: de euros.
15: Anos? Tá com 29 anos.
13: É o último, hein, Gabriel Jesus? Aí depois você volta pra casa, né?
15: Agora eu quero só falar uma coisa.
13: 32 anos? Dá pra voltar.
15: Você pode gostar ou não, mas a carreira desse rapaz é de gente grande.
13: Sim,
15: na Europa.
13: Claro que é. O cara é o maior artilheiro brasileiro da Premier League.
15: É de gente grande na Europa.
13: É grandíssimo.
15: Ele ganhou 6 Premier Leagues, é isso?
13: É.
15: 6.
13: 5 pelo Manchester e uma
15: City
13: pelo Arsenal.
15: E uma pelo Arsenal, né? 6 títulos ingleses e agora vai jogar num dos maiores times do mundo, que é o Barcelona. Então, o Gabriel Jesus... Ah, mas é reserva. Cara, mas... Você acha ruim ser reserva do Barcelona?
13: Não.
17: Eu não tinha, sei se ele vai ser reserva, não. Na seleção, né, cara? Na seleção, não,
13: Tite,
17: virou,
13: o Tite,
17: né,
13: deu aquela prejudicada. Ó, 1h23, vamos lá, sopra aqui a velhinha, vai. Sopra a velhinha.
17: Eu não vou assoprar essa...
13: Vamos falar do aniversariante do dia, o Corinthians! 116 anos, o Esporte Clube Corinthians Paulista chega sempre com ele. E aí, Marco Belo, boa tarde!
2: Fala, meu caro Leandro Boldacchian, pessoal do Papo de Craque TMC, primeira edição. Hoje, 1º de setembro, é aniversário do Esporte Clube Corinthians Paulista. O Timão completa 116 anos de uma história gigantesca, mas o presente de aniversário não é dos melhores. O Corinthians vem de 3 derrotas seguidas no Campeonato Brasileiro, a última para o Santos em casa 1-0, e o time está na 10ª colocação do Campeonato Brasileiro com 32 pontos ganhos. E fora de campo, pior, a semana foi pesadíssima. A Safiel apresentou uma nova proposta ao Corinthians e se comprometeu a buscar recursos para tentar quitar a dívida da Neoquímica Arena com a Caixa, depois de uma trucada do presidente Osmar Stabile, que disse que se a Safiel chegasse com o dinheiro do estádio, ele assinaria a proposta vinculante com este projeto que busca salvar o Corinthians da dívida de quase 3 bilhões de reais. Ao mesmo tempo, a justiça declarou ontem ilegais os cargos de conselheiros vitalícios do clube. A decisão ainda não tem efeito imediato porque cabe recurso e já há uma data para a próxima eleição a presidente, 28 de novembro, quando o Corinthians vai escolher o presidente, os vices e também os novos conselheiros. Tudo isso enquanto o Ministério Público mantém um inquérito que investiga a situação administrativa e financeira do clube e avalia até uma possibilidade de intervenção judicial. Mas apesar de todos esses problemas, o Corinthians chega aos 116 anos como um dos maiores clubes do mundo, dono de uma história gigantesca e de uma torcida que segue fazendo do clube muito maior do que qualquer crise de momento, Leandro.
13: Perfeito, Marco Belo, perfeito. Aí as informações do Corinthians, tomada também por conta dessa questão extracampo. O Corinthians não joga no meio de semana e, naturalmente, esses assuntos extracampo, como a trucada do Osmar Stabile, que agora o coloca numa situação bem indelicada ali, porque ele vai ter que...
17: A torcida foi pra cima dele, não sei se ontem... E ele voltou, os caras falaram, ó, Safiel trucou, ele falou, ficou brabo, né? Não, não trucou não, mas eu mantenho a minha palavra, eu mantenho a minha palavra, se eles bancarem o estádio, eu assino a proposta vinculante, gente, da Safiel.
15: Se ele tá provocando, né, é porque ele, presidente Osmar Stabile, não tô falando que isso seja verdade, tá? Ele, presidente Osmar Stabile, acredita que a Safiel não terá capacidade de pagar.
13: Mas a Safiel já falou que tem.
15: Então, mas ele, eu tô falando, essa é a opinião dele, presidente do Corinthians.
13: Ou ele tá instigando os caras a falar, tá vendo? Vamos lá, vamos conseguir aí. Não,
14: ele, mas é um risco, né? Ele assume um risco, né?
13: Só que depende só dele essa questão, ele pode assinar lá, e a hora que ele assinar isso vai pra frente?
17: Não, então. Não depende dele.
13: Então, só. Então como é que o cara quer fazer uma coisa que não dependa dele? Então.
15: Não, mas é que ele precisa colocar a tinta no papel pra dar...
13: sequência.
15: Pra dar a sequência.
13: Meu, que eu falar, Melo, você tá brilhante, eu vou te dar um aumento. Aí tem que chegar lá, não depende de mim.
17: É, não adianta nada.
15: Eu acho...
13: Quer, tá? Melo?
15: Isso é interpretação de anos que a gente tem trabalhando com futebol. Pra mim, o presidente Osmar Stabile, dessa forma, ele quer expor a Safiel. Ele quer, de alguma forma...
13: E por que não provocá-los para conseguir mesmo esse dinheiro, de repente?
14: Então, mas a provocação pode resultar nisso.
13: Eu acho. Ele tá sendo desafiado, a Safiel. Sim, tá sendo desafiado.
17: Agora é o seguinte, se a Safiel chegar com a grana lá...
13: Aí fica feio para ele.
17: Aí ele não pode dar mais para trás.
15: Não, exatamente. Pode dar mais para trás.
17: E aí, agora, se Safiel... aí ele vai ter que convencer...
14: Não duvidem
17: o conselho,
14: de nada, tá?
17: O core, entendeu? Ele vai ter que convencer, eu sou o presidente... Dessa bagaça.
15: Mas ele não pode responder pelo conselho.
17: Ah, mas vai ter, senão ele vai ter que pegar a malinha dele e dar área.
15: Ele responde por ele, não pelo conselho.
17: Ele não pode fazer uma proposta dessa. Ele não pode vir aos microfones ou de TV e rádio, internet, seja lá o que for, e bancar um trem desse e depois
15: mijar
17: pra trás.
15: Eu tava acompanhando ontem também o Marco Belo no Papo de Craque segunda edição, agora ele trouxe mais informações do Papo de Craque primeira edição. O que diz o Belo, né, é que a Safiel, ela tem condições de buscar no mercado esse montante para fazer o pagamento que eventualmente quitaria a Neoquímica Arena. Cara, isso seria espetacular. Se ela realmente conseguir apresentar essas garantias,
13: ela já dá um passo gigantesco para ganhar, ganhar a confiança de todos.
15: A Safiel, né, ela claro, ela vai precisar dessa proposta assinada, vinculante, essa coisa toda. Mas se ela pagar a Neoquímica Arena, ela já no sentimento do torcedor já corintiano, ela já passa a ser dona das ações do clube, não, cara.
14: E tirar o clube dessa gente, né?
13: Isso.
14: É o que o corintiano mais deseja nesse momento.
13: É isso.
14: Até pelas últimas manifestações.
17: Os caras estão pedindo intervenção.
13: Esses caras vão querer perder as mamatas que tem lá? Esses aí que, teoricamente, não, também teriam que aceitar.
15: Ninguém quer.
13: Junto com o Osmar Stabile.
17: Tem que ser sagaz e esperta. E, porra, que a proposta...
13: Gostei do sagaz.
17: Tá bonitinha no papel, pra mim, é maravilhosa. Eu não tenho uma vírgula contra. Mas aí tem os caras que não querem perder a mamatinha.
13: Isso, claro.
17: Então, pra Safiel tentar convencer esses caras, fala assim, ó, vocês vão continuar com a carteirinha, tá? Ah, vocês não vão perder a carteirinha. Não, porque tudo por conta de uma porcaria de uma carteirinha. Os caras estão afundando o clube,
15: mas eles não,
17: mas não querem perder o status. Olha, eu sou diretor, eu sou conselheiro do Corinthians.
15: Mas eles não perdem, porque a ideia central de uma SAF...
17: Não,
15: se a Safiel
17: chegar, acabou. Não. Eles não apitam mais nada, não, é isso que eu tô dizendo.
15: A ideia central de uma SAF é ser dona das ações do time de futebol, não do clube associativo. Não,
17: mas então, associativo ninguém quer.
15: Eles não perdem.
13: Você vai poder jogar bote lá, meu.
17: Esses caras que estão lá, eles não querem a carteirinha pra jogar bote. Bom, qual que é o carro-chefe do Corinthians? É o futebol. Clube, é o futebol. É, esses caras querem poder viajar.
14: Razão. O Melo tem razão.
17: Entendeu? Porque, assim, eles não querem a carteirinha. Ó, sou sócio do Corinthians. Não, eles não querem. Esse
13: mas você acabou de falar que a SAF vai deixar a carteirinha pra eles.
17: Não. Botaria lá, ó, vocês vão continuar aí, mas de H, entendeu? Faz alguma coisa pra
13: valer
17: os caras. É. Não, uma hora ou outra você entra lá pra ver o homem pelado no vestiário e tal, você vai poder. Mas enfim, os caras não querem a carteirinha só pra ficar no clube, pra dar uma abraçada, nadar, não, pegar uma sauna. Mandar. Eles querem influência eles querem no mandar. Futebol.
14: E o modelo associativo não combina com o profissionalismo. Porque se eles de fato estivessem preocupados com o clube, o Corinthians não estaria nessa situação. Certo? Profissionais do mercado em todas as áreas do clube já teriam mudado o estatuto para profissionalizar. E você vê que nada muda. Eles querem deixar do jeito que está. Então a ideia pro corintiano... O corintiano já não acredita mais nessa gente. Então, independentemente de quem entre no poder, o corintiano já tá pedindo intervenção judicial, já tá pedindo para tirar o clube dessa gente. Enfim, bom, eu fiquei em dúvida com relação à SAF no Brasil por muito tempo, mas em determinados clubes
15: agora
14: não tem mais jeito.
15: O que essa situação apresenta neste momento é uma grande oportunidade. A Safiel, se ela quiser de fato...
13: ela tem a chance de marcar agora.
15: Comprar as ações do clube, se tornar daqui
14: só
15: a pouco...
14: Só depende dela agora.
15: Proprietária do futebol, exatamente. Ela precisa dar essa resposta agora. Ela tem uma grande oportunidade. Ela tem a chance que ela pediu. Então, se a Safiel conseguir quitar a Neoquímica Arena, imagina uma coisa que era impagável, que todo mundo pensava que era impossível, que não tem como. Esse estádio vai ser... A dívida vai ser eterna. Pô, se a Safiel conseguir bancar o pagamento da dívida da Neoquímica Arena, ela...
13: E sabe o que é mais louco?
15: Ela vai assumir o clube mesmo que não tenha assinatura no papel, cara.
13: Até por conta disso, Melo, que vocês estão citando, vai ter gente corintiana torcendo pra que não pague. Pra que dê errado, justamente pra não entrar.
17: Não, mas não é simplesmente a Safiel falou, ele falou que a gente se pagar, ele assina. Vamos lá pagar, bate na porta da caixa, ó. Tamo aqui com a grana, tá aqui, me dá o recibo. Pegou o recibo, bate lá no Parque São Jorge.
13: Tá pago.
17: Marca uma reunião. Tá aí, ó, tá pago, presidente. Não é assim, cara. Os caras vão ter que se reunir, vão ter que colocar... Porque o Corinthians pode falar, pagou porque quis, tchau.
15: Sabe?
17: Pode
15: sabe,
17: dar um Pelé nos caras, não é?
15: Atenção.
17: Não é assim, vai lá, pague, tô o recibo, vamos assinar. Não, tem que ser, ó, a gente vai pagar, mas vamos aqui, ó. Vamos colocar no papel.
15: Sabe o que
17: vamos
15: aconteceu no Grêmio?
17: O que vai acontecer? Não pode chegar lá, pagou, ó, o recibo, tchau.
15: É
17: não
15: muito
17: é assim.
15: Parecido, né, o que aconteceu no Grêmio. o rei do pão lá pagou a Arena do Grêmio, né? E ele, ele não é o dono do Grêmio, o Grêmio ainda não se tornou uma SAF, mas o que ele falar lá virou lei.
13: Ele não ia entrar para presidente, né? Ele tem, é, acho que ele ia concorrer,
15: ele não quis,
13: né?
15: Ele não quis ficar no... Ele não quis ficar no, no, é, na linha de frente, sabe?
13: Atrás dos bastidores.
15: O que ele tá fazendo, vai, mal comparando, mas acho que é uma coisa que dá para o torcedor entender. O que ele tá fazendo, o rei do pão lá em Porto Alegre...
17: Mais ou menos que o...
15: O que a... O, que a,
17: o Cruzeiro o, fez.
15: O, não, o que a Leila Pereira fez quando era apenas patrocinadora do Palmeiras.
13: Sim.
15: Né? Então ela colocou o dinheiro... Ela,
13: contratou Borja.
15: Ela fazia contratações, ela tinha lá uma importância no clube, só que ela não tinha nenhum, é, nenhum problema com torcida, é, porque ela não se expunha,
13: não
15: ela
13: era não presidente, mandava, né?
15: Não era presidente. O rei do pão lá no Grêmio, ele tem uma situação parecida com essa, só que o que ele fala lá é lei.
13: Agora, o Ricardo
15: Melo... Então, essa fiel, ela pode... Ela pode virar a mesma coisa, se ela pagar, né, o Química Arena.
17: Mas tem que conversar, sentar, porque conhecendo esses dirigentes do Corinthians, a Safiel chega lá com o recibinho, ó, tá pago, hein? Pagou porque é trouxa,
13: e você,
17: tchau.
13: E você, não é assim, você é um cara viajado, sabe o que me chamou a atenção agora? Que o André Galvão citou o rei do pão.
17: Rei do pão.
13: Lá em Porto Alegre. Só que pão não é pão lá em Porto Alegre, né?
17: É cacetinho.
13: Não, ia,
17: não, é o nome
13: eu
17: lá.
13: Só, eu não sei
17: tô,
13: que é.
17: Não tô
13: só...
17: falando bobagem.
13: Não, eu sei, que engraçado. Então não deveria ser o rei do pão, né?
15: É. Se você descer aqui a serra, já não é pão, né? Na Baixada Santista já...
13: Já não é pão?
15: Não.
13: Você tá brincando com o meu pão? Outro dia eu fui pra praia pedir um pão, ele me deu pão.
15: Não.
17: É porque tem muito turista, né? Uma
13: eu apontei, turista. Falei, eu quero três desses.
17: E uma então vez isso... eu tava em Minas.
13: Como que é pão na praia?
15: Você não sabe como é que é pão na Baixada Santista? Fala pra ele aí, Bicudinho.
13: Como é que é
16: pão? Pão de água, não é? O pão de cará também.
15: É, pão cará.
13: Pão de cará, mas pão de cará, mas não, não é, é
17: o
13: outro.
17: O cará é outro, hein?
13: É outro, cara.
15: Não, pra é eles outro, é o
13: pão
15: nosso...
13: francês é o cará.
15: É.
17: Uma vez eu tava em Minas, fui pedir um sonho. Tinha acabado de sair uma fornada de sonho, botou na minha frente assim.
13: E bem coisa.
17: Aí eu falei, pô, aí o olhão cresceu, né? Eu falei pra
13: com aquele
17: menina.
13: Aquele creme brulee bem saltando.
17: Falei, ó, pô, me dá um sonho. Ela ficou olhando na minha cara, né? Eu vi que ela não entendeu. Eu falei, não, um sonho. Aí eu comecei a apontar. Ela falou, um sonho de valsa? Eu falei, não, um sonho aqui, aqui, ó. Esse aqui que acabou de sair, ela começou a rir e falou, ah, aqui não é sonho, não. Eu falei, como que é? É boca aberta. Eu falei, tá bom, então me dá uma boca aberta.
16: E você cara. Sabe que você lembra um sonho de padaria?
17: Aí, ó, o cabeça ali.
13: E o boca coisa. Aberta também você lembra muito, Melo.
17: Uma não vez eu tava em Bangu, no estádio lá do Bangu.
13: Moça bonita.
17: Com uma fome do caramba, não tinha nada pra comer, mesmo, eu desci, eu não como frango, então não como coxinha.
13: Você não come frango? É sério isso?
17: É, aí tinha um outro, tinha um bolinho lá, mas isso faz muito tempo, né, meu? Aí eu peguei e perguntei, que é esse bolinho aí sem ser coxinha? O que tem pra comer? Ah, tem esse bolinho de carne com aipim.
13: Nossa, que delícia.
17: Aí eu peguei e falei, não, obrigado. Aí eu subi pra cabine, o cara falou, e aí, meu, você não tava com fome, você não comeu? Eu falei, porra, tem um tal de bolinho de carne lá com aipim, não sei nem quem é o aipim.
13: Aipim é mandioca, pô. Então, aí você foi Jovena, né? Aí falei, desculpa, mas essa daí não, né?
17: Eu tava em Porto Alegre, não, eu tava no sul do interior. Aí eu tava no prego lá, que eu
13: quebrei o caminhão. Quantas histórias,
17: fiquei 3 dias no prego lá, quem deu guarida pra gente foi um cara, capataz de uma fazenda lá.
13: Perfeito.
17: Levava comida e tal, no final de semana, falou, ah, vamos lá. Aí tinha um pezão de mexerica, né, meu? Peguei pro cara, falei, pô, pode pegar uma mexerica? Aí ele começou a rir, né, meu?
13: Poncã.
17: Eu perguntei, você tá rindo por quê? Ele falou, isso aí não é mexerica, meu. Eu falei, como que chama? Ele falou, bergamota.
13: Bergamota?
17: Aí eu ria da bergamota, ele ria da minha mexerica e tá tudo certo.
13: E tava
17: certo.
13: Todo mundo rindo, no fim das contas, vocês estavam se amando loucamente.
15: No litoral?
17: Porque... Não, se amando não.
13: Não, porque eu digo, como, né, porque a pessoa te recebe, susto, ela te recebe lá
15: no
13: na
15: litoral
13: casa,
15: também tal. É chamado de média.
13: Ah, café com leite?
15: Não, pão francês.
13: Pão francês?
15: É.
13: É isso aí, mande aí como é que chama pão onde você tá com a gente aí pra participar. Mas é isso, o rei do pão lá comprou lá o Grêmio e...
15: Não, comprou a Arena, do, Arena Grêmio, do Grêmio. Pagou a Arena do Grêmio.
13: E não quis ser candidato pra presidente.
15: Não.
13: Curioso, mas essa história toda da Safiel tem ganhado corpo, vamos ver o que vai acontecer. 1h38, vamos seguir lendo as participações do povo e falando mais sobre Corinthians, tem São Paulo. 1h38, Transamérica agora é TMC, quem escuta sabe.
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5: Muito bom, papo. 1h42. Muitas mensagens aqui, eu sei que vazou, meu Deus. Mas não tem problema, não. A vida é assim, meu caro Daniel Bicudo. A gente
6: necessidades
5: precisa...
6: fisiológicas, né?
5: Quem nunca usou o reservado, quem nunca foi ao WC, quem nunca foi ao restroom. Eu fui, estava apertadíssimo.
6: Tirando
5: para
6: a água do joelho, como diria Ricardo Melo.
5: Tem que se hidratar, você que está ouvindo a gente, tome muita água, embora os efeitos colaterais, da água é exatamente isso, o tempo todo indo no banheiro, o tempo todo, né, podendo fazer as nossas queridas... Ah, Ivan Drago, você é muito bom,
6: Ivan
5: Drago.
6: Por que o Ivan demorou mais, Lele?
7: É, o Ivan, acho que então, ele tava fazendo outra coisa.
8: Eu sei, deitado no banheiro.
5: Ele falou que ele ia uma reunião com o jornal embaixo do braço. Não sei o que ele foi fazer com o jornal. Com
9: não,
5: o jornal
9: não fiz nada disso. Estava, inclusive, falando de vocês pra produção.
5: Deixa eu chamar agora o nosso Fabiano Fará, que tem informações do São Paulo Futebol Clube. Quando o Kaique Silva está em merecidas férias, o Fabiano Fará, lado a lado com o Tricolor. Fala, Farazito, boa tarde.
10: Fala, Leandro, um abraço para você, a quem acompanha o Papo de Craque, primeira edição. O técnico Dorival Júnior volta a comandar treinos do São Paulo nesta terça-feira, após a folga de segunda e de domingo, porque o Tricolor venceu o Bragantino por 2-1. Uma semana inteira para recuperar Jonathan Calleri para o compromisso de sábado, 18h30, no Morumbis, contra o Atlético Mineiro. Um compromisso tido como importantíssimo para o São Paulo evitar qualquer risco de lutar contra o rebaixamento e pensar em coisas melhores dentro da competição nacional. O Calleri ficou no banco contra o Bragantino no sacrifício, foi mais como um líder, como um auxiliar do Dorival Júnior para ajudar a orientar a equipe, mas ele ainda sente dores no tornozelo, tem muitos incômodos no tornozelo, mas Dorival Júnior acredita que contra o Galo o Calleri esteja 100%, mas não é certeza que ele vá a campo, até porque na outra terça o São Paulo pega o Boca Juniors, La Bombonera, Argentina, Buenos Aires, pela Copa Sul-Americana, primeiro jogo das quartas de final. Mas a recuperação de Jonathan Calleri pode ser um pouquinho mais lenta do que a esperada, e o Dorival não quer acelerar a recuperação do Calleri, até porque o Gustavo Santana entrou muito bem, marcou um dos gols da vitória contra o Bragantino, foi muito elogiado pelo técnico Dorival Júnior. A diretoria prometeu aos jogadores que vai acertar os direitos de imagens atrasados neste mês de setembro. Jogadores deram um voto de confiança aos cartolas do Tricolor Paulista e aguardam o fim desse negócio de 7 meses de direitos de imagem atrasados para um, 3 para outro, 2 para outro, 1 para outro, colocar a casa em ordem para tudo começar a fluir. Tá certo, meus amigos? Grande abraço.
5: Valeu, Fabiano Fará! Boa, Farazito, com o Tricolor. Ivan, todo mundo tá esperando agora, né? Veio a vitória tão desejada no Campeonato Brasileiro, o respiro, semaninha boa de trabalho, sem muito caos, né? O São Paulo agora sai um pouco do foco, respira. Eu espero agora uma... A gente pode começar a esperar alguma coisa já degrauzinho ou...
9: Um degrau de cada vez,
5: mais,
9: né? Um degrau de cada vez. Acho que, claro, a vitória foi importante para que o São Paulo tivesse uma semana mais tranquila, que alguns jogadores pudessem readquirir a confiança. Agora, a gente vai ficar de olho também no que vai acontecer com o Atlético Mineiro no meio desta semana.
7: Joga hoje.
9: Exatamente.
7: É hoje.
9: Atlético
7: e Cruzeiro.
9: É hoje.
5: 9 horas, hein?
7: 9 horas da noite, o clássico na Arena MRV.
9: É hoje. Ou vem confiante e vai ter tempo suficiente para recuperar os caras até o jogo contra o São Paulo, ou vem murchinho.
7: O Atlético não vence há 13 jogos.
5: Desculpa. Não perde.
7: Perde.
9: Isso.
7: Há 13 jogos. Isso.
5: Belo trabalho do Barba, porra.
9: É, o Eduardo Domingues é bom.
7: E é aniversário dele hoje.
5: Sério mesmo? Parabéns ao Barba. Não sabia.
7: Que belo dia pra fazer aniversário. Num dia de clássico Atlético e Cruzeiro. Você pode ter o melhor presente.
5: Cara, podem querer fazer outra coisa com a vela hoje, se de repente não der certo lá.
7: Dependendo,
5: né,
7: da situação. Então, assim...
5: Cláudio Cuca gosta.
7: O Barba.
5: Porra, meu. Não é de Barba.
7: Agora assim, ó... Pro São Paulo, pra mim, é difícil você pensar nisso, né? Como que o time vai vir e tal. Mas pro São Paulo, o melhor seria o Atlético hoje, ele perder a classificação pro Cruzeiro.
9: Perder um pouco a confiança.
7: Não, porque eu acho que, além de perder um pouco a confiança, acho que o jogo de quarta-feira contra o Santos, ele passa a ter uma importância ainda maior pro Atlético, né?
8: É, só pra avisar que o Galo vai jogar com reserva, tá? Contra o São Paulo.
5: Eu acho que de qualquer jeito
8: reserva.
5: Também. Vai jogar
8: independentemente
5: com reserva.
8: do que aconteça hoje, porque não vai ganhar o Campeonato Brasileiro.
5: E tem um detalhe só em cima disso, porque é o seguinte. Reserva. São Paulo ganhando do Galo no sábado, é Boca Juniors 100%. Esquece até o Palmeiras entre os dois jogos, esquece, já faz gordura.
9: Sempre contando com os demais, né?
5: Que demais, porque, por exemplo, o jogo do Galo, beleza.
9: A rodada em que o São Paulo perdeu pra Chapecoense foi uma rodada importante.
5: Todo mundo perdeu,
9: certo? Se o São Paulo
5: essa
9: tivesse...
5: última agora, alguém, alguns
9: exatamente,
5: ganharam, né?
9: Alguns tropeçaram, outros
7: gente,
9: não.
7: Gente, é o seguinte, eu já falei mais de uma vez, mas vou falar de novo. Cara, São Paulo e Santos estão nessa luta, nesse momento, contra o rebaixamento. Mas os times que estão lutando com eles são muito piores. Mas muito pior.
9: São Paulo voltou a vencer depois de 10 jogos.
7: Ivan,
9: você tá repetindo isso toda semana.
7: E eu tô
9: só
7: acertando.
9: Que voltou a vencer agora, depois de 10 jogos.
7: Tô acertando.
9: Caramba,
7: reconheça.
9: Depois de 10 oportunidades, você conseguiu acertar uma.
7: Reconheça, e tô acertando. Os times que estão nessa briga são muito piores, cara.
8: São Paulo não venceu 10 jogos, mas os caras também não venceram.
7: O Inter é muito pior do que o São Paulo e do que o Santos. Muito, assim, a diferença é muito grande. O Remo é muito pior do que o São Paulo e do que o Santos.
5: Mas muito, sabe? Pior.
7: Muito pior. Mas, assim, é uma diferença muito grande.
9: Um degrau de cada vez.
7: O Vitória, o Botafogo.
5: Vitória, o São Paulo recebe ainda, né?
7: É, gente.
5: Botafogo também, se não me engano, já.
8: O Internacional lá no Sul, os próprios colorados já estão colocando como virtualmente rebaixar.
5: Calma,
8: que a campanha é de 33% agora.
5: Não, horrorosa.
8: Se quiser escapar,
5: e tá
8: tem que fazer uma
5: Copa do Brasil.
8: Tem que fazer uma campanha acima de 50% de aproveitamento nos jogos que restam aí, cara.
5: Ô Melo, rapidinho, só uma pausa, só pra gente continuar. Como é que está o seu coração? Você tá bem?
8: Agora mais aliviado.
5: Vem cá, Mini Ruth. Vem cá, dona Mini Ruth, com a gente aqui no nosso Papo de Craque em primeira edição. Mini Ruth, fique à vontade.
11: Gente.
5: É que eu vi você ali, perguntei pro coração do Ricardo Melo. Daqui a pouco, coladinho com o Papo primeira edição, vem o Sobremesa. Isso. Que é maravilhoso, certo? E hoje, o que nós vamos ter no sobremesa? Qual
11: vamos
5: é o banquete?
11: Ter muitas fofoquinhas. O Márcio Rolim vai soltar várias exclusivas.
5: Boa.
11: Todo mundo gosta de falar da vida alheia, né? Bom demais. Tem alguma fofoca no Melo pra me contar?
5: Então,
7: tem coisas que você não pode saber.
5: Tem coisas que você não precisa saber.
8: Minha vida é um vidro, é um livro aberto.
5: Um vidro? Se fosse um vidro aberto, imagina o que as pessoas não viriam de fora da rua.
8: Nada disso. Não.
11: Então, ó, fica ligado. Depois o Papo de Craque tem sobremesa coladinho e a gente vai, ó, fofocar
5: vocês
11: bastante.
5: Vocês podiam levar ele como convidado um dia.
11: Eu acho também.
5: Convidar pra ele contar isso. Ele era caminhoneiro, tem história pra caramba pra contar.
11: Eu acho também. Eu levo ele até no colo, se ele quiser.
7: Muito
8: obrigado. Aguenta.
5: 1h50, daqui a pouco tem mais. 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
5: Isso aí, 1h54, manda a pergunta do milhão pro Ricardo Mello. Interações aí, qual que é?
6: O Charlie Ronaldo mandou um boa tarde. Vocês não vão falar do Messi? Garro não tem chance de substituí-lo na seleção se não tiver mais lesões?
5: O Messi aposentado da seleção da Argentina, belíssima carta dele ontem.
8: Tem.
5: Garro na seleção?
8: O Garro, porra, ele se encaixaria como uma luva.
5: Agarro lá, ótimo.
8: Seria o melhor entregador de isotônico na beira do gramado para os atletas. Boa. Que de verdade.
5: Você tá pegando no pé do Garro, hein, Melo?
8: Tem condições de defender a seleção da Argentina.
6: Não, né? Garro ou Matheus Pereira, Melo?
8: Pelo amor de Deus.
6: Qual que é o seu coração? Não, fala mais
8: pra
6: alto.
8: Cima e já era. Eu vendo futebol aqui, como vocês também, não. Eles ficam teimando isso aí que eu não aguento. Mas, ó, esse Matheus Pereira aí também, quando é pra chutar, ele toca, quando era pra ele tocar, ele chuta, ele não acerta uma.
9: Não, ele já foi questionado em jogos decisivos, né?
8: Foi contra o Cruzeiro.
5: Matheus Pirulão,
8: contra,
5: né? Que
8: contra falando? O Cruzeiro.
9: Não, não.
8: Ele recebeu uma bola na entrada da grande área. O Guinegão, sozinho, na entrada da grande área. Se ele toca pro Guinegão, tava 1-1 o jogo. É o Guinegão marcaria o gol.
5: Matheus Pereira do Corinthians, que nós estamos falando?
8: Ele fez uma.
5: Mas ele tá falando do Corinthians, eu acho.
6: Ele tá falando do Garro que tocou uma bola contra o Cruzeiro.
8: Não, não.
5: Você tá falando de Matheus Pereira.
8: Eu tô falando do Matheus Pereira do Cruzeiro. Do Corinthians.
5: É, não, ele Mateus tá Pereira falando do Corinthians. Cruzeiro. Que papo de maluco,
8: já tava falando do Corinthians. O Corinthians também tem o Matheus Pereira.
5: Ele tem razão. Eu também achei que fosse do Corinthians.
8: Isso
5: que
8: eu também tô achando.
6: Por isso que eu perguntei pra quem seu coração fala mais alto, pro Garro ou pro Matheus Pereira.
5: É, é do Cruzeiro.
0: O Matheus Pereira ia jogar bem no Corinthians.
8: O Garro, o Garro.
5: É que ele esqueceu que ele torce pro Cruzeiro. É por isso que
8: eu deixa eu passar. O assunto era Corinthians, ele meteu o Matheus Pereira que tem lá também, pô. Entendeu?
5: Ai.
6: O Adriano,
5: filho do Terrão.
6: O Adriano Carvalho tá perguntando se o Melo era motorista de caminhão com esse bracinho de T-Rex.
8: Não tem nada a ver.
5: Ele ficava queimado o seu braço direito?
8: A coisa mais deliciosa do mundo é dirigir um caminhão, ainda mais desses novos, porque você vê tudo. Você fica só ali, pá, no calor e tal.
5: Você vê tudo como?
8: Você vê tudo do alto, os carros, tudo.
5: Ah, tá.
8: Entendeu?
5: Você se sentiu alto pela primeira vez.
8: Não, e o volante maravilhoso, fica aqui.
5: E se a gente for pegar?
8: Pra dirigir caminhão, não precisa ter. É diferente de Kombi, porque o volante da Kombi é lá em cima, né? Tem, ainda mais com aquela folga.
5: Caminhão é só aqui, né? Ó.
8: Caminhão é só na maciotinha, filho.
5: E se a gente for pegar bem o T-Rex, eu acho que ele também não tem pescoço. Então talvez seja uma comparação que caiba.
8: Que coisa mais idiota.
5: Que caiba.
1: Só que aí falta tamanho.
5: Ó, só pra destacar, hoje a TMCBH vai transmitir, hein, galera? Lá o clima deve estar, imagina como tá a cidade de Belo Horizonte hoje. Primeiro semifinalista da Copa do Brasil, 9 da noite a bola vai rolar. Quem passa pra vocês hoje lá em BH, quartas de final, Galo e Cruzeiro, Cruzeiro e Galo, mando do Atlético, lembrando que não tivemos vencedor no jogo de ida semana passada, foi 1-1 o jogo.
8: Eu acho que não teremos de novo, acho que vai ter um outro empate. E até o Everson é dúvida.
5: É dúvida, é.
8: Não sabe nem se ele vai jogar, talvez entre o moleque lá. Sendo assim, dá Cruzeiro, porque o Otávio tá jogando muito e colocou o Cássio no banco. E o Cássio não deve voltar, porque o moleque fechou o gol. Inclusive,
5: estão dizendo
8: que ele pode ser convocado pelo Ancelotti agora. Porque dos destaques todos de goleiro, ele tá arrebentando a boca do balão.
1: É, eu vi, claro, algumas partidas do Cruzeiro, a gente tá trabalhando, né? E tá acompanhando a evolução desse menino. Me parece um menino muito, muito promissor mesmo. Mas ainda longe de estar amadurecido, viu? Eu também não consigo sentir essa segurança toda no Otávio. Ainda não. É, pra mim, passa o Galo nos pênaltis.
5: Também vai para pênalti pra você. Vai ser um 0-0 daquele, né?
1: É, ou 1-1.
5: Ah, podia ser, porque aí a gente se diverte, né, com decisão.
6: Damas e Cavalheiros, né?
5: Ai, é que é desmiagrada informar, é que é a decisão. Quem passa, Bicudo?
6: Eu acho que o Galo também passa, muito por conta do jogo de ida, 2-1.
5: 2-1, ganha sem penalidade pra você.
6: Sim, manterá a invencibilidade.
5: E você, Vadraguito?
0: Cruzeiro nos penaltis.
5: Então, pra todo mundo aqui, a decisão vai pra penaltis, 9 da noite.
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1: É interessante também da gente aprofundar essa dinâmica política.
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1: 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Os maiores telhados de vidro de Lula e de Flávio. Né? É inevitável a gente incorrer nessa questão, né?
2: Eu vou trazer agora. Diga, Alvarez.
3: Notícia na frente.
2: Isso, vamos lá. Porque o Murilo Hernandes tem informação que chegou agora de bastidor também. Murilo já se deslocou, tá ali na Praça dos Três Poderes e tem mais informação pra gente. Fala, Murilo.
4: Exatamente, Mayara. A gente segue aqui a partir de agora no Supremo Tribunal Federal. Isso porque a gente está trazendo mais informações. A imprensa já está mobilizada aqui na sede do Supremo. Isso porque o ministro André Mendonça, ele solicitou uma audiência pública para levar ao plenário da corte os novos elementos apresentados pela Polícia Federal no caso que envolve o ministro Alexandre de Moraes, junto com o banqueiro Daniel Vorcaro, investigado na trama do Banco Master. Segundo o ministro, a análise pelo colegiado ela ocorrerá independentemente da manifestação que vier representada pela Procuradoria-Geral da República. A gente lembra novamente que a imprensa já está mobilizada por aqui, muitos jornalistas entrando com as informações, e Fachin ainda não definiu se vai ter essa sessão exatamente para discutir isso, né? E o clima aqui dentro do Supremo Tribunal Federal é um clima de tensão, dada essas novas informações que vêm chegando a todo o momento, que a gente vai seguir acompanhando para trazer tudo em primeira mão para quem nos acompanha aqui pela TMC. Mayara, volto com você.
3: Obrigado, Murilo. Queria fazer uma pergunta para o Wilson. Wilson, a gente consegue fazer hoje, e eu acho que o Rizzi pode contribuir depois, com as informações que a gente tem aqui, com essa denúncia imensa que foi feita, né, a partir de uma investigação da Polícia Federal, apresentada pelo André Mendonça.
2: Só um segundinho, Alvarez. Sim. E Wilson, acabaram de me informar aqui que a gente tem uma informação quente chegando. Quem que eu devo chamar, Isabela? Igor Damasceno, vamos Igor. Lá. Igor Damasceno, é com você.
3: Já tá aí.
5: Bom, pessoal, só mais alguns detalhes dessa briga que teve entre André Mendonça e Alexandre de Moraes ali no Supremo Tribunal Federal. Tudo começou quando o ministro, relator Mendonça, avisou ao presidente da corte, Edson Fachin, e ao vice-presidente, que é o próprio ministro Alexandre de Moraes, que iria derrubar o sigilo e ia dar prosseguimento, então, à análise dessa nova investigação que foi colhida ali pela Polícia Federal. O ministro Alexandre de Moraes, segundo me contou uma fonte ali no STF, se irritou com o André Mendonça. Ele falou: olha, não, você não pode fazer isso, porque o Supremo já está com a imagem desgastada. Você divulgando essas informações para todo mundo, vai ficar ainda mais exposto e ainda mais desgastado. Aí o André Mendonça pegou e falou: não, eu vou divulgar sim, são informações que as pessoas precisam saber, elas precisam ter detalhes de tudo o que está acontecendo. Então o ministro Alexandre de Moraes, inicialmente ele utilizou o argumento de que nada disso que nós estamos conversando desde as 2:30 PM poderia ser divulgado porque ia desgastar a imagem do Supremo. Agora eu pergunto, ia desgastar o Supremo ou o próprio ministro? Ele queria proteger a instituição ou queria proteger a si mesmo? O fato é que André Mendonça não aceitou essa recomendação do Alexandre de Moraes, retirou o sigilo, isso irritou o ministro e aí então aconteceu o bate-boca e por pouco eles não saíram nos tapas. Quando a gente fala vias de tapa, a gente fala que vias de fato, a gente está falando que por pouco eles não saíram no murro, não saíram no braço. Isso porque a Mendonça não aceitou a recomendação de Moraes e decidiu, então, colocar no ventilador tudo o que estava acontecendo.
3: O Supremo já está com a imagem desgastada, ministro André Mendonça. Não vamos divulgar que eu, Alexandre de Moraes, tenho tudo isso pesando aí contra mim esse relatório da PF. Pois é. Tá complicado para ele. Eu ia perguntando aqui ao Wilson Pedroso, nosso comentarista de política, e também já peço para o Rizzi entrar na sequência. A gente tem aqui um fato eleitoral, é indiscutível. A gente está diante de um acontecimento que vai ter consequências possivelmente drásticas nessa eleição. Esse será um acontecimento marcante para as eleições de 2026. Então, na opinião de vocês, aí começando pelo Wilson, o que muda? Lula perde por sua possível proximidade com Alexandre de Moraes? Pode ter a sua candidatura afetada? Flávio Bolsonaro cresce? Mas e o caso Dark Horse não pesa também? Então, qual é a sua avaliação, Wilson Pedroso? Quem é que ganha, quem é que perde com esse acontecimento que a gente está trazendo hoje aqui em Break News na TMC?
6: Eu acredito que os dois perdem, mas quem mais perde agora, nesse momento, é o Lula por conta da relação de Alexandre Moraes. Porque na visão da sociedade ou na visão das pessoas, Alexandre Moraes sempre teve uma relação muito próxima com o Lula. É só lembrar que há meses atrás, no final de um evento, o Lula chamou Alexandre Moraes para tomar um café. Depois disso, aconteceu a questão junto com a polícia, a reunião junto com a Polícia Federal, aí depois abriram as portas para a relação com Alcolumbre. Ou seja, quem perde é o Lula. E dá para destacar como a perda do Lula é muito maior do que do Flávio. Porque hoje também foram vazadas novas mensagens da relação do filme Vocaro e Flávio Bolsonaro, de Vocaro dando mais dinheiro pro filme. E ninguém está comentando isso. Ou seja, um escândalo que pro Flávio poderia ser matador ou poderia causar algum prejuízo em sua eleição, ficou para segundo plano por conta dessa relação de Alexandre Moraes e Vocaro, que é muito mais perigosa e muito pior.
3: Rizzi, você acha que a gente pode ver já na próxima pesquisa eleitoral, semana que vem, algum impacto? Lula descendo, o Flávio subindo, ou Augusto Cury subindo, Renan subindo? O que é que você vê acontecendo por causa desse episódio de agora?
1: Alvarez, você parcialmente respondeu aí já a minha parte, porque eu vejo que quem mais ganha nesse momento aqui, a gente está falando de agora, né? São aí 3:30 da tarde de hoje. Quem mais ganha nesse momento é Augusto Cury. Por que Augusto Cury? Porque é o elemento ali de terceira via que tem se sobressaído e tem ganho justamente com o cansaço das pessoas em relação a isso. O Wilson trouxe muito bem que teve essa matéria da revista Piauí saindo hoje, que traz mais elementos ruins para Flávio Bolsonaro, mas que acaba totalmente ofuscado por essa questão de Alexandre de Moraes com o próprio Banco Master. Fato é que são duas visões, eu já ouvi de tudo de Brasília agora, durante a manhã e agora há pouco. Uma questão é essa subida de Augusto Cury, algumas pessoas até concordaram com essa minha tese de momento, outros dizem que Flávio deve ganhar um pouco mais, ou melhor, Lula deve perder, e Flávio vai surfar essa onda, o desgaste de Lula pode ser maior, apesar de que a gente está vendo, apesar de tudo, o piso de Lula tem sido muito concreto, vamos ver como ocorre esse movimento, mas a subida de Flávio também não vejo muito como algo possível. Eu vejo assim, é um cenário complexo, porque esses votos tendem a ir para alguém. Eu vejo muito mais o Cury movendo esses votos para ele do que qualquer outra coisa. Agora, fato então
3: você
1: é...
3: você vê Lula perdendo,
1: Lula tem
3: sem
1: a
3: dúvida.
1: Imagem mais atrelada.
3: Lula perdendo.
1: Lula perde porque ou vai para Cury, ou vai para neutro ali, que acaba indo para, enfim, para outro candidato, ou vai para Flávio, mesmo que uma migração pequena, mas há um desgaste de Lula. E esse momento de empate, Flávio sobressai. Agora, isso vai estar replicado dia 4 de outubro nas urnas? Difícil. Acho que ainda tem muito tempo. Mas, de momento, Lula sai perdendo, sem dúvida. Mas talvez Flávio não saia ganhando, é esse o ponto.
2: Eu quero trazer aqui para vocês um envolvimento, né, de Paulo Gonet nessa história toda, que basicamente o nome de Paulo Gonet aparece algumas vezes no celular do Vocaro, né? Na verdade, não existe ali no celular uma referência como Paulo Gonet ou Gonet. Aparece como Paulo, que seria, de acordo com as conversas, né? O próprio Paulo Gonet. Mas a gente tem também registros de Pedro Gonet, né? Que é filho do Paulo. E a gente tem também menções ao diretor-geral da Polícia Federal, o Andrei Rodrigues. Seriam relações indiretas. Entre elas, por exemplo, são mensagens que revelam tratativas de Vocaro para o custeio de viagens dos dois a Londres. São diálogos interceptados, né, esses diálogos da Polícia Federal, interceptados pela Polícia Federal, detalhando a organização de um fórum jurídico internacional articulado por Daniel Vocaro e seus assessores. Então a gente tem ali, as mensagens registram que o banqueiro autorizou o pagamento de despesas da viagem do Procurador-Geral da República, o Paulo Gonet, e também para o filho dele. Além disso, o Vocaro tratou de um convite formal com custos pagos pela organização ao diretor-geral da PF, Andrei Rodrigues. E novamente a gente cai naquela discussão de ética, né? O que é ético, o que não é. Mas enfim, as tratativas para participação do diretor-geral da Polícia Federal aparecem em mensagens de abril de 2024. Aí, como a gente tinha falado aqui, mas detalhando melhor, o ex-ministro Fábio Faria encaminhou ao Daniel Vorkaro mensagem sugerindo convidar, né, o chefe da corporação para o Fórum Jurídico Brasil de Ideias. E só para a gente terminar aqui, muitas dessas conversas têm o intermédio de um interlocutor, Alvarez e Wilsinho, identificado como Ciro Soares. É um DDD da Bahia, de um celular da Bahia. Não se sabe exatamente quem é esse Ciro Soares, mas ele está muito envolvido ali nas conversas, inclusive com a própria Marta Graeff, né? Na então noiva do Daniel Vorkaro. Ele seria um advogado, Alvarez.
3: Continuo lendo o documento, né? Ele é grande. Enquanto a gente está fazendo essa transmissão ao vivo aqui, esse break news da TMC, e lembra o nosso ouvinte, né? Nós estamos trazendo aqui uma informação impactante que parou o Brasil hoje e vai parar por muitos dias ainda. A informação de que Alexandre de Moraes mantinha uma relação muito próxima e com o Daniel Vorkaro, do Banco Master, que Daniel Vorkaro teria pedido, consultado Moraes sobre a possibilidade de fugir do Brasil, quando deveria fugir, obviamente sem nenhuma repreensão, nem prisão pedida pelo ministro, porque isso não aconteceu, diversos indícios de uma relação promíscua entre o ministro do Supremo, Alexandre de Moraes, e o dono do Banco Master, Daniel Vorkaro. Eu ia trazer aqui, Mayara, eu estou lendo o documento como vocês, né? A gente está lendo enquanto a gente conversa. Chama a atenção aqui no capítulo que trata do avião Legacy, o Legacy 650, que houve uma espécie de uma doação, um pagamento, né, dado com esse avião, com uma cota do avião. A cota a gente já sabe agora, uma cota de 5 milhões de reais. E também oferecido uma cota de um helicóptero de um pouco mais de 1 milhão de reais. E aí chama a atenção a maneira como Daniel Vorkaro se referia à mulher do ministro do Supremo Tribunal Federal, Alexandre de Moraes. Vocês imaginam que ele a chamasse de doutora Barci? Algo assim, né? O nome dela é Viviane Barci Moraes, mas na agenda de Daniel Vorkaro o nome dela aparece como Vivi. Vivi Moraes. Em mais um indício da proximidade que existe entre eles. Isso tudo aqui a gente consegue ver nesse capítulo que relata a doação, né, o suposto pagamento de algo com esses aviões, com o pedido. A gente precisa iniciar o fluxo de pagamento do escritório Barci. Tem um erro de digitação ali, mas é isso que está lá, é o escritório Barci. Com urgência, pedido.
6: Complementando o que a Mayara falou sobre o advogado Ciro Soares, que era advogado do Banco Master, do Vorkaro, e tinha relação com Paulo Gonet, e era a ponte entre Vorkaro e Paulo Gonet. Tem uma mensagem aqui do Gonet, tem diversas mensagens lendo o documento aqui, de 28/3/2025, atribuída a Paulo Gonet, que a história só está escrito o nome Paulo, mas a Polícia Federal identifica como Paulo Gonet. Entre aspas, que bom, estou na torcida por vocês, já estou com saudades de você, estou embarcando para Roma. E aí Ciro, o advogado Ciro, pergunta para Vorkaro: o Gonet mandou mensagem para você? Vorkaro responde: com carinho, de sentir saudade e quer marcar estar juntos. Ou seja, demonstra intimidade entre o Procurador-Geral da República, um advogado baiano e Vorkaro. E vale frisar, o próprio Ciro perguntou se podia levar o Pedrinho, filho de Paulo Gonet, nesse evento em Londres. E tem uma mensagem do Vorkaro para a secretária, pergunta quem eram as autoridades que o Banco Master iria pagar as estadias, as custas dessa viagem a Londres. Vorkaro riscou alguns nomes e confirmou de Pedrinho, filho de Paulo Gonet.
2: Olha, gente, vou trazer para conversa aqui o apresentador e colunista de política da TMC, Fernando Molica, ao vivo com a gente para trazer novos desdobramentos. Queria trazer um pouquinho para você, Molica, essa questão de bastidor do STF, né? Que o André Mendonça teria, inclusive, consultado os seus pares ali para incluir o Alexandre de Moraes nesse inquérito, apurando o escândalo do Banco Master. Qual que é o clima que você já pôde apurar entre os ministros do próprio Supremo? Boa tarde para você, seja bem-vindo.
7: Boa tarde, Mayara. Boa tarde, Alvarez. Boa tarde aos ouvintes. Olha, a situação assim se explodiu agora à tarde. Eu consegui conversar com duas pessoas, né, ligadas não com o ministro do Supremo, mas com pessoas que têm uma relação. É uma situação caótica. Está sendo definido uma maior crise jamais enfrentada pelo Supremo Tribunal Federal. Talvez isso só se iguale àquele momento em que a ditadura caçou ministros do Supremo Tribunal Federal. Mas aquilo, no período de ditadura, no período de exceção, no período da democracia, nunca ninguém viu algo assim. Nunca ficou tão explícita a possibilidade de, falemos a palavra correta, de corrupção de um ministro do Supremo Tribunal Federal. Ainda mais um ministro que teve um papel tão importante, né, na história recente do país. Pessoas estão chocadas, eu estou chocado. Eu estava aqui ao lado da nossa colega Maíra Gama, minha colega apresentadora do Rio TNC, eu estava lendo o documento, eu soltei 3 vezes a expressão Nossa Senhora. Eu que já estou, tenho, sim, é algo muito grave. Antecipados antes de emissão de nota fiscal, revisão de um contrato particular por parte do ministro Alexandre de Moraes, encontros, 6 encontros, né, há uma suspeita de 6 encontros dele com o Daniel Vorcaro, pedido de conselho sobre data de fuga do país. Assim, o que se fala neste momento é que não se vê nenhuma outra alternativa que não seja um pedido de licença por parte do ministro Alexandre de Moraes. É uma situação quase inacreditável. Eu também não terminei de ler o documento. Vocês podem estar ouvindo, eu estou num lugar público, eu estava trabalhando, fazendo uma outra tarefa aqui para a TNC. E eu estou lendo aqui, é algo muito chocante. E a reação em Brasília é muito grave, ainda mais em meio a uma campanha eleitoral. A gente está praticamente no meio do primeiro turno da eleição. O Alexandre de Moraes teve um papel decisivo no processo de condenação dos golpistas, né, que estão presos. Ele foi uma figura essencial nesse processo, foi relator do processo. Ele foi citado explicitamente pelo senador Flávio Bolsonaro naquela entrevista do Jornal Nacional e em outras tantas. Isso vira um elemento da campanha eleitoral, independentemente da questão jurídica dentro do Supremo Tribunal Federal. É uma situação muito grave, assim, é quase redundante. Eu peço até perdão pela redundância, porque não é até meio óbvio ao dizer isso. Mas não vocês têm ideia, nesse momento, do que vai acontecer. Né? O André Mendonça encaminhou um pedido para a Procuradoria-Geral da República, pediu a manifestação da PGR, mas já disse que, independentemente disso, ele quer uma sessão pública e transparente do Supremo Tribunal Federal para tratar do assunto. Imaginemos que seria essa, que será essa sessão do Supremo tratando de suspeitas, pelo que a gente vê no documento, muito bem fundamentadas contra o ministro Alexandre de Moraes.
3: Mônica, e antes disso, obrigado pela participação aqui, mas antes disso, eu acredito que a gente ainda vai ter alguma manifestação do presidente do Supremo, Edson Fachin. Não deve demorar muito para que ele manifeste algo, alguma forma de manifestação. Porque, por enquanto, não temos nenhuma palavra, nem da defesa de Daniel Vorcaro, nem do ministro Alexandre de Moraes, nem do presidente do Supremo Tribunal Federal, Edson Fachin, que nesse momento me parece que em algum momento ele vai ter que se pronunciar.
2: E é isso
7: que ele tem a obrigação de fazer isso, né? Ele tem a obrigação. A gente está falando da Suprema Corte. Da Corte fundamental, constitucional, da Corte que é a guardiã da Constituição. Da Corte que tem poder de mandar prender, mandar soltar as maiores autoridades da República. O ministro do Supremo tem que se manifestar imediatamente sobre isso. A gente não pode ficar com isso. Essa suspeita, agora essa espada, estou usando também uma imagem gastada, peço até desculpas por isso, essa espada apontada para a cabeça do Alexandre de Moraes, ela, se for o caso, é contra ele. Isso não pode contaminar a instituição. A gente tem o caso do Dias Toffoli, que também que foi relator e foi constrangido a desistir da relatoria das investigações do Banco Master por conta de uma suspeita também contra ele. Uma suspeita que ninguém está falando mais, aquela história do resort. Então, no caso, são dois ministros da Suprema Corte. Como atualmente só tem 10, tem 20% do Supremo Tribunal Federal, 20% dos integrantes são suspeitos de envolvimento de maneira grave com o maior escândalo financeiro do país. Pelo que um deles, o Alexandre de Moraes, é uma suspeição muito pesada.
2: Olha, vou pedir aqui para o Fernando Molica, que é também analista político, jornalista da TMC, aqui também, para ficar com a gente nessa cobertura especial que hoje o Link TMC faz sobre a quebra de sigilo das investigações sobre o Banco Master que envolvem a relação de Alexandre de Moraes, vice-presidente do Supremo Tribunal Federal, com Daniel Vorcaro e o Banco Master. Acusações sérias. Acusações que, como o Molica falou ali, não tem como a gente fugir do óbvio de dizer que a gente acha tudo um absurdo. Um envolvimento de um ministro que sempre, né, defendeu muito abertamente a justiça e, enfim, que sempre se gabou de ter uma, segundo ele, uma reputação ilibada, agora acusado de atos tão graves como esses que a gente está revelando hoje nessa cobertura especial do Link TMC comigo, Mayara Bastianello, Rodrigo Alvarez, também com o Ilcinho Pedroso, Bruno Rizzi, nosso comentarista político, e Fernando Molica, que fica aqui com a gente. A gente rapidinho vai dar um tempinho para tomar um café e volta com muito mais informação, tem muito mais coisa acontecendo. A gente vai lembrar desse caso também do Dias Toffoli, né? Por que que ele tá impedido? Essa questão do resort, que muito se deixou de falar também, porque é tanta notícia do Banco Master que a gente acaba até trazendo sempre fatos novos. Mas a gente vai lembrar de tudo isso, trazer ainda mais novidades sobre esse caso de Alexandre de Moraes, inclusive aguardando o posicionamento do próprio STF. É já já aqui nesse Link TMC edição especial.
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3: R$ 620 palestrantes em 3 dias de evento. O que não faltou para os visitantes da Febraban Tech 2026 foi compartilhamento de conteúdos relevantes e de experiências de histórias de sucesso. Dentre os nomes que falaram para o público no primeiro dia de evento estavam o historiador econômico e vencedor do Prêmio Nobel de Ciências Econômicas de 2025, Joel Mukir, e o presidente do Banco Central, Gabriel Galípolo, que fez a abertura da edição deste ano. No maior evento de tecnologia financeira da América Latina, o sistema de pagamento instantâneo que caiu no gosto dos brasileiros foi um dos principais assuntos na apresentação dele.
4: Ele foi responsável por um processo de inclusão muito relevante. E esse processo de inclusão se deu também, em especial, com a baixa renda. Como você pode ver aí, em dezembro de 23, 3 anos após o lançamento da plataforma, 74% dos adultos que tinham registro no...

0: E você acompanha hoje, nesta terça-feira, 1 de setembro de 2026, uma edição especial do Link TMC, em que a gente destrincha totalmente as novas revelações da Polícia Federal que colocam o ministro do Supremo Tribunal Federal, Alexandre de Moraes, no centro de o que podemos chamar de uma tempestade política e jurídica sem precedentes na história desse país. André Mendonça derrubou o sigilo das investigações da Polícia Federal que mostram uma suposta ligação entre ele e o ex-banqueiro Daniel Vorcaro, dono do Banco Master. Entre as conversas que foram reveladas ao público hoje, o banqueiro, que acabou preso ao tentar fugir do país, consultava frequentemente o Alexandre de Moraes, o magistrado, sobre os rumos da Operação Compliance Zero, que mirava justamente ele e as operações corruptas e fraudulentas do banco dele. A gente vai analisar o impacto político, econômico dessas mensagens, inclusive as que foram apagadas, muita mensagem apagada, especialmente de resposta, que seriam de resposta de Alexandre de Moraes. Os questionamentos éticos, já já também vamos tratar sobre isso, do contrato de 131 milhões de reais entre o banco e o escritório de advocacia da esposa do ministro, e também como o Supremo e a Procuradoria-Geral da República têm reagido a essa crise que testa os limites, né? Os nossos limites, não é mesmo, Álvarez?
1: É, Mayara, para o nosso ouvinte que não estava acompanhando a TMC até agora, que está chegando aqui com a informação, que está querendo se informar mais, olha, a gente lembra, a Mayara já falou um pouco, eu vou só avançar um pouco no assunto. O ministro André Mendonça, ele retirou o sigilo de um relatório de 218 páginas da Polícia Federal sobre o caso que é a relação muito próxima de Alexandre de Moraes, ministro do Supremo Tribunal Federal, com o banqueiro Daniel Vorcaro, dono do Banco Master, um criminoso já condenado, já cumprindo, já em prisão, já com uma série de condenações, tentando delação premiada. Agora aparece esse relatório com 218 páginas, que é o que a gente conhece no termo jurídico, na questão jurídica, como flagrante delito, fato notório. Ou seja, se o que está no relatório da Polícia Federal é a verdade, e parece que é, a gente não tem razão para suspeitar da Polícia Federal, porque tem sido sempre precisa nas suas investigações, e não temos notícia de ter fraudado ou inventado, então parece que de fato é. Isso mostra encontros próximos demais de um ministro do Supremo com o banqueiro Daniel Vorcaro. Mostra também o ministro do Supremo, Alexandre de Moraes, revisando e editando o contrato da mulher, Viviane Barci Moraes, de mais de 130 milhões de reais, um pagamento mensal em torno de 3 milhões e meio de reais, revisados pelo ministro. Do que está acontecendo, ele inclusive influenciando na forma como vai ser feito. Tudo isso nos leva a algumas novidades que são um choque para o Brasil, um choque para a nossa República, sem precedentes. O nosso Molica dizia agora há pouco aqui, comparável talvez ao que tem acontecido quando a ditadura militar tirou o ministro do Supremo, mas em nível de corrupção dentro do Supremo Tribunal Federal, sem comparação, sem precedentes na história da República Brasileira, que começa em 1889, tem pouco mais de 130 anos. E aí a gente descobre hoje que não só o Moraes, Alexandre de Moraes, editou o contrato do escritório de advocacia de sua mulher Viviane Barci com o Banco Master, como também foi consultado por Vorcaro sobre a conveniência e qual seria o momento certo para ele fugir do Brasil e evitar a prisão. Um ministro do Supremo conversando com alguém que está prestes a ser preso sobre qual seria a melhor forma de ele deixar o país. Descobrimos também que Daniel Vorcaro deu como pagamento, como parte de pagamento, algo que não se sabia, uma cota no avião Legacy 650, para quem não sabe. O Legacy é produzido pela Embraer, é um avião de altíssimo luxo, dependendo da configuração, mas na configuração que temos aqui é um avião de luxo para transporte executivo, um avião de alto nível, que pode custar em média 75 milhões de reais, e a cota que

0: foi então cedida aqui, segundo a investigação, para Vivi Barci, como ela aparece no relatório, nas mensagens de Vorkaro, com uma intimidade que a gente não conhecia, Vivi, chamando a ministra, a mulher do ministro do Supremo, de Vivi, por um apelido. Ela teria recebido uma cota de 5 milhões de reais de um jato e de 1 milhão de reais de um helicóptero. E ficamos sabendo também que Moraes pediu pedidos para influenciar decisões da Polícia Federal, vindos de Vorkaro, recebeu pedidos para influenciar a Procuradoria-Geral da República e não denunciou e nada fez e não prendeu imediatamente, não levantou voz de prisão contra aquele que o corrompia descaradamente, com aquele que o tentava corromper, ao menos a gente pode dizer, descaradamente. Não há nenhum registro de que tenha sido Vorkaro preso por Alexandre de Moraes por causa dessas tentativas ou desses atos de corrupção. E além disso, temos notícia por esse relatório de que os filhos receberam cartões de crédito e transportes em aviões, ou de posse, ou de propriedade, ou alugados pelo Banco Master. É uma relação promíscua. A gente sabia do contrato de 131 milhões de reais, e a gente vinha falando aqui na TMC há muito tempo, e aliás, com muita frequência, falamos aqui no Link TMC, o quanto esse contrato era inaceitável. Da mulher advogada do ministro do Supremo com o banqueiro criminoso, mafioso, que agora está preso. Mas já se sabia de sua conduta. Falamos várias vezes. Mas agora sabemos da gravidade de tudo isso. E aí, a pergunta que fica, que a gente vem fazendo aos nossos convidados, aos nossos comentaristas, é: Alexandre de Moraes renuncia? Alexandre de Moraes vai sofrer um processo de impeachment? O que é que vai acontecer com ele?
1: Olha, eu, se sou a gerenciadora de crise em comunicação de Alexandre de Moraes, eu sugeriria para renunciar de uma vez e não passar por todo esse processo que a gente já
0: como
1: vai trazer.
0: Como o Paulo de Mello fez lá atrás,
1: exatamente,
0: né?
1: Exatamente, porque vai ser mais feio para ele, creio eu. Pelo que a gente está vendo, cada vez mais ministros do STF pulando do barco, vão acabar deixando ele sozinho. Ele naturalmente já tem minoria, naturalmente, no próprio STF. Mas a informação de bastidor que a gente tem, que vem chegando aqui pra nós, até o próprio Molica ali falando pra gente, é que o pessoal vai abandonar o barco, deve deixá-lo sozinho. Eu vou trazer já a análise do Ursinho e do Bruno Rizzi, porque tem já candidato à presidência se manifestando, Romeu Zema, Augusto Cury, também já ouvimos, falamos aqui anteriormente de Flávio Bolsonaro, que também se manifestou, mas vamos chamar rapidinho o Murilo Hernandes, que tá lá na sede do Supremo, pra falar que a oposição prepara mais um pedido de impeachment, né, contra o Alexandre de Moraes. Um deles é Nicolas Ferreira, o deputado, que anuncia que vai protocolar a denúncia no Senado ainda hoje, em meio a essa divulgação de mensagens. Fala, Murilo.
2: O deputado federal pelo PL de Minas Gerais, Nicolas Ferreira, falou que, de fato, hoje ele deve protocolar, sim, um pedido de impeachment contra o ministro Alexandre de Moraes, visto essas polêmicas agora que estão sendo descobertas em torno do ministro, as relações que ele tinha com o banqueiro Daniel Vorkaro, investigado na trama do Banco Master, né? A iniciativa, ela incorre em meio, como eu falei, a essas divulgações dessas novas informações após a retirada do sigilo feito também pelo ministro André Mendonça do Supremo Tribunal sobre o processo que envolve o ministro Alexandre de Moraes, também do Supremo. Só que essa ofensiva, ela ganhou força após justamente a Polícia Federal encontrar no celular de Vorkaro esses indícios dessa relação entre Moraes e Vorkaro. Bom, essa movimentação contra Moraes no Congresso Nacional, a gente lembra que ela já vem antes, no caso de ter esse sigilo retirado. Por exemplo, o deputado Cabo Gilberto, ele já havia protocolado no mês de março um pedido de impeachment contra o ministro do Supremo. O candidato à presidência da República, o candidato Flávio Bolsonaro, do PL, também pediu a renúncia de Moraes, né? Ele simplesmente falou, ele tem um vídeo, nós temos os vídeos, inclusive, repercutindo nas nossas redes sociais da TMC, no qual o senador, ele fala, ele pede para que Moraes renuncie ao cargo e a nova iniciativa ocorre após esse pedido que vai ser protocolado pelo deputado Nicolas Ferreira. Portanto, em um momento aí de pressão maior ainda da oposição, que a gente já sabe que tem o discurso sobre impeachments de ministros do Supremo Tribunal Federal, faz parte do discurso da oposição e também de alguns partidos de Centrão, como por exemplo o partido de Romeu Zema, que também se manifestou a favor do impeachment do ministro Alexandre de Moraes, assim também como o também candidato Cury também se manifestou sobre o impeachment de Alexandre de Moraes. Volto com vocês.
1: Só um detalhezinho, gente. A manifestação foi a seguinte, ó. O Zema falou, abre aspas, esse projetinho de ditador nunca me enganou, diz, entre outras coisas, muito rapidamente. E o Augusto Cury voltou a defender o fim do cargo vitalício para os ministros do Supremo Tribunal Federal. Álvares.
0: Não, a gente está vendo aí, você falou do Zema, o Murilo trouxe aqui o Nicolas Ferreira, que quer protocolar um pedido de impeachment, o Flávio Bolsonaro pedindo renúncia, tudo isso aí é político. Tudo isso aí é político. Isso aí a gente esperaria mesmo antes dessa denúncia. Eu queria ouvir dos nossos comentaristas aqui, o Wilson Pedroso e o Rizzi. E o PT? O PT vai pedir impeachment do Alexandre de Moraes? Vai ter algum deputado do PT fazendo esse pedido? Será que nesse momento ficar em silêncio não é admissão de culpa? Devemos esperar na avaliação de vocês que aliados do presidente Lula também peçam renúncia e impeachment do que é aparentemente aqui um fato notório do envolvimento de Alexandre de Moraes com Daniel Vorkaro?
1: Olha, eu vou interromper aqui um pouquinho porque são 4 horas e 14 minutos. A gente vai para o Senado agora, ao vivo, onde começa em instantes uma coletiva para falar sobre esse pedido de impeachment, essa coletiva motivada pelo senador do PSD de Minas Gerais, Carlos Viana, que deve falar em instantes. A gente está só ali fechando o sinal, vamos ouvir então.
3: Que o próprio Supremo Tribunal Federal, diante de tudo que está sendo revelado, tome as providências para que a nossa Suprema Corte mantenha a confiança da população brasileira. Hoje, o Supremo é visto, infelizmente, como parte de ministros políticos que tomam decisões e que não acompanham o que a população quer nas ruas. Nós, senadores, temos a obrigação de trazer essa investigação, como fizemos na CPMI do INSS, e independentemente de quem esteja envolvido, qualquer cargo dessa República tem que dar satisfações. Não é possível, em especial, que um ministro da Suprema Corte ou juiz de qualquer instância mantenha contratos via familiar sem uma explicação correta. Qualquer um que for pego é afastado do cargo. Por que não, então, não afastarmos o ministro Alexandre de Moraes? É uma decisão soberana que o Supremo tem que tomar em honra e responsabilidade ao povo do nosso país. E eu chamei aqui porque eu tomei essa decisão séria. Protocolei no Senado Federal uma denúncia por crime de responsabilidade com pedido de impeachment do ministro Alexandre de Moraes. O pedido está aqui para que vocês possam acompanhar e será cópia disponibilizada a todos. É um pedido de investigação por crime de responsabilidade, por suspeita de advocacia administrativa, por suspeita de uso da toga para defender um banqueiro com corrupção, usando a toga e recebendo por um escritório familiar. É uma suspeita grave que nós temos de deixar claro para toda a população brasileira. Não é possível que um ministro, usando das atribuições que tem no Supremo Tribunal Federal, possa conversar com uma pessoa pouco antes da prisão, ser questionado se essa pessoa deveria sair do Brasil, se seria possível uma suposta proteção por parte do diretor-geral da Polícia Federal e da Procuradoria da República e nós não investigarmos a fundo. A presidência do Senado tem a obrigação de colocar esse fato a limpo para que a população acompanhe como nós fizemos na CPMI. Está assinado o meu pedido e fundamentado, está na presidência do Senado Federal e não há como o senhor Davi Alcolumbre dizer que não tomou conhecimento. Eu coloquei meu nome no papel e quero explicar ao Brasil por que chegamos até aqui. Prestem bem atenção. O que aconteceu nas últimas horas não surgiu do nada. Nós estamos diante de uma sequência de informações envolvendo Daniel Vorcaro, o Banco Master, o ministro Alexandre de Moraes, que precisam, nós temos a obrigação de esclarecer. Eu quero começar lembrando uma coisa importante. Não começou hoje. Meses atrás, durante os trabalhos da CPMI, nós já fomos atrás de informações sobre comunicações relacionadas a Daniel Vorcaro. Nós usamos os instrumentos oficiais da comissão. Pedimos a identificação de um número de telefone que aparecia nos dados analisados. Recebemos uma resposta oficial informando que aquele número estava vinculado ao Supremo Tribunal Federal. Prestem atenção nisso. A partir daquela resposta, eu determinei que o Supremo Tribunal Federal fosse oficialmente questionado sobre quem utilizava aquele número no período das comunicações com Daniel Vorcaro. A pergunta era simples: quem estava no outro lado? Qual gabinete? Qual autoridade? Qual servidor? Quem estava usando aquele telefone? Porque telefone institucional não fala sozinho. Alguém estava usando e o Brasil precisa saber quem. Isso aconteceu meses atrás. Nós já estávamos seguindo esse caminho e agora aparecem e confirmam novas informações. Aparecem documentos, metadados, aparecem mensagens, aparecem pagamentos e aparece uma relação que precisa ser colocada completamente às claras. Vamos começar pelo contrato. Nós estamos falando de um contrato entre o Banco Master e o escritório Bassi de Moraes, Sociedade de Advogados, ligado à esposa do ministro Alexandre de Moraes. Segundo as informações que vieram a público, esse contrato poderia alcançar 131 milhões de reais. Informação que já estava na CPMI do INSS, que não pôde ser levada adiante, porque o próprio Supremo tomou todos os dados e levou e não permitiu a continuidade da quebra de sigilo. 131 milhões de reais. Depois surgiram os metadados. Segundo as informações publicadas, uma versão desse contrato registra modificação atribuída a um perfil denominado ministro Alexandre de Moraes. E o próprio escritório informou que Alexandre teve acesso à minuta. Então, nós temos de saber o seguinte: qual foi exatamente a participação de Alexandre de Moraes nesse contrato? O que ele analisou? O que foi alterado? Quem acessou o arquivo? De qual equipamento? Qual versão entrou? Qual versão saiu? E quais alterações foram feitas? Por isso que nós pedimos também perícia. Quero o arquivo original, o histórico de versões, os metadados. Queremos saber quem acessou. Queremos saber de onde acessou. E, principalmente, o Senado tem o direito de saber o que foi alterado. Porque uma coisa é alterar uma vírgula, uma palavra, uma formatação. Outra é completamente diferente. É interferir no conteúdo de um contrato que pode chegar a 131 milhões de reais sem as devidas explicações. Então vamos fazer aquilo que precisa ser feito. Preserve-se o arquivo, preserve-se os metadados, preserve-se o histórico, identifique o equipamento, identifique a conta, que se compare as versões e diga ao Brasil exatamente o que aconteceu. Eu oficiei o ministro André Mendonça pedindo a ele a proteção de todos os dados e, naturalmente, que essas informações sejam disponibilizadas para investigação do Congresso Nacional. Foi isso que nós requeremos formalmente: preservação da prova digital, cadeia de custódia, histórico de versões, identificação de contas e dispositivos e análise técnico-pericial das alterações. Documento se responde com documento, metadado se responde com perícia e fato grave se responde com investigação. E o Senado é a casa que tem a obrigação de investigar erros de ministro do Supremo Tribunal Federal. Mas o contrato é apenas uma parte, porque depois aparecem as mensagens. E aqui eu peço atenção
1: especialmente... Bom, a gente, você acabou de acompanhar, acontece agora, essa entrevista coletiva marcada pelo Carlos Viana, senador, pelo PSD de Minas Gerais. A gente tinha anunciado aqui no início do Link TMC que ia acontecer essa coletiva. Basicamente, foi protocolado, né, um pedido de impeachment por parte do Senado. Segundo, muito rapidamente aqui, o senador... O Supremo é visto...

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0: Como é bom estar com meu amigo Belo e com vocês, louvando ao Senhor.
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0: acompanhávamos pelo YouTube, o jornalismo da TMC estava falando de bastidores quentes de
1: tá
0: Brasília.
1: Feia,
0: né?
1: Tá feia
0: e agora,
1: coisa.
0: Agora continuamos o papo, segunda edição aqui pelo 100.1. Fala,
1: como
0: Calil.
1: Como nós entramos agora no 100.1, então a gente está homenageando o Corinthians, eu quero terminar fazendo uma homenagem ao seu Vicente Matheus, que para mim foi o maior presidente da história do Corinthians, Vicente Matheus do Vale, que chegou ao Brasil no começo do século 20, e aí ele casou, constituiu família, depois a esposa dele faleceu, ele ficou viúvo,

0: E na sequência, uns anos depois, ele casou com a dona Marlene, né? Que foi a grande companheira dele. O Vicente Matheus era um presidente que tinha uma maneira muito própria de administrar.
1: É verdade aquela coisa do Lero Lero?
0: Não, ele fala. É assim, o Matheus.
1: Biro, não, Lero Lero.
0: É, no começo, ele falava umas frases meio de. Que ele falava. Ele era atrapalhado.
1: Ele era simples, não era?
0: É, ele era uma pessoa que não tinha muita cultura, mas ele tinha muita inteligência, que são coisas diferentes, né? Cultura é uma coisa, inteligência é outra. Tem pessoas que reúnem as duas qualidades. Tem pessoas que podem ser muito cultas e não serem inteligentes, e pessoas muito inteligentes que podem não ser cultas, que era o caso do seu Vicente. Mas ele administrava, a porta da sala dele ficava aberta. Eu ia todo dia na sala do seu Vicente. Aí tinha a dona Cida, que era a secretária dele. Se ele estava com alguém, a dona Cida falava: pode esperar 5 minutos? Aí ele acabava a reunião que ele estava fazendo, ele chamava a gente, sentava na mesa, tomava café, falava aquelas bobagens, tudo que ele falava no ar, falava fora do ar, contava as coisas. Então eu acho assim, o Vicente Matheus, ele pode não ter sido assim perfeito, ele teve erros, mas ele foi, na minha opinião, nunca pegou um centavo do Corinthians, ao contrário, colocou dinheiro, muito dinheiro do bolso dele no Corinthians, e um cara que era transparente do jeito dele. Ele era meio ditador, assim, que ele era centralizador, mas ele era com a gente da imprensa, com o torcedor, ele era super aberto. Ele falava tudo, ó.
1: Folclórico,
0: o
1: folclórico.
0: Sócrates quer, tipo assim, uma vez teve uma novela do Sócrates para renovar contrato. Um dos últimos contratos, o Sócrates falou que não ia renovar, porque o seu Vicente não queria pagar. Não queria pagar o que ele queria. E eles ficaram lá mais de um mês, dois meses negociando. E o seu Vicente falava, eu não lembro os valores, mas falava tipo assim, ele quer ganhar 100, eu só vou pagar 50, senão ele que vai embora. Só que na época tinha o passe, né? Então o jogador não podia ir pro clube que ele queria, mas ele ficava encostado sem jogar, não podia jogar sem contrato. Então o Sócrates ficou encostado lá uns dois meses, até que um dia eles chegaram lá num acordo e o Sócrates renovou. Então, sabe, são coisas que a gente lembra com muito carinho.
1: Isso é,
0: né?
1: Isso é bacana, é história.
0: História. Ó,
1: antes de chamar um convidado todo especial do Corinthians, eu pedi pro Soler também falar o barulho da opinião dele com relação a não dá pra acreditar como um time gigantesco, uma instituição gigantesca do Corinthians pode chegar a uma dívida tão grande, né, Soler? Porque assim, o Palmeiras se recuperou porque teve ali que abrir mão de algumas coisas pra se recuperar. O Flamengo, me parece que foi isso também. Eu queria a tua opinião, Soler. E ó, manda um abraço aqui pro Juvenal Neto. Tá falando que é fã teu e do Calil. Ele é de Jundiaí.
2: Juvenal é parceiro.
0: Fala pra ele na casa do Barolo, lá tomar café, Jundiaí, pô.
3: Pertinho. Mas se ele fosse meu fã, eu te convidaria.
2: Falou que era fã do Barolo, pô. Mas o Juvenal, pô, esse daí sempre faz questão de nos acompanhar em todos os locais e horários. Um abração pro Juvenal. Mas sobre a sua pergunta, Fará, né, com relação às más administrações e as sacanagens que fizeram dentro, não só do Corinthians, né? Se a gente for pegar a história dos grandes clubes do futebol brasileiro, todos já foram saqueados internamente por alguém. Sempre teve alguém que meteu a mão em algum clube. A gente tá vendo o próprio São Paulo.
0: Ladrão tem toda a parte. Né?
2: Exatamente.
0: Infelizmente.
2: O primeiro ex-presidente de clube que foi condenado à prisão é um ex-presidente do Internacional. Então, infelizmente, é um reflexo da sociedade, onde muita gente se aproveita do seu poder para subtrair dinheiro do local onde eles estão. E olha que nenhum desses cargos é remunerado. Tirando o de São Paulo, né? O de São Paulo, o presidente é remunerado e mesmo assim o cara tá sendo investigado por roubo, né?
0: Eu quero...
2: Mas enfim, né? Só pra completar, né? Com relação a essa situação envolvendo o Corinthians. O Corinthians teve a maior oportunidade da sua vida depois da conquista do bicampeonato mundial em 2012, na virada pra 2013, se isolar como a maior potência do futebol brasileiro. Porque na época o Corinthians tinha dinheiro, tinha investimento e tinha estrutura. Só que, infelizmente, as pessoas que lá estavam no Corinthians tratavam o Corinthians como se fosse um circo. Iam lá para sacanear o clube por interesses próprios. E, infelizmente, hoje o Corinthians passa por muitas dificuldades financeiras porque alguém que se dizia corintiano meteu a mão lá dentro.
1: E hoje nós temos um convidado todo especial. Põe na tela aí o convidado todo especial. Põe na tela pra gente. Isso, ó quem é. É Marco Belo.
0: Não, ele não é convidado.
1: Marco, é.
0: Ele é da equipe.
1: Hoje vamos fazer diferente. É aniversário do Esporte Clube Corinthians Paulista. Nós vamos fazer perguntas a Marco Belo. Perguntas, ele vai responder as perguntas aqui da mesa. Tá tudo bem, né, Marco Belo?
4: Tudo, mas que eu saiba, eu sou funcionário da empresa.
1: Mas hoje você, na condição de excelente repórter...
2: Baita convite que o Farah te fez, né? Você está convidado a trabalhar no lugar que você trabalha há mais de 20 anos. Olha que legal. Não, mas o Farah inovou nessa, hein, Belo?
4: Pô, até um susto, cara.
1: Hoje vai ser diferente, ele não vai informar, nós vamos perguntar para ele. E eu vou abrir aqui. Quanto tempo cobrindo o Corinthians, Marco Belo?
4: Desde 2008.
1: Tá, e quanto tempo
4: final torcendo pro
1: Corinthians?
4: 2008. 47 anos.
1: 47 anos torcendo pro Corinthians. Nasceu lá, o Marco Belo? Ou já foi pro um lado e voltou pro
4: não
1: outro?
4: Não tem maternidade lá, né?
1: Não, nasceu corintiano.
2: Sabia que ele ia
1: responder. O Belo é muito cínico, cara.
2: Na hora que você fez essa pergunta, eu pensei a mesma coisa que ele. Falou, ele vai falar que nasceu no hospital.
1: O Marco Belo é muito cínico, é difícil falar com ele. Ele ri por dentro lá.
4: Pergunta se eu nasci lá, meu. Não, eu venho de família corintiana. Meu avô era corintiano, meu pai era corintiano. Então eles me levavam no Pacaembu para assistir aos jogos. Eu fui assistir alguns treinos, estava ouvindo o Calil falando dos Sócrates. Meu pai me levava na Fazendinha quando eu era criança, porque naquele tempo você podia assistir aos treinos do time, né? Você chegava lá, ficava na arquibancada assistindo aos treinos. Então eu lembro de assistir alguns treinos, assim, tenho vaga memória de assistir uns treinos de Sócrates, Casagrande, aquele timaço de 82, 83. Então começou tudo ali.
1: Boa, alguém tem pergunta pro Marco Belo? Cuidado que ele tá ácido.
0: Não, antes eu tenho uma pergunta, mas antes eu quero abraçar meu amigo Henricão, Henrique Alves, que foi diretor de futebol do Corinthians. Ele tá endossando aqui tudo que eu falei sobre o Vicente Matheus. E o Henrique Alves era o diretor de futebol. E um dia ele chegou pra nós ali no, na antessala do Vicente Matheus e falou assim: contratei o Denner. Pô, a gente vai dar tanto em dinheiro e mais uns jogadores para Portuguesa. Tava tudo certo. Aí na última hora a Portuguesa não fechou o negócio, emprestou o Denner pro Vasco da Gama. Infelizmente ele acabou falecendo num acidente quando ele tava indo pro Vasco, né? No Rio de Janeiro, na Lagoa.
1: Sim.
0: Rodrigo de Freitas. Então é uma coisa muito triste, sabe? Se o Henricão tivesse conseguido contratar o Denner, ele não teria morrido, né? Provavelmente, porque ele estaria aí no Rio de Janeiro. Agora, a minha pergunta é a seguinte.
1: Segura aqui, o Belo desconectou, vai conectar de novo, melhorar a conexão.
0: Tá vendo? Você fica falando e o cara desliga.
1: Caiu. Porque o Marco Belo é um cara que conhece muito de bastidores de Corinthians, como o Soler conhece de Palmeiras, cara. Sabe, Kaique de São Paulo. Ele voltou, fica à tua disposição.
0: Não, a minha pergunta, Belo, é o seguinte. Se você acha, você que frequenta o clube...
5: Aí, ó.
0: Olha lá, cara.
1: Aê.
0: Então, essa é a camisa do Corinthians no tempo do Vicente Matheus. Eu queria que você respondesse isso, Belo.
4: É a primeira camisa.
0: Por que o Vicente Matheus não tem o reconhecimento? Se você falar com os jovens hoje, do corintianos, talvez nem saibam quem foi Vicente Matheus. Então, eu queria saber de você por que ele não tem o devido reconhecimento.
4: Ô Calil, eu me lembro, até porque eu ia com o meu pai nas votações lá no Corinthians, lá no ginásio, e eu lembro das votações, inclusive quando o Vicente Matheus foi eleito, quando a Marlene Matheus foi eleita. Então, quando eu converso com conselheiros mais antigos do Corinthians, principalmente com os vitalícios, o Vicente Matheus tem sim o seu reconhecimento. Ele tem um reconhecimento muito grande por parte das pessoas que estão há mais tempo no clube. Mas é lógico que os mais novos não ouvem. Os mais novos, eles às vezes não sabem das histórias, não sabem o que aconteceu. Tem gente que não lembra nem do Dualibe, né? O que o Alberto Dualibe fez no Corinthians. Então, depende muito da geração. É a mesma coisa que você perguntar qual jogador que você tem mais idolatria, qual o seu maior ídolo. Tem gente que fala desde o Rivelino até o Ronaldo Fenômeno, né? Depende muito da época que você vive. Ou qual o maior título do Corinthians. Tem gente que fala 77, tem gente que fala 2012. Então eu acho que o Vicente Matheus tá nessa aí, Calil. É muito de época. As pessoas que conviveram ou que ouviram histórias dele, e eu como profissional é lógico que vou atrás das histórias, mas o torcedor não é obrigado a fazer isso, essas pessoas às vezes nem sabem o que aconteceu.
1: Ó, deixa eu mandar um abraço aqui pro Wagner, o nome dele é Wagner I9P, tá aqui no YouTube pelo menos. E também, cadê o outro aqui? O Mumu Trex. Eles estão me xingando, mas um abraço para vocês. Sejam bem-vindos ao Papo de Crack.
0: Você não fez nada.
3: Opa, fala, posso fazer uma pergunta pro Belo?
1: Claro, deve.
3: Ô Belo, deixa eu te perguntar. Você tá acompanhando o Corinthians há tantos anos e eu acho que mistura um pouco, né? O jornalista, o profissional e o torcedor. Nesse tempo todo que você passou aí, qual foi o melhor momento e o pior momento para você, como torcedor, tô falando, que você é obrigado a dar, obrigado a falar de coisa que você não gostaria de falar, e ao mesmo tempo também saber se tem nesse momento ruim, você fala, putz, como eu não queria torcer para esse clube, como eu queria não gostar de futebol, porque eu vivo muito isso. Eu vi o São Paulo gigante, hoje estou vendo o São Paulo devastado, e eu tenho esse sofrimento assim, de trabalhar com o clube e ao mesmo tempo você tem um pouco de momentos para comemorar e lembrar do passado. Você teve esse conflito já de falar, meu Deus do céu, o que está acontecendo nesse clube? Eu já vibrei tanto. E qual foi o melhor momento para a torcida do Corinthians saber o momento que você se sentiu mais feliz? Você contou uma história do Tite aí outro dia, que o Corinthians foi campeão, você entrou no campo, o Tite te abraçou, que você te abraçou. Contar pra nós?
4: É, Barolo, boa noite pra você. Diga, alguém falou alguma coisa?
1: Bom, pode ir, Marco Belo. Responda o Barolo.
4: Ah, boa noite, Barolo. Então, quando a gente tá trabalhando, a gente esquece um pouquinho, né? Principalmente dentro de campo. Então, não tem como você deixar o seu lado torcedor aflorar quando você tá atrás do gol. Mesma coisa que quem tá jogando, né? Os jogadores acabam sendo profissionais. Agora, por exemplo, eu tava conversando antes de entrar no ar, 5 minutos antes de entrar no ar, com um funcionário do Corinthians que estava me pedindo ajuda, porque ele não sabia como lidar com uma situação lá dentro. Os próprios funcionários, às vezes, não entendem a complexidade que é o clube. O Corinthians é um clube tão complexo que eu, que estou há 18 anos trabalhando com o Corinthians, às vezes eu não entendo algumas coisas que acontecem lá. Eu devo entender, sei lá, 70%, 80% das coisas, mas tem 20% de coisas que eu também não faço a mínima ideia. Às vezes pode baixar um OVNI lá no Parque São Jorge e todo mundo acha normal, porque acontece de tudo lá. Então, é verdade mesmo, há uns 10 minutos antes de entrar no ar, eu estava explicando uma situação do Corinthians para um funcionário que está trabalhando lá que não estava entendendo o que estava acontecendo na frente dele. Hoje, por exemplo, o presidente me ligou, né, por causa do que eu falei ontem.
1: Opa, e já é notícia, Belo. Já entra com informações do Corinthians, então. Já entra com informações. Aí já é notícia. Não, aí entra o repórter.
4: Tem que responder o Barolo. Calma, tô usando o exemplo só, depois eu dou a notícia. Tenho que responder o Barolo. Hoje, por exemplo, o presidente me ligou para falar sobre o que eu disse ontem, né? Que eu não me espantaria se ele pedisse renúncia até o final da semana. E foi uma conversa super agradável, assim. A gente não trata mal a pessoa. Quando a gente fala do profissional, do presidente, e não da pessoa. Então, foi uma conversa tranquila, em que eu tirei algumas dúvidas com o presidente a respeito de reeleição, inclusive sobre 2 pedidos de impeachment que vão entrar a respeito dele, que ele não sabia, e eu o avisei, né? Houve 3 técnicos do Corinthians, Barolo, não sei se você sabe, que eu avisei que eles seriam demitidos, eles não sabiam e eu os avisei, ó, você vai ser demitido, tá? Como assim? Não, tô te avisando que você vai ser demitido. O último foi o Antônio Oliveira. O Antônio Oliveira, eu falei pra ele, ó, você vai ser demitido. Daí ele falou, não, eu vi você falando que eu seria demitido, mas eu não vou ser. Eu falei, você vai ser demitido, você vai, calma, me espera. Ele chegou no vestiário e foi demitido. Mas enfim, e o melhor momento, com certeza, eu não gosto nem de falar muito disso, porque todas as vezes que eu falo, eu choro, foi quando eu cheguei em Yokohama em 2012, lá no Mundial, no jogo, não foi nem no segundo jogo, foi no primeiro jogo do Corinthians, e eu lembrei do meu avô, que já tinha falecido, e o meu avô assistia aos jogos do Corinthians no Pacaembu, no cimento, lá naquele espaço do Pacaembu, não sei se vocês lembram, onde ficava o espaço família, que o Fará, então presidente da federação, fez um espaço família, onde não dava nem para ver o campo, né? Ficava no cantinho do lado do tobogã, e era um espaço de cimento que era super barato o ingresso, você pagava o que hoje seria, sei lá, 5, 10 reais. E às vezes eu ia pro jogo, assistia a partida e eu achava o meu avô do outro lado, sozinho. Ele ia sozinho, sem avisar ninguém, e ficava no cimento assistindo o time. E quando eu cheguei lá no Mundial do Corinthians, falei, onde é que eu tô? E lembrei do meu avô assistindo o jogo no cimento do Pacaembu. Esse talvez tenha sido um momento mais especial, além de um dia antes da final contra o Chelsea, quando a Transamérica conseguiu entrevistar o Tite. O Tite veio no meu quarto, o Éder Luiz, o Henrique Guilherme, o Márcio Bernardes estavam no quarto e nós entrevistamos o técnico do Corinthians, que um dia depois disputaria a final do Mundial de Clubes. Olha como as coisas eram diferentes. Ele veio até o meu quarto para dar entrevista pra gente ao vivo aqui na Transamérica.
1: Agora deixa eu só dar uma passada aqui no chat, o Sérgio Jason. Fara, manda um abraço pro Barolo.
0: Xingando nós aí,
1: não, não. Bastante, mas eu tô ignorando. Ah. Mas o Sérgio não, ó. Fara, manda um abraço pro Barolo, Dodô monstro do Tricolor Paulista e pro Dentinho. Apesar de eu ser São Paulino, gosto muito dele, aí. Porque jogou ao lado do Fenômeno. Olha o respeito, aí, Dentinho, tá vendo? Agora, o Marco Belo, ontem você falou aqui pro Benja, né? O Benja mandou a mensagem pro presidente do Corinthians sobre risco de impeachment, se chegaria, se ele renunciaria, sobre pedidos de impeachment que chegariam, e você bancou. Né, bancou e falou: qualquer coisa o presidente me ligue. E você deu a informação agora, respondendo ao Barolo, que ele te ligou. Qual o conteúdo dessa conversa, Marco Belo?
4: Sim, eu avisei que chegariam os dois pedidos de impeachment. Ele não sabia, né? Eu tive que avisá-lo e eles ainda não chegaram, mas vão chegar. Inclusive, hoje à noite, se eu não me engano, na Record vai sair uma reportagem especial que estão falando que vai ser uma bomba sobre a Neoquímica Arena. Eu mais ou menos sei o que, que é, mas não quero adiantar. No Corinthians tem uma bomba por dia, né? E o presidente falou que ele está levando, apesar, ele reconheceu que ele está sozinho lá no Corinthians, que a situação não tá fácil, que a situação está difícil, que ele pode até sair antes do final do mandato, tá? Ele não negou, mas ele falou que ele não vai renunciar nessa semana, que não tem nada disso, que para eu ficar tranquilo, que ele vai continuar pelo menos pelas próximas semanas. Mas quando eu perguntei se ele ficaria até o final do ano, ele não negou, não.
1: Ele não negou que pode renunciar ou pode sair antes do final do ano?
4: Ele pode sair antes até para poder se candidatar à reeleição, né?
1: Ah, porque não, tá. Aí ele renunciaria.
0: Seria uma renúncia estratégica, é.
1: Aí é diferente.
4: E já foge do impeachment também, né? Porque se sofrer impeachment, ele não pode se candidatar. Então ele renuncia para dar os 18 meses e já foge do impeachment. Ele é um estrategista, o Osmar Stabile. Uma coisa que ele não é bobo. Tá. Isso ele não é.
1: Ô, Marco Belo, você abriu aí todo pomposo, querendo tirar uma onda na minha cara. Pô, eu saio do trabalho na casa, o Soler também. Como é que você não vai adiantar? Eu não quero adiantar a informação sobre a Arena. Ô, você trabalha na casa, por favor, adiante. Que bomba é essa?
4: Não, é porque é informação de outros jornalistas, né? Eu não vou dar informação de outro jornalista. Por exemplo,
1: você apurou ela,
4: uma
1: não?
4: Informação que o... Não. Eu só perguntei para o outro jornalista que vai dar a informação. Então, vou esperar ele dar primeiro, é uma apuração dele. Isso é uma ética, né? Questão de ética. E depois depois dele passar a informação, é lógico que a informação vira pública. Mas, por exemplo, o GE deu uma informação, eu estou dando crédito ao repórter Vitor Chicaroli do GE, que o Memphis Depay não treinou hoje com dores no tornozelo. Então já é uma notícia de dentro de campo importante no Corinthians. No primeiro treino do Corinthians, depois da partida contra o Santos, o Memphis Depay ficou de fora. Aliás, ele ficou de fora, o Gabriel Paulista ficou de fora, o André Ramalho ficou de fora. Vários jogadores do Corinthians não treinaram porque estão com dores. Então o Corinthians está aos trancos e barrancos indo até esse jogo contra o Estudiantes no dia 9 de setembro, a partida de ida das quartas de final da Libertadores da América. Eu não sei se contra a Chapecoense o Fernando Diniz vai pôr todo mundo, ele vai deixar alguém de fora, porque o que tem de gente que não treina por causa de dor aqui, dor ali, o caso do Memphis é no tornozelo, viu, Fará?
1: Ele tomou uma pancada no clássico, né?
0: Não, não foi pancada não. A bola bateu no bico.
1: Não, foi sozinha, é verdade.
0: A bola bateu no bico da chuteira dele,
2: pancada
0: dele
2: da
0: e
2: bola,
0: torceu.
2: Né? Ali, nossa.
1: O Marco Belo.
2: Que é feio pro jogador.
1: O Cuiabá tá tentando bloquear as contas do Corinthians?
4: O presidente do Cuiabá, ele ama o Corinthians, né, por causa da... E ele tem razão, né, porque o Corinthians comprou o Ranieri e não pagou, colocou a dívida do Ranieri na CNRD. Um dos transfer bans do Corinthians é justamente por não pagar uma parcela da CNRD. A parcela está atrasada, está vencendo a outra, inclusive agora vão ficar duas parcelas atrasadas, e o presidente do Cuiabá, ele quer bloquear as contas do Corinthians para receber. O que, que é a CNRD, a Câmara Nacional de Resolução de Disputas? O Corinthians pegou vários credores, o empresário Fabiano Fará, o empresário José Calil, o jogador Soler, o jogador Dodô. O Corinthians está devendo para todas essas pessoas. Junta todo mundo, a dívida dá 100 milhões de reais. Daí você divide em 100 vezes de 1 milhão. Lógico que eu estou usando um exemplo. É mais ou menos isso que o Corinthians fez. É, e está tentando pagar parceladamente todos esses credores. O maior credor é o Cuiabá pela compra do Ranieri. E como o Corinthians atrasou a parcela da CNRD e a CBF colocou até um transfer ban no Corinthians, o presidente do Cuiabá, que adora falar do Corinthians, né? Você põe um microfone na cara dele, a primeira coisa que ele fala é Corinthians. A primeira palavra dele é Corinthians. Às vezes você fala, não, eu não quero falar disso, eu tô falando do Cuiabá, do próximo jogo. Ele, Corinthians. Ele adora falar do Corinthians. Então, ele quer, ou pelo menos falou que quer bloquear as contas do Corinthians por causa dessa questão da CNRD. Mas ele não pode, porque quem faz isso é a CBF, não é o Cuiabá, né?
1: E se bloquear, tem alguma coisa lá, Marco Belo?
4: Não, bloquear os recebimentos, né? Nas contas não tem nada. Seria bloquear o que entra, porque...
1: Os recebíveis, né?
4: Por exemplo, os recebíveis, porque se o Corinthians vende um jogador, a Caixa toma metade. A RCE toma um pouquinho, que é essa resolução de disputas que eu tô falando. Já toma um pouquinho automaticamente. Então o Corinthians já recebe geralmente 60%, 50% de todos os recebimentos, todo o dinheiro que entra em caixa. Quando vende um jogador, por exemplo, recebe 50%, 60%. E quando vende um jogador parcelado, pior ainda, porque o Corinthians precisa de dinheiro à vista, adianta num banco, paga um juros absurdo de 10%, 15% e aí recebe 40% do valor do jogador. Ainda bem que o Corinthians não vendeu o André para o Nottingham Forest, senão ia acabar ficando com nada.
1: José Calil, Dentinho, Barolo, Dodô, Soler... Situação do Corinthians no campo, Calil.
0: Olha, eu acho que a decepção domingo foi porque o Corinthians jogou muito mal, né? Contra o Santos. O Corinthians não criou nada. O goleiro do Santos, que a gente sempre fala aqui, é um goleiro fraco, não foi uma bola no gol dele. Ele não fez uma defesa. Os dois zagueiros do Santos jogaram livres, não tinha um centroavante, não tinha ninguém ali para incomodá-los. Eu acho que a decepção foi muito grande, porque o corintiano lotou o estádio, queria tirar uma onda em cima do Neymar, em cima do Santos, que está ainda bem ameaçado de rebaixamento, e não conseguiu, porque o Neymar foi lá, desfilou, ganhou o jogo, e ficou muito ruim a situação do Corinthians. O time precisa evoluir para a Libertadores, porque no brasileiro não vai acontecer nada. Tem gente falando que o Corinthians está ameaçado de rebaixamento, não está. O Corinthians não vai cair, mas também não vai conseguir nada lá na frente. Agora, ele precisa ganhar a Libertadores, que é um torneio que o Corinthians, a vida inteira dele, que nós estamos homenageando aqui, só ganhou uma vez. Então, faltam 5 jogos para o Corinthians ganhar a Libertadores. 2 jogos das quartas, 2 jogos da semi e a final em Montevideo. Portanto, eu acho que tem que ser o esforço agora, tem que ser para o Yuri recuperar para quarta, o jogo é quarta-feira.
1: O Belo falou que ele sentiu antes na véspera do clássico. Mas então, senão ele iria pro clássico.
0: Mas ele vai jogar, mas o jogo é na quarta. Não, amanhã, na outra quarta. Tem que torcer pro Yuri recuperar, colocar o Memphis em condições, que o Belo falou aí que o Memphis sentiu. E deixa, o Corinthians tem que focar, mesmo porque o próximo jogo no brasileiro é contra a Chapecoense, vai ganhar. Contra a Chapecoense, se jogar o Dentinho, Lulinha, o Christian ganha, tem que ganhar da Chapecoense.
2: Hoje, porque se fosse
4: na sua época. Aliás,
0: se fosse na sua época, sim, tô falando hoje, né? Igual o cara fala. O cara
2: se jogar.
0: O cara falou que o Rivelino. Perguntaram pro Rivelino qual seleção ganharia ganharia o jogo hoje ou é de 70? Aí o Rivelino falou, acho que a gente ganharia apertado. Aí o cara falou, apertado? Claro, eu tô com 80 anos. O outro tá com 70. Então assim, o Corinthians tem que ganhar da Chapecoense, isso é fora de questão. Tem que ganhar com qualquer time que entrar em campo e preparar o time para os 2 jogos contra o Estudiantes, que podem levar o Corinthians, depois de muitos anos, a uma semifinal de Libertadores.
4: Aliás, Calil.
0: Oi, Belo.
4: Não, só falar que você está falando de Libertadores, a comissão eleitoral do Corinthians, que foi formada, né, uns senhores estudados, muito conscientes, eles marcaram a eleição no Corinthians para o dia 28 de novembro. E aí falaram pra eles assim: dia 28 é a final da Libertadores, né? O Corinthians pode estar lá. Aí eles decidiram que se por acaso o Corinthians chegar na final da Libertadores, a eleição vai ser no final de semana seguinte. Mas os caras foram marcar pro dia da final da Libertadores a eleição presidencial.
0: Não, então, só pra concluir, é impressionante, mas só por isso que o Corinthians tá nessa situação, né? Agora, só pra concluir, Fara, eu acho assim: o Corinthians é aquela história do copo meio cheio e meio vazio. Se você quiser olhar o copo meio vazio, você vai ver que o Corinthians perdeu 3 jogos seguidos, né, no brasileiro, tá jogando mal, aquele futebol bonito do Diniz não está acontecendo. Agora, você pode, o copo meio cheio é que o Corinthians está 5 jogos de ser campeão da Libertadores, então tem que focar.
1: Mas tem um recorte aqui, cara, eu quero
0: que
1: perguntar até pro...
0: tudo nisso daí.
1: Perguntar até pro Dodô e pro Dentinho, porque antes da pausa pra Copa, o Diniz estava melhor no comando do Corinthians. Nesse recorte da volta pós-Copa do Mundo, ele tem mais derrotas do que antes. Então, tá quebrando também o trabalho do técnico? Tá devendo?
5: Cara, eu acho que o Corinthians realmente tá pior depois da volta. Só que assim, como o Calil falou, a Libertadores é o campeonato. E essa semana seria uma semana super importante, porque a semana cheia, você tem que estar todo mundo treinando bem para jogar contra a Chapecoense. A preparação para o jogo da Libertadores é o jogo da Chapecoense. Você vai jogar em casa com o apoio da tua torcida, você tem que estar com o Memphis bem, você tem que estar com o Garro bem, você tem que estar com o Iralber de volta. E aí jogar a minutagem possível desses caras para preparar para o jogo da Libertadores. E aí a semana começa já com uma dor no tornozelo, com outra coisa ali e tal. Então eu acho que o Corinthians tem que aproveitar melhor. E o Corinthians vem tendo semanas, né? Essa última semana o Corinthians também trabalhou.
2: Copa
5: tudo.
2: Do Brasil teve semana
1: cheia. Então, esta semana será cheia.
5: Então, sim. Isso que eu tô falando, já é a segunda semana consecutiva. Tudo que o treinador mais pede são semanas cheias para poder preparar o time. E o Corinthians contra o Santos foi muito mal. A gente já falou bastante aqui do jogo. O ataque do Corinthians foi simplesmente inoperante, né, Dentinho?
2: Com certeza.
5: Então agora essa semana é aproveitar bem a semana, jogar bem contra a Chapecoense e focar total na Libertadores.
2: É que aí essa pergunta que você fez pro Dodô, né, com relação a volta do Corinthians, o Corinthians ter perdido mais jogos em comparação ao período pré-Copa, também tem a ver com os jogadores que o Corinthians perdeu ao longo do caminho, nesse período pós-Copa do Mundo. Porque hoje, se o Corinthians perde um titular absoluto da equipe, a reposição é muito inferior.
5: Que o você tá
2: perde
5: fazendo.
2: O Yuri Alberto, pô, você tem que colocar o Pedro Raul.
5: O Corinthians pode perder qualquer jogador. O Corinthians pode perder qualquer jogador. O Corinthians perder qualquer jogador.
1: A bola tem raiva do Pedro Raul.
5: A gente já falou bastante.
2: Quem tem mais raiva? Ele da bola ou a bola dele?
1: Acha a bola dele.
5: Não, a gente já falou bastante do cara. Tá bom, gente, chega. Tô falando assim, o Corinthians perder o Yuri Alberto é pior do que perder o Memphis e o Garro.
2: Sim.
5: Porque não tem movimentação no ataque.
2: Sim.
5: O Yuri Alberto, os caras reclamam, perde gol, sabe? Mas a movimentação que ele tem pro time do Corinthians, ninguém tem.
0: Sabe o que eu não entendi domingo, Dodô e Dentinho, o pessoal que tá com a gente? O Memphis, domingo, era ele o centroavante. Sim. Ele jogou de centroavante. Sim. Muito bem. Aí ele vinha aqui atrás pegar a bola, tentar trabalhar a bola com o Garro e com o próprio o Alan, que jogou, né? Pô, mas aí os dois zagueiros do Santos não tinham quem marcar. Os dois zagueiros do Santos ficaram lá.
2: Eles ficaram muito confortáveis, né, Cadê?
0: Confortáveis. Então eu não entendi porque passou o jogo inteiro. Quando chegou no intervalo, o meu comentário foi esse aqui na transmissão do Éder Luiz. Que eu esperava, tava já 1-0 pro Santos, né? Eu esperava que o Diniz colocasse alguém pra ocupar esse espaço lá na frente, puxar o Memphis definitivamente pra trás, pra ele poder trabalhar a bola com o Garro. Só que aí ele não pôs ninguém. Depois, quando ele pôs o Pedro Raul, já, coitado.
5: Pedro Raul já entra. Quando você tem a ideia de jogo com o Memphis mais à frente, de centroavante, você tava com os dois pontas, né, Dente?
2: Sim.
5: Dieguinho e
2: Caio César.
5: O que você pensa antes do jogo? Porque antes do jogo é uma teta, né? Todo mundo é treinador. Você fala, o Memphis vai sair pra jogar, vai se associar com o Garro, com o Alan, com os caras do meio campista, vai dar espaço pros caras que estão abertos pra fazer as diagonais e você ter a possibilidade de ter o Memphis e o Garro que passam bem, fazer com que esses caras incomodem os zagueiros do Santos. Só que a prática, aí a prática é outra, né, Dentinho? Aí a prática não aconteceu isso.
2: Não aconteceu.
5: Por quê? Eu volto a falar, o Memphis, você vendo o Memphis jogando, parece que ele tá sempre tentando entrar em forma. Porque ficou esse período aí sem jogar, que esse imbróglio se vai renovar ou não. O Garro, a gente já falou aqui que tecnicamente também não tá tão bem. E aí, sem o Yuri Alberto, mano, aí o bicho pega.
1: Ô, Dentinho, mas quando acontecia isso na época de vocês, O treinador preparou essa tática. Chegou lá, não deu certo no campo. Vocês percebiam? Vocês mesmos se viravam, ou não?
6: Se conectava ali, dentro de campo, conversava. Mas o que eu sinto no Corinthians é que falta fome pra fazer gol. Quando eu jogava de ponta no Corinthians, o Ronaldo tá dentro da área, eu também vou entrar dentro da área. Lógico. O Jorge Henrique entra dentro da área. O Douglas entrava dentro da área. Lógico. O time do Corinthians, não. Só o Memphis fica dentro da área. Os zagueiros ficam confortáveis, que é só bola aérea dos laterais.
1: E o Santos facilita muito o Arão como terceiro zagueiro. Isso
6: facilita muito.
2: Só que o jogo que dificulta muito a vida do Santos é quando você tem um atacante que vai correr em cima dos zagueiros.
6: Isso.
2: Mas porque a defesa é fraca. Exato.
5: Mas a estratégia
2: é uma defesa, é uma defesa pesada também.
5: Porque você pensa o jogo. Exato, eu tenho dois caras rápidos.
2: Esse é o ponto.
5: Eu tenho o Memphis que não.
2: As pontas não entraram no jogo.
5: Não adianta você falar pro Memphis, fica dentro da área, ele não vai ficar. Sim. A característica dele é sair pra jogar. Então você fala, o cara vai sair pra jogar. Eu quero que meus pontas não jogam aberto, porque eu tenho os laterais que apoiam. Isso. Então eles fecham. Fecha. Se eles fecham, vai dar trabalho pra defesa do Santos. Quantas vezes isso aconteceu no jogo, Caio?
6: Nenhuma. Quantas vezes o Garro entra dentro da área pra finalizar dentro da área?
0: Mas é você falou do Memphis, do que ele tá fora de forma. Realmente, domingo, ele tava aparecendo fora de forma. Mas é engraçado que no jogo que ele voltou, quando ele voltou com o contrato renovado, ele jogou bem.
5: Ah, mas ele entrou depois, né, Calil?
0: Que ele fez a
1: volta. Ele entrou depois e bateu a falta.
5: Calil, ali entrou depois, aquela coisa da torcida. Não, não é só bateu a falta. E é menos tempo, né, Calil? Essa questão de ter o Corinthians precisa do Memphis inteiro. Porque o time do Corinthians...
1: Ele é o ponto de referência.
5: É, óbvio. Exato. E aí você fala, começou a semana, o Belo falou, não treinou porque teve a questão do... Mano, tem que treinar todo dia essa semana. Agora porque domingo o cara tem que estar em campo.
6: O Corinthians corre perigo.
1: É lógico. Na proporção, o Memphis é tão importante pro Corinthians como o Neymar é pro Santos.
6: É lógico.
1: Entendeu? Existe
6: diferente, né?
1: A referência do Palmeiras, quem é hoje?
2: Flaco.
1: O Flaco. É pro Palmeiras. 3, 4, como o Luciano, o Caleri é pro São Paulo. É isso, cara. Esses caras têm que jogar. Olha só, um superchat aqui do William Fernando, tem um pro Marco Belo também. Do William Fernando, não me surpreende o Corinthians estar jogando mal, já que o Diniz é igual refrigerante bom. No começo, bom no começo, depois acaba o gás e os clubes
0: do Diniz mostram isso. Diniz, não tem nada a ver. Tem muita gente que falava isso do Celso Rotti também.
5: Não, o Celso Rotti eu trabalhei com ele.
0: Não é bom.
1: Em 2000, então, né?
5: Meu Jesus Cristo.
1: Celso Juarez Rotti.
5: Não, trabalhei com ele no Vasco.
0: No Vasco.
5: Em 2010. Cara, assim, não, ele não teve uma boa performance, às vezes foi coincidência.
1: O Romário gostava dele, o Romário já deu várias entrevistas.
0: Mas eu acho errado.
5: Mas o Celso trabalhou no Santos em 2000, ele não estava mais.
0: Eu acho errado falar, o treinador, veja bem, o Diniz, domingo, eu acho que ele fez o que ele tinha que fazer. O erro dele, na minha opinião, foi não ter mexido no time no intervalo. Sim. Porque tudo isso aí que o Dodô falou... que ele pensou antes do jogo, não estava acontecendo.
5: Não estava acontecendo.
0: Então, mas aí o cara tem que fazer alguma coisa.
5: Aí sim.
0: E ele não fez. Ele foi mudar o time para colocar o Pedro Raul, já era quase 30 do segundo tempo. Quando o Corinthians voltou, o Belo estava na transmissão domingo. Quando o Corinthians voltou com o mesmo time, perdendo o jogo de 1-0 sem alteração, eu falei, pô, alguma coisa tá errada.
1: Não, o Calil alertava, eu também tava na transmissão.
0: É um troço que
1: Diniz tem que colocar um atacante.
0: Claro,
1: tem
0: troço,
1: que
0: mudar
1: o ataque.
6: Você vê que é um troço. Mas aí, Calil, ele olha pro banco, tem quem pra colocar?
2: Mas ele podia ter mudado com as peças que ele tinha, fazendo exatamente isso. Um dos meus pontas, agora você vai jogar enfiado, vai jogar correndo pra empurrar os zagueiros pra trás.
6: Dentro de campo,
0: o que ele podia ter feito?
2: Mudado com
1: se o Garro tivesse um pouquinho melhor, ele incomodava.
5: Sim.
1: Não, o Garro tava muito mal.
0: O que eu pensei que ele ia fazer domingo era colocar um atacante, qualquer um que tivesse lá, Guinegão, enfim, tirar o Gabriel Paulista e passar o Ranieri pra zagueiro e o Alan um pouco mais pra trás, entendeu? Aí ficava Alan, Garro e Memphis, Dieguinho, Gui Negão, Pedro Raul, sei lá quem, e o Caio César. Eu pensei que ele fosse fazer isso. Porque pelo menos ele teria alguém, como falou o Soler, porque a defesa do Santos é muito ruim, gente. Não é porque o Santos ganhou domingo que eu vou falar que só que a defesa não foi incomodada.
1: Sim, exato. E quando foi em bola por cima, se deu bem.
0: Não, mas é porque...
1: Corinthians pega quem agora, Marco Belo?
4: Chapecoense, domingo, 7:30, sem Ranieri, sem Hugo Souza, que conseguiu tomar o terceiro cartão amarelo depois do jogo, reclamando com o árbitro, e sem o Gabriel Paulista. Três desfalques.
1: Ô, Belo, tem um superchat pra você aqui do Marcos.
0: Tá xingando?
1: Não, ele fala, Belo.
0: Não é. Você só lê xingando a gente.
1: Não, superchat, os caras não vão pagar pra xingar.
5: Calibro.
0: O beijo é só ler.
1: Os caras pagam pra me xingar. Então paguem, por favor, e xinguem o Calil. Ô, Marco Belo, O cara te pergunta aqui, o Marcos. Belo, se o transfer ban do Corinthians caísse hoje, quem você pegaria para reserva? Dessas três opções, reserva, acredito que do Hugo Souza. Mikael, do Atlético Paranaense. O Daniel Grando, do Grêmio, ou o João Paulo do Santos?
7: Gabriel Grande.
1: Gabriel Grande.
7: Gabriel Chapecó.
1: É isso aí.
4: Ele colocou o Daniel aqui, tá vendo? João Paulo no André Ramalho um tempo atrás, né, Fará?
1: É, ou o Arcanjo do Vitória, ou o Matheus Mendes. Ele do ex-América. Ele
7: colocou todos os goleiros.
1: Eu acho que ele, esse corintiano, não tá satisfeito com o Hugo, hein?
5: Não, pra reserva do Hugo, ele falou, não foi?
1: É, o Belo colocar na reserva. Mas se o Belo quiser colocar de titular, quem manda é eles.
4: Só pra dar um palpite, atrás, Belo. Você sabe muito bem, Fará, de uma possível troca do João Paulo com o André Ramalho,
1: sim,
4: do Corinthians.
1: Sim, né? A gente até conversou, né, Marco Belo? Trocamos figurinha aqui. Não evoluiu porque ambos tinham transfer ban.
5: Ah, tá.
1: Ambos tinham transfer ban na época.
7: Mas aí não evoluiu. Pra quem, Calil, isso daí? Se tivesse a troca,
0: Santos. Se eu fosse o Santos, eu trocaria, porque também. O Santos não, né? Tem zagueiro
7: vantagem.
0: E o João Paulo é um goleiro que, infelizmente, já teve a oportunidade dele.
4: Lembrando que o contrato do André Ramalho vai até dezembro desse ano só, tá? Não sei se vai ser.
1: Já pode assinar o pré-contrato, né?
4: Já, aliás, vários.
0: Mas agora não vai mais.
4: 10 jogadores do Corinthians tem contrato até dezembro desse ano.
0: Agora não vai mais sair essa
1: troca. 10 jogadores, até pra você dar como destaque final, Belo, tem a lista dos 10 jogadores do Corinthians que terminam o contrato ao fim desta temporada, Belo?
4: Vou abrir meu Excel aqui.
1: Eu percebi. O Marco Belo é todo documentado, cara.
7: Enquanto o Belo tá abrindo o Excel ali, de todos os nomes que o rapaz colocou no superchat, só um é titular, que é o Lucas Arcanjo. E é o único que não poderia ir pro Corinthians, porque ele já estourou o limite, sim, de jogos, mas no Brasileiro.
1: É bom goleiro, né?
7: É, mas você vai contratar o cara pra ele poder entrar em campo, então não dá pra contratar
1: não
7: o cara.
1: Não duvide de Osmar Stabile. Não duvide.
7: Ele não tá vivendo um bom momento agora, não,
5: também,
7: viu?
5: Também acho.
7: Agora, não, mas ele tava bem, agora caiu o rendimento.
5: A gente tá vivendo um momento com a goleirada que eu não vou te falar. Você viu o goleiro do Atlético Paranaense, Alex?
1: O Barolo Santos.
5: Você viu, velho?
7: Tá sofrível,
5: Santos. Que isso, velho?
7: Você sabe qual que é o nome do Santos?
5: Qual que é o nome dele?
7: Adebar.
5: Adebar?
7: Bom nome?
5: Santos, né?
1: Ô Barolo, você quer fazer uma pergunta pro Belo?
5: Tá mal demais.
3: Na verdade, eu tava lembrando que o Dodô falou na semana passada que o São Paulo ia pegar o Bolívar com o Morumbi lotado no jogo de Sul-Americana, um time fraco, e depois ia pegar o Chapecoense, ideal que o jogador sonha, né?
1: Sim.
3: Acho que tá em crise. O Vasco, agora tem a semana inteira pra treinar, né? Mesmo com o Memphis com dor no tornozelo, o Roberto se recuperando, vai pegar o lanterna do campeonato, teoricamente com um jogo com a vitória, entre aspas, para embalar para o jogo da Libertadores. Eu tô conversando, tem alguns corintianos que ficam mandando mensagem para mim, pedindo perguntas para vocês, falando e tal, e tem alguns corintianos que estão falando isso. Tá todo mundo falando do Corinthians, tá mal, que jogou mal contra o Santos, só que agora tem uma semana para treinar. De repente mete um sapeca na Chapecoense e vai entrar babando contra o Estudiantes da Libertadores.
5: Essa
3: não é um cenário tão desesperador, sim, assim, né?
1: Vai, Marco Belo, já dá os 10 jogadores do Corinthians que podem sair ao fim da temporada e o teu destaque final, Marco Belo.
4: Antes dos 10, então, o destaque final, porque o torcedor corintiano pergunta muito sobre Safiel. O presidente trucou a Safiel, falou que se a Safiel aparecesse com o dinheiro da quitação do estádio do Corinthians, ele assinaria a proposta. O pessoal da Safiel enviou um projeto de quitação do estádio explicando que eles não são investidores, eles vão captar dinheiro e que eles têm um projeto de captação de dinheiro pro estádio do Corinthians. O pessoal da Safiel tentou marcar um encontro com o presidente ontem para mostrar esse projeto, o presidente não atendeu, então eles enviaram esse projeto pro presidente, também pro Tuma, presidente do Conselho Deliberativo, para todos os poderes. E hoje, o Eduardo Saluzzi, que é um dos idealizadores da Safiel. Isso eu fiquei triste, viu, Barolo? Você falou de coisas que deixam a gente triste, porque na semana passada houve uma reunião que durou 4 horas entre os principais dirigentes do Corinthians e os idealizadores da Safiel. E eles apararam as arestas. As próprias pessoas que estavam na reunião falaram: nossa, nós limpamos tudo que estava aqui sujo, nós falamos o que precisávamos falar, agora não há nenhum problema entre nós. Daí no dia seguinte o presidente dá uma entrevista que o pessoal da Safiel não gosta. E hoje o Eduardo Saluzzi falou o seguinte, ó, abre aspas: esse papinho de me dar o cheque primeiro e eu assino depois é jogo eleitoral, é conversa para dormir. e chega a ser, em alguma medida, um desrespeito. Fecha aspas, palavras de um dos idealizadores da Safiel. Falou em desrespeito do presidente do Corinthians e em jogo eleitoral. Ou seja, tá complicada a situação, né? As partes não se entendem realmente e vai ser muito difícil a Safiel entrar no Corinthians. Vamos lá.
1: Bora, Belo. Para... Bora.
4: Dezembro de 26, André Carrijo.
1: Zagueiro.
4: Fala se renovaria aí.
1: Ah, não, André Carrijo é meio campista, né?
4: Sim, mas fala se você renovaria ou não.
1: O Carrijo? Vamos lá, Dentinho vai escolher, vai. Rápido, Dentinho.
6: Mas isso é dois
1: problema
6: aninhos.
1: Do Dentinho. Mais dois aninhos, segundo Dentinho.
4: André Ramalho, 34 anos.
1: André Ramalho. Soler.
6: Tchau.
1: Tchau. Tchau. Foi.
4: Lingard, 33.
1: E o Lingard, hein, Barolo?
4: O Labiade vai ter que renovar.
3: Renovaria por 5 anos.
6: Mais um aninho.
1: O Barolo renovaria por 5 anos.
6: Mais um aninho. Precisa adaptar legal o futebol brasileiro.
1: O Labiade tá machucado.
6: Hoje é obrigado a renovar.
1: É obrigado, né, velho?
4: É obrigado a renovar. O Corinthians não pode não renovar com o Labiade. O Vitinho, que eu nem lembrava que jogava no Corinthians.
6: Tá lesionado também.
4: Até dezembro de 23, 32 anos.
1: É, mas tá, tem que se recuperar, senão.
4: É o novo Thales Magno. Não, mas ele já tá treinando.
1: Já tá?
4: Pode
1: então
4: não
1: vaza.
4: Ele se quiser, já.
1: Então vaza.
7: Então aproveita pra dispensar no fim do ano.
4: Angileri, 32 anos.
1: Voltou esse ano, né? Saiu, voltou. Não. Também não dá, hein, ô Belo?
5: Não, velho.
1: Beco pra ele, hein?
4: Alan, 29 anos.
6: 29? Nossa, eu achei que tinha mais. Ele tá jogando.
1: Olha o Dentinho. Deu a vida agora.
5: Não, acaba agora o contrato?
1: Não acaba renova, agora. Não. Não. Ó, o Dodô falou que não.
4: É.
5: Tá mal pra caramba, velho.
4: Hugo Farias, 29 anos.
5: Esse não
6: lateral esquerdo.
5: Lateral,
6: né?
5: lateral.
6: Lateral esquerdo, né?
4: Lateral esquerdo.
6: É, terceira opção.
4: Isso,
6: aí.
4: Tava machucado, agora voltou.
5: Novos Ares.
1: Novos Ares.
7: Novo projeto.
6: Vai pro São Paulo.
4: O Corinthians tá tentando emprestar ele faz uns 2 anos e não consegue. Matheus Pereira, 28 anos. Tá emprestado pelo Fortaleza, mas com opção de compra.
1: É o Pirulão?
5: Vai voltar, né? Tá emprestado?
7: Vai voltar pro Fortaleza. Com Fortaleza subindo
5: Fortaleza
7: pra
5: Série A. Fortaleza na Série A,
6: Cara, eu achei que ele se dá bem com o Diniz, mas não tá conseguindo jogar com o Diniz, não.
1: Então,
4: qualidade técnica. E pra finalizar, Caio César, 22 anos de idade, tá emprestado pelo Al Hilal, valor de compra 6 milhões de dólares.
6: Não, mas não tem que conseguir mais um empréstimo? Mais um empréstimo? E a maldita Taquera?
1: Tipo, vai,
6: não, mais um empréstimo.
7: Vai emprestando até os caras esquecerem.
5: Bucai e o César.
4: Fez isso com o Michael, né, Dentinho? Com o Michael emprestou 4 vezes.
1: Mas o Caio César, pô, é até no 22 anos, cara.
5: Eu acho assim, aí você tem que ver o custo-benefício. Ele é um jogador que é bom jogador, esforçado e tal. Mas se é muito caro... A gente acabou de falar que num jogo desse contra o Santos, era um jogo que, assim, ideal pro cara falar, eu tô aqui, eu quero ficar no Corinthians. Cara, é mais do mesmo, entendeu? Pra ter mais do mesmo, você vai investir um dinheiro desse, investe em outro jogador.
1: É isso. Marco Belo, grande abraço, até amanhã, Marco Belo.
4: Eu tô rolando aqui o Excel um pouquinho mais, ó. Pra
1: tem mais gente aí?
4: Pedro Raul, 31 de dezembro de 2028. Tempo restante até o final do contrato, 852 dias e contando.
5: Eu sabia que o Belo ia falar do Pedro Raul, ele tá enrolando.
1: Esse aí não
5: mas
1: tem
5: esse jeito. Aí é 2 anos ainda aí, Belo. 2 anos.
1: Vai abraçar e vai ficar.
6: Eu não sei, não quer fazer um change, né, Dudu? Nós vamos jogar um ano no lugar dele, ele vem trocar.
5: Não, mas o Pedro Raul você pode fazer trocas, não pode?
1: Sim, André Silva por Pedro Raul, trocaria? Bom, 18 horas mais 51 minutos. Valeu, Belo! Valeu, Belo!
4: Valeu, tchau.
1: Valeu, 18h51.
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1: 18:57. Voltamos com o Papo de Craque TMC, segunda edição, no 100.1 do rádio e também no YouTube, no arroba TMC Esporte. Ô, Dodô, tem um cara aqui, o Dentinho vai completar já o que ele tava falando, que tá acompanhando pelo YouTube, sabe? Mas, ó, o Robson Bento, se liga nessa aqui, Dentinho, ó. Robson. Pergunte pro Dodô se ele tem algum amigo moleque da base pra mandar pro São Paulo. Dodô foi um dos melhores da história. Abraço.
5: Amigo? Tem? Garoto?
1: É.
5: Cara, tem um da base que é... jogador de um irmão meu, que é o Fabiano, que jogou muito tempo Fabiano, no São Paulo também. Jogou no que Santos é o também. Rian Francisco.
7: Já tomei um elástico do Fabiano que eu não entendi.
1: Que isso, Soler? Explica isso aí.
7: Era aquela, quando era o Red Bull Brasil ainda, antes de virar o Red Bull Bragantino, que a Red Bull fazia os torneios de imprensa lá. Nossa, aí eu falei, pô, vou fechar a canhota dele, quer dizer, fechar a direita, que ele vai trazer pra canhota e você trava o cara. Pô, ele deu um elástico de esquerda e bateu no ângulo de direita. Eu falei, valeu, Fabiano, obrigado, boa sorte.
5: Ele jogou no Santos.
1: Jogou no Santos.
5: Ele tem...
7: Eu acho que ele fez uns 5 gols no nosso time. Nosso time era o time da Federação Paulista. Ele fez só 5 na gente.
5: Então tem o Rian Francisco lá, cara, que é um jogador que...
1: Depois da lesão.
5: Teve uma lesão mesmo, né? E já tá no grupo de jogadores profissionais. E tá só aguardando uma oportunidade. E o menino agora que jogou, né? O Gustavo, né? Que fez o gol. Então, passou na frente dele. Não sei como que ele tá a questão física, mas tecnicamente, pra mim, o Rian é muito bom jogador.
1: Chegou o momento. Vamos falar do clássico de amanhã.
0: Não, você cortou 18, a palavra 58,
1: do Dentinho. É verdade. Peço desculpa.
7: Tá bom, tá
1: o Dentinho. Moleque Dentinho.
5: O cara tá bravo com você.
1: Eu quero que você fale e que você responda a nossa enquete do YouTube. Mas primeiro, por favor, Dentinho, me perdoe.
0: Não, tô falando do Diniz, do jogo do Corinthians do Diniz. Eu acho que o Diniz começou muito errado. Colocou dois volantes de marcação, o Alan.
1: Demitiria ele?
0: Não, ainda não. Mas o tipo, o...
1: Calma, Ricardo.
0: Ainda. Então faz muita falta no time do Corinthians. Que é ele é o volante que se aproxima ali do atacante, do lateral, tem uma triangulação ali na beirada, pra ter continuidade na jogada. O Corinthians sempre faz a mesma coisa. Pega a bola, cruza na área. Não tem ninguém da área e fica muito cômodo pro zagueiro do Santos. Mas eu acho que o Diniz também é culpado nessa fase do Corinthians.
1: Então, pra gente abrir aqui o clássico, antes quero que vocês respondam a enquete. Todos vocês, Barolo, Soler, Calil, Dentinho, Dodô. A enquete no YouTube, que a nossa produção preparou, com o Gustavo Garcês, Gabriel Damaso,
5: lá vem bom,
1: Gabriel Damaso Microman, na coordenação do Paulo Vitor Martins, do Daniel Giro. Quem tá na mesa de som? É o Anderson Sonsini? É o Sonsini? Boa, é o Sonsini. Tá rindo hoje, né, Sonsini? Eu tava sério, hein, Sonsini? Tava sério ontem. Quem é que tá no DTV aí, nas imagens do YouTube? Matheus, outro também ontem, nossa, coitado.
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25: 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Hoje é terça-feira, dia 1º de setembro de 2026. Temos os trabalhos técnicos de Marcelo Ferreira e teremos a participação especial do professor de Direito Eleitoral, Alexandre Azevedo, ele que é servidor do Tribunal Regional Eleitoral do Estado de Goiás e vai comentar com a gente a sessão. E daqui a pouco vai começar a sessão plenária do Tribunal Superior Eleitoral, que será aberta pelo presidente, o ministro Cássio Nunes Marques. E a gente começa falando sobre esta sessão. Vamos saber os destaques da pauta de julgamentos do TSE com o Rimac Souto.
26: Estão previstos na pauta um total de 14 processos. Entre os destaques da sessão jurisdicional está uma representação que questiona o uso de inteligência artificial durante a Convenção Nacional do Partido Liberal, o PL, que oficializou a candidatura de Flávio Bolsonaro à presidência da República nas eleições gerais de 2026. O vídeo criou a imagem e a voz do ex-presidente Jair Bolsonaro, que aparece declarando apoio ao senador Flávio Bolsonaro, candidato do partido à presidência da República. A alegação é de propaganda antecipada, transferência ilícita de capital político e uso de deepfake. Do TSE, Rimac Souto.
25: Muito bem, professor Alexandre Azevedo, é um prazer recebê-lo aqui na Rádio Justiça. Uma boa noite, seja bem-vindo.
4: Arthur Filho, um prazer é todo meu estar com você e também na audiência, né, da Rádio Justiça.
25: Professor Alexandre, o senhor acabou de ouvir o repórter Rimac falando a respeito da pauta de hoje, que trata a respeito da IA. É o assunto que toma conta agora da Justiça Eleitoral com essa inovação, com essa possibilidade de uso dessa tecnologia?
4: Olha, essa questão da IA é um assunto muito...

0: pode ser, né, voluntária, autorizada ou não, de pessoa viva ou morta. E aí não importa, né? Pela legislação eleitoral, o uso desse instrumento, dessa ferramenta, né, é proibido, é vedado. Só que aí a gente tem algumas discussões, né, sobre o tema. A primeira delas é que quando a norma proibiu, esse uso era extremamente caro. Então foi, de certo modo, para coibir, né, o abuso do poder político, abuso do poder econômico. Só que agora as IAs fazem isso aí, né, você tendo uma mensalidade módica, né, pequena, você consegue fazer vídeos e tudo mais pela a inteligência artificial. O fato é que nós temos uma norma vedando e agora o TSE, né, vai decidir, e esta decisão, com toda certeza, vai reverberar nas campanhas estaduais e também, né, em eleições vindouras.
1: Perfeito. Professor Alexandre, vamos para mais uma reportagem. O TSE iniciou ontem a preparação dos sistemas que serão usados nas eleições de 2026. A assinatura digital e a lacração dos sistemas eleitorais serão realizadas no dia 4 de setembro. Repórter Estevão Furtado.
2: Até quinta-feira será feita a compilação dos programas eleitorais que reúnem os códigos e componentes necessários para gerar as versões finais dos sistemas. Já na sexta-feira será realizada a cerimônia de assinatura digital e lacração dos sistemas eleitorais. A assinatura digital permite verificar se o sistema usado nas eleições é o mesmo que foi testado e aprovado, sem alterações. A lacração garante a proteção dos sistemas contra modificações. As mídias com os programas ficam sob guarda do TSE e depois cópias são enviadas aos tribunais regionais eleitorais, que preparam as urnas com base nesse material oficial. Todo o processo é acompanhado por instituições fiscalizadoras, que podem verificar a integridade dos sistemas e participar das etapas de auditoria e fiscalização. Após a assinatura digital e a lacração, os resumos digitais dos sistemas são gerados, entregues às entidades presentes e publicados na internet. Do TSE, Estevão Furtado.
1: Professor Alexandre Azevedo, além de professor de Direito Eleitoral, advogado, o senhor também é servidor público do Tribunal Regional Eleitoral do Estado de Goiás. Embora os nomes sejam sugestivos já, mas eu quero fazer a pergunta para o senhor. O que é esta assinatura digital e como é feita essa lacração do sistema eleitoral?
0: Então, assinatura digital, como, né, o nome está dizendo, a assinatura que será feita, né, via, né, sistema mesmo. Né? A Justiça Eleitoral prepara essas urnas, né, passam por esse processo dessa assinatura do sistema, lacração ali do sistema, e as urnas depois são lacradas, né, são preparadas ali para o eleitor chegar e votar. Essa chamada carga e lacre das urnas eleitorais, ela costuma acontecer após 20 dias, no termo de 20 dias que antecedem as eleições. Isso por quê? Porque, em tese, os candidatos, os partidos políticos podem substituir os seus candidatos, né, até 20 dias antes da eleição, né, essa substituição ordinária. Então, vamos imaginar uma pessoa desistiu ou teve o registro indeferido, até 20 dias antes da eleição, o partido poderá substituir esse candidato e colocar um novo candidato, né? Isso é muito comum, um candidato desistir e tal. E no caso de morte do candidato, essa substituição pode ser feita, de acordo com a lei, até a véspera do dia da eleição, né? No dia da eleição já não é mais possível. Por isso, a carga e lacra, ela acontece, né, precisamente após, né, esse período, o início desse período dos 20 dias que antecedem as eleições, que neste ano, né, vai dar ali por volta do dia 14 de setembro, né, e indo ali até o dia, eu estimo, né, que em 10 dias o sistema já está totalmente preparado e seguro para receber o voto dos

0: eleitores.
1: Muito bem. Professor Alexandre Azevedo, eu peço a compreensão do senhor, permaneça na linha, por gentileza. Nós vamos a um bloco de intervalo devido à programação eleitoral. Em instantes, a gente retoma esses temas aqui.
0: Ótimo.
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20: São 7h14 e daqui a pouco você vai poder acompanhar aqui pela Rádio e TV Justiça a sessão plenária do Tribunal Superior Eleitoral, TSE, com a abertura do presidente, o ministro Cássio Nunes Marques. Nós estamos conversando com o professor de Direito Eleitoral, advogado e servidor público do Tribunal Regional Eleitoral do Estado de Goiás, doutor Alexandre Azevedo. Ele que falou a respeito da IA, um dos temas que serão analisados dentro de poucos instantes aqui, lá no Tribunal Superior Eleitoral, que você vai acompanhar aqui na Rádio Justiça. Doutor Alexandre Azevedo, qual é a maior preocupação neste momento com o TSE? é no preparo das urnas, como fica, como o senhor estava explicando antes do bloco de intervalo?
0: São três assuntos na Justiça Eleitoral, eles correm em conjunto, né? Nesse momento, nós temos a questão de julgamento dos registros de candidaturas, de todos os candidatos na disputa, não apenas no TSE, no caso, os presidenciáveis, né? Mas nós também temos nos estados os governadores de estado, os candidatos a deputado estadual, deputado federal e também senadores, né? Há uma necessidade de julgar o quanto antes, até mesmo para que eles tenham ali a tranquilidade para saber se estão aptos a receber o voto dos eleitores, poder investir na campanha e todas essas coisas, né? E do outro lado, nós temos a propaganda eleitoral que já se iniciou. Então, também é outra frente para julgamento de ações que questionem, né, o uso adequado ou não, regular ou não, da propaganda eleitoral. E além disso, nós temos um segundo eixo, um terceiro eixo, né, que é exatamente a fiscalização dos gastos eleitorais, que já começaram, né? Já estão, as campanhas já estão aí rodando, utilizando de recursos, tanto particulares quanto de recursos públicos, e aí há uma necessidade, né, de se fazer essa fiscalização adequada, ainda mais quando se tem aí a utilização de recursos públicos.
20: Perfeito. O professor, eu gostaria de voltar no primeiro item que o senhor explicou muito bem a respeito da votação da IA. Já dá para saber o que é permitido ou não, ou o TSE vai determinar a partir desta sessão que vai acontecer dentro de poucos instantes?
0: Então, é a partir dessa sessão de hoje que o TSE deve fincar algumas balizas para exame desse uso, né, dessa ferramenta, para não apenas para a campanha eleitoral agora, mas também para as campanhas eleitorais vindouras, né? É um assunto, a gente pode até falar tanto quanto inédito, que vai ser ali examinado, e aqui a Justiça Eleitoral, né, vai se debruçar sobre esse tema logo mais, e os ministros, ao decidirem, não estarão decidindo apenas esse caso, né? Vai decidir aí, ou fincar balizas, como estou dizendo, para casos futuros, né? E aí os candidatos nos estados, e até mesmo em âmbito do presidencial, vão utilizar dessa decisão como parâmetro para estabelecer suas estratégias de marketing político-eleitoral.
20: Ah, perfeito. E por que também, professor Alexandre Azevedo, vamos dizer assim, a grosso modo, a internet, ela não tem fim, é uma inovação a cada dia. Então, os juízes eleitorais têm que estar atentos a todo momento pelas inovações?
0: Sim, com certeza, né? As inovações, elas chegarão, nós temos agora essa questão da deepfake, mas não apenas ela, né? Nós teremos muitas outras inovações em todas as eleições, talvez até no decorrer dessa eleição agora nós tenhamos. E aí cabe a Justiça Eleitoral estar preparada para saber, decidir e fincar, né, os entendimentos, tanto para essa eleição quanto para eleições futuras.
20: A maior preocupação do judiciário no uso da IA, professor, é quando vem com calúnias, difamações, algo que não seja verdadeiro. A preocupação é essa, ou basta o candidato afirmar, olha, isso aqui é uma gravação de IA?
0: Não apenas isso, né? Inclusive vai se discutir isso aí, o uso da deepfake do bem, né? Quando assim dizer, né? A norma, ela proíbe tanto a deepfake para o bem, quanto também ali para o mal.
20: Perfeito. Estamos conversando com o professor de Direito Eleitoral, Alexandre Azevedo, ele que é servidor do Tribunal Regional Eleitoral do Estado de Goiás e advogado, falando a respeito desta sessão do TSE, que deve começar dentro de poucos instantes para votar processo importante a respeito do uso da inteligência artificial neste ano de 2026 nas eleições majoritárias. Professor Alexandre Azevedo, o senhor citou há pouco perdemos o contato com o professor Alexandre Azevedo, ele que está falando a respeito desta sessão que vai acontecer dentro de poucos instantes aqui no Tribunal Superior Eleitoral em Brasília, com a abertura dos trabalhos do ministro presidente do TSE, Cássio Nunes Marques. Nós perdemos o contato aqui com o professor Alexandre Azevedo, que explicava muito bem a respeito do uso da inteligência artificial nestas eleições de 2026, que vem muito forte esta discussão para estas eleições, já que estamos no horário eleitoral e no próximo dia 4 de outubro já tem o primeiro turno das eleições para as cidades acima de 200 mil eleitores, vai haver o segundo turno. E nós estamos tentando restabelecer o contato com o professor Alexandre Azevedo e daqui a pouco a gente volta com mais informações a respeito desta sessão que vai iniciar dentro de poucos instantes.
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20: 7 horas e 24 minutos. 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
30: Estela Aranha. Cumprimento também o vice-procurador-geral eleitoral, doutor Alexandre Espinosa Bravo Barbosa. Cumprimento os senhores advogados, servidores, todos que acompanham essa sessão plenária. Cumprimento também o ministro substituto Naue Bernardo, presente à sessão. Cumprimento também os membros da missão de peritos eleitorais da União Europeia, na pessoa do doutor Hernan Penagos Giraldo, chefe da missão de observação da Uniori. Sejam muito bem-vindos. Cumprimento ainda o diretor-geral da Secretaria do TSE, Dr. Daniel Santos Rocha, e dou início à sessão administrativa. Chama a julgamento o primeiro item da pauta, lista tríplice 0600-832-67, Campo Grande, Mato Grosso do Sul, de relatoria do ministro André Mendonça, a quem eu tenho a honra de passar a palavra.
2: Minha saudação, senhor presidente, em nome de Vossa Excelência, cumprimento também os eminentes ministros, vice-procurador-geral eleitoral, todos os advogados, advogadas, autoridades, inclusive peritos eleitorais da União Europeia, que estão aqui presentes. Senhor presidente, eu farei uma leitura resumida do voto concernente à lista tríplice do estado do Mato Grosso do Sul. Trata-se de lista tríplice do TRE do Mato Grosso do Sul, destinada ao preenchimento de vaga de juiz titular na classe dos advogados, em razão do término do primeiro biênio do mandato do Dr. Carlos Alberto Almeida de Oliveira Filho. A lista é composta pela doutora Andréia Flores, pelo próprio Dr. Carlos e pelo Dr. Rodrigo Nascimento da Silva. Os requisitos objetivos da resolução 23.517 de 2017 do TSE foram satisfatoriamente atendidos por todos os indicados, conforme apurado pela assessoria consultiva deste TSE, não existindo assim impugnação aos integrantes da lista. Registro que, antes de submeter esta lista à deliberação do colegiado, determinei que o TRE de Mato Grosso do Sul se manifestasse sobre o cumprimento das diretrizes da Resolução 23.746 de 2025, que trata da promoção de mulheres nos cargos da magistratura eleitoral de segundo grau, porquanto na classe dos advogados daquele tribunal, tanto a vaga de titular como a de substituto já são ocupadas por homens. Em resposta, o TRE informou ter comunicado a vacância ao OAB Mato Grosso do Sul, tendo o próprio TJ do Estado, antes da escolha dos indicados, feito publicar edital específico no Diário da Justiça, com prazo de 5 dias para as inscrições. Não obstante essa divulgação, apenas 5 profissionais se inscreveram, 4 advogados e 1 advogada, tendo a única candidata sido escolhida para figurar em primeiro lugar na lista. Ocorre que a resolução 23.746 determina que as listas sejam tríplices. As listas tríplices sejam formadas sempre que possível com a participação de mulheres e homens, de modo a proporcionar a ocupação de percentuais iguais de cargos por advogados e advogadas. Considerando que a outra vaga de juiz titular da mesma classe já é ocupada por homem, a presente lista deveria ter sido composta exclusivamente por candidatas mulheres. Em que pese a divulgação promovida pela OAB Mato Grosso do Sul e pelo TJ Mato Grosso do Sul, há precedentes dessa Corte Superior no sentido de que a publicidade também deve ser assegurada previamente pelo próprio TRE, medida apta a promover maior transparência, isonomia e efetiva participação, sobretudo em hipóteses que envolvam a política de equidade de gênero. Ante o exposto, voto por se determinar a restituição da lista tríplice ao Tribunal para que outra seja apresentada com composição exclusivamente feminina, mantida a indicação da doutora Andréia Flores, já constante destes autos. É como voto.
30: Dago aos senhores ministros, se há alguma divergência? Não havendo divergência, proclamo o resultado. O tribunal, por unanimidade, determinou a restituição da lista tríplice para que outra seja apresentada com composição estritamente feminina, mantida a indicação da advogada que já consta destes autos nos termos do voto do relator. Em relação ao segundo item da pauta administrativa, a retirada de pauta por indicação do relator. Chama a julgamento a lista tríplice 0601-253-91, São Paulo. São Paulo, de relatoria do ministro Floriano de Azevedo Marques, a quem eu tenho a honra de passar a palavra.
2: Excelentíssimo senhor ministro-presidente, em nome de quem eu cumprimento os demais ministros e a ministra Estela Aranha, senhor ministro substituto Naue Bernardo, senhor vice-procurador geral eleitoral Alexandre Espinosa, diretor-geral Dr. Daniel, advogados, advogadas, peritos eleitorais da União Europeia. No caso aqui, trata-se de lista tríplice do TRE de São Paulo, decorrente do término do primeiro biênio do Dr. Rogério Luiz Adolfo Cury, ocorrido em 21 de janeiro de 2026. A lista era inicialmente composta pelo Dr. Rogério Cury, pela doutora Daniele da Silva Galvão e pela doutora Fernanda Massad de Aguiar Fabretti. Em abril de 2026, esse Tribunal Superior Eleitoral, por unanimidade, determinou a devolução da lista tríplice à Corte de Origem para a substituição do Dr. Rogério Cury, haja vista que a lista desta feita deveria ser integrada, à luz da nossa jurisprudência, apenas por candidatas mulheres. O Tribunal de Justiça de São Paulo, então, escolheu em substituição a doutora Karen Toscano Millerhausen, tendo sido a lista remetida a esta corte. Com relação ao atendimento dos requisitos da Resolução 23.517, a assessoria consultiva assentou que todos os candidatos preenchem os requisitos objetivos descritos na resolução. Publicado o edital, decorreu o prazo legal sem que houvesse impugnação. Ademais, conforme consignado na sessão de 23 de abril, para observância concreta da paridade de gênero, não basta que a corte assuma postura passiva e endosse a lista tríplice, sem ter certeza de que haverá a garantia de nomeação de uma mulher para a vaga, a única maneira de se ensejar a paridade de gênero. Nessa perspectiva, estando a lista composta agora por três candidatas do gênero feminino, portanto, preenchido o requisito e atendidos os requisitos legais, a lista deve ser encaminhada ao Poder Executivo para escolha e nomeação. É como voto.
30: Indago aos senhores ministros se há alguma divergência. Não havendo divergência, proclamo o resultado. O Tribunal, por unanimidade, determinou o encaminhamento da lista tríplice ao Poder Executivo para escolha e nomeação nos termos do voto do relator.

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1: Chamo para julgamento a única lista desta pauta que foi afixada no quadro ao lado da entrada do plenário e cujos processos foram previamente divulgados na internet. Lista número 1, de minha relatoria, com dois processos, nos quais voto pelo deferimento dos pedidos de requisição de Força Federal para atuar no primeiro turno das eleições de 2026. Consulto os eminentes ministros se há alguma divergência. Não havendo, proclamo o resultado, o Tribunal por unanimidade deferiu os pedidos de requisição de Força Federal nos termos do voto do relator. Agradeço a participação do diretor-geral da Secretaria do TSE, Dr. Daniel Santos Rocha. Declaro encerrada a sessão administrativa e aberta a sessão jurisdicional. Convido o senhor secretário, Dr. João Paulo Oliveira, para tomar assento no plenário e solicito que proceda a leitura da ata da sessão anterior.
2: Ata da sessão ordinária jurisdicional do Tribunal Superior Eleitoral, realizada em 27 de agosto de 2026. Presidência do senhor ministro Cássio Nunes Marques, presente à sessão, os senhores ministros Dias Toffoli, Antônio Carlos Ferreira, Ricardo Vilas Boas Cueva, Floriano de Azevedo Marques e Estela Aranha. Vice-procurador-geral eleitoral, doutor Alexandre Espinosa Bravo Barbosa. Ausência justificada do senhor ministro André Mendonça, sem substituto. Às 10 horas e 27 minutos foi aberta a sessão, sendo lida e aprovada a ata da sessão anterior. Houve um pedido de vista e foram julgados 5 processos. A sessão foi encerrada às 11 horas e 37 minutos.
1: Indago aos senhores ministros se alguma observação, anotação ou retificação a ser feita na ata. Não havendo, declaro-a aprovada. Chamo para julgamento o primeiro item desta pauta jurisdicional. Medida liminar na representação 0601-315-97, Brasília DF, de minha relatoria. A pedido de sustentação oral, cumprimento presente no plenário Dr. Ângelo Longo Ferraro, que falará em nome da representante Federação Brasil da Esperança, e doutora Maria Cláudia Buquianeri Pinheiro, que falará em nome do representado Flávio Nantes Bolsonaro. Indago ao senhor advogado e à senhora advogada se dispensam a leitura do relatório.
3: Perfeitamente, excelência.
1: Então, concedo já imediatamente a palavra ao doutor Ângelo Longo Ferraro pelo prazo regimental.
3: Excelentíssimo senhor ministro presidente, por meio do qual cumprimento os demais ministros. Excelentíssimo senhor vice-procurador-geral eleitoral, boa noite. Este não é um processo apenas sobre inteligência artificial ou sobre o conceito de deepfake. Esse é um caso sobre a afronta a duas garantias fundamentais do Estado Democrático de Direito: a autoridade da justiça e a autenticidade da vontade popular. Vamos aos fatos. Um avatar aparece no telão da convenção do PL no dia 25 de julho. Era um avatar de um homem condenado a 27 anos e 3 meses de prisão por organização criminosa armada, golpe de Estado, tentativa de abolição violenta ao Estado Democrático de Direito. O avatar, excelências, era de Jair Bolsonaro, que critica sua prisão e decreta Flávio Bolsonaro presidente. Bolsonaro está com seus direitos políticos suspensos e proibido de fazer por si ou por outrem manifestações político-eleitorais conforme decisão do Supremo Tribunal Federal. E independentemente da anuência ou não de Bolsonaro para a veiculação desse vídeo, o fato é que ele foi empregado para forjar uma manifestação política e impactar na eleição de 2026. Excelências, o vídeo é uma burla à decisão judicial. O corpo cumpre a decisão e o avatar descumpre. O vídeo no Pacaembu não foi apenas para o leitor, foi um desafio da campanha de Bolsonaro à decisão da justiça. O vídeo é ilícito por si, e por isso é frágil também a sustentação da defesa de que a rotulagem torna o IA lícito em seu conteúdo. Não é essa a leitura conjunta que temos do artigo 9C e do artigo 9B da resolução 23.610 de 2019. O primeiro impõe uma rotulagem ao dever de transparência e o segundo impõe uma proibição. Cumprem funções distintas, embora complementares, excelências. E essa foi a interpretação dada pelo ministro André Mendonça na representação 0601-642, onde entendeu que a rotulagem não tem aptidão para tornar lícito o deepfake. Excelências, o aviso de rotulagem responde a uma pergunta técnica. Houve o uso de inteligência artificial no caso, mas não responde a uma pergunta democrática. Quem falou efetivamente ao eleitor naquele dia? Essa pergunta sempre existiu. O candidato falava e o eleitor sabia quem era o candidato. Ele podia discordar, poderia achá-lo corrupto, mas sabia que quem estava diante de seus olhos era efetivamente o candidato. A inteligência artificial rompe essa barreira. E é por isso que a vontade popular deve ser priorizada na hermenêutica dessa questão. Ela só é garantida quando a vontade do eleitor se forma de modo autêntico, diante de candidatos reais e que possam ser responsabilizados pessoalmente pelo que dizem. Até aqui, a justiça eleitoral sempre cuidou da autenticidade objetiva, onde a verdade está no fato e no caput do artigo 9C. Mas aqui temos que voltar a uma camada anterior e que é fundamental para a interpretação conjunta desse dispositivo. Temos que priorizar a autenticidade subjetiva, que é sobre quem realmente se fala. Essa é a esfera de interpretação do parágrafo 1º. A mensagem inautêntica não porque versa ou mente sobre fatos, mas sim porque mente sobre a autoria. O bem jurídico tutelado é o eleitor, não como espectador apenas do vídeo, mas como titular da soberania popular. Essa corte, ao julgar o agravo regimental no recurso especial eleitoral 0600-201-63, de relatoria do ministro Cueva, revelou um caminho bem próximo, ao fixar que o parágrafo 1º do artigo 9º tem natureza objetiva, ou seja, independe da potencialidade de induzir o eleitor ao erro. Assim como no caso da IA de Bolsonaro, não importa se o eleitor foi enganado, importa sim se o conteúdo eleitoral foi artificialmente fabricado, a causar no eleitor a falsa percepção da realidade e da verdade. A vedação do parágrafo 1º é de ordem objetiva, justamente porque ele protege a autenticidade subjetiva, ou seja, ele protege a verdade de quem fala. Assim, o vídeo do Pacaembu é ilícito porque fabricou um homem para impactar no processo eleitoral de 2026. É por isso, excelências, que a soberania popular não pode ser delegada a quem não existe. O político avatar aqui representado não tem biografia, não tem responsabilidade, não tem passado e não tem futuro a temer. Por fim, excelências, terminando aqui o nosso prazo, peço a declaração de licitude do conteúdo sintético, o reconhecimento da propaganda eleitoral antecipada e a remoção definitiva desse trecho sob pena de multa diária.
4: Concedo a palavra à doutora Maria Cláudia Buquianeri Pinheiro pelo prazo regimental.
5: Obrigada, presidente. Excelentíssimo senhor ministro presidente e relator, senhora ministra Estela Aranha, senhores ministros, nobre representante da Procuradoria-Geral Eleitoral. Eu vou começar pelo fim e vou desde já me contrapor ao colega que me antecedeu na tribuna. Este debate só pode ser sobre IA, porque não é possível que nós estamos movimentando a máquina judiciária em razão de uma fala de 46 segundos. O conteúdo é muito perigoso, o conteúdo é muito grave. Recebam de braços abertos a pessoa que eu escolhi para me substituir. O futuro é Flávio. Verdadeiramente, não pode ser isso que a gente está cuidando. O debate tem que ser maior. O debate tem que ser sobre normas. Porque esse evento, esta fala de 46 segundos, num evento interno, de campanha, onde a própria legislação eleitoral permite o pedido de apoio aos convencionais que estão ali para escolher quem será o candidato daquela legenda, artigo 36, parágrafo 1º. Então, com todo respeito, não é sobre isso aqui que estamos cuidando. Estamos falando de um debate maior e interessante, relevante, de normas. Qual o limite do uso da IA generativa no processo eleitoral? Esse é o debate, e aqui nós temos uma discussão técnica e uma discussão também de visão de mundo. E, presidente, preciso lhe dizer, em nome de Flávio Bolsonaro e do Partido Liberal, desde 14 de agosto, quando este tribunal terminou diversos julgamentos virtuais e quando conhecemos o voto da ministra Estela, o voto do ministro Cueva, há 15 dias, portanto, não fazemos uso de nenhum tipo de IA generativa para construir imagem ou para construir voz. Esta campanha respeita a métrica deste Tribunal Superior Eleitoral. Há 15 dias não usamos nada. Então, este debate é um debate teórico. E a campanha entende que sim, que a norma não existe para combater uma tecnologia em si e por si. Porque se assim for, a norma já nasce anacrônica. O judiciário usa a inteligência artificial dentro de determinados limites, dentro de determinados padrões, para algumas finalidades, para catalogar processos, fazer distribuição. Isso tudo é lícito. Como então interditar a tecnologia na arena política? Três dispositivos em questão. O 9B permite o uso da inteligência artificial desde que rotulado. Então é difícil dizer que ele é proibido tucur. Se ele é proibido tucur, o que eu faço com o artigo 9B? Não existem dispositivos em vão na lei. E nós temos o 9C, parágrafo 1º, que já proíbe o uso dessa tecnologia. Mas lembrem, a proibição está no parágrafo 1º. O parágrafo é condicionado ao caput. Do que cuida o caput? Da fake news. O parágrafo é subordinado ao caput. A gente tem o 9B permitindo. Eu tenho o artigo 10º, ministro Cueva, que fala das regras gerais de propaganda eleitoral. E ele novamente só proíbe o uso de determinadas ferramentas quando for para difundir o falso. O uso da ferramenta não é proibido de antemão. Não se criam leis contra ferramentas, não se criam leis contra avanços. A lei existe para proteger o ambiente informacional, para proteger a rigidez do ambiente informacional. E é por isso que nós defendemos, num olhar muito próximo, ministra Estela, com que Vossa Excelência colocou, que o uso da IA é vedado, se e quando for opaco, não tem rotulagem. Enganosidade, que é mais ou menos o critério da ministra Estela do realismo, ele é feito para enganar. Um fantoche não engana ninguém, um desenho animado não engana ninguém, uma charge não engana ninguém. Isso faz parte historicamente da comunicação política. Quem tem medo da tecnologia é também sobre uma visão de mundo, moderna ou anacrônica, com todo respeito. Precisamos compatibilizar o parágrafo 1º do 9C com o artigo 10º, que trata de regra geral de propaganda eleitoral e só proíbe o uso de ferramenta quando for para enganar. Quando for opaco, tiver a enganosidade como mote, a indução em erro como objetivo. Nesses casos, sim, aí sim há deepfake. O deepfake sempre é proibido. E aqui, senhores ministros, eu preciso terminar. E peço... A leitura que ora defendemos, ela é razoável e ela é compatível, tanto que vários ministros desta casa assim entenderam. O que se pede, portanto, caso essa casa entenda, a partir de agora, que qualquer uso de inteligência artificial, que nós já não estamos usando há 15 dias, é proibido, o que se pede é uma modulação dessa decisão, para que os conteúdos gerados a partir de agora recebam a sanção desta corte. E aqui eu falo expressamente deste conteúdo, que foi gerado em boa fé, com o alerta, isto se trata do uso da IA, sem opacidade nenhuma, sem enganosidade nenhuma, e o conteúdo era lícito. Aquela fala daquele avatar nada mais é do que uma carta de dezembro de 2025, licitamente tornada pública e de autoria de Jair Messias Bolsonaro. Muito obrigada, presidente.
4: Antes de iniciar a leitura do meu voto, apenas esclarecimento, não para os ministros da corte que já possuem o conteúdo, mas para aqueles que nos assistem, aqui estamos, de um lado, julgando um caso concreto, mas por outro lado, estamos tentando fixar balizas jurisprudenciais para toda a magistratura eleitoral no Brasil em relação à interpretação desses dois dispositivos que agora iremos nos debruçar. Registro inicialmente que optei por trazer o feito diretamente a julgamento, sem prévia apreciação monocrática do pedido de tutela de urgência. A providência me pareceu adequada diante da oportunidade de estabelecer, desde logo e de uma forma colegiada, algumas premissas sobre dois temas que se encontram reunidos neste caso: os limites do emprego da deepfake no processo eleitoral e a caracterização da propaganda eleitoral em manifestações produzidas no contexto de convenções partidárias. A solução ora proposta também reflete as ponderações que pude amadurecer ao acompanhar o julgamento das primeiras representações sobre propaganda eleitoral relativa às eleições de 2026.
1: Os debates então travados e as diferentes perspectivas apresentadas pelos integrantes desta corte contribuíram para a reflexão que agora submeto ao colegiado. Feito esse registro, passo ao exame da controvérsia. O pedido de tutela de urgência, ao meu sentir, não comporta deferimento. A crescente judicialização do debate político e o expressivo número de representações submetidas à apreciação desta justiça especializada recomendam que sejam explicitados, desde logo, os parâmetros jurídicos que orientarão a análise das representações por propaganda eleitoral na internet, inclusive em sede de tutela de urgência. A liberdade de expressão ocupa posição preferencial no debate político eleitoral, por constituir pressuposto do pluralismo de ideias e da livre formação da vontade política. A atuação da Justiça Eleitoral, especialmente em sede de cognição sumária, deve, por isso, observar o princípio da mínima intervenção, sem prejuízo da repressão às manifestações que ultrapassem os limites estabelecidos pela legislação eleitoral. Nesse contexto, nem toda manifestação de conteúdo político, ainda que relacionada a candidato ou pré-candidato e apta a repercutir sobre sua imagem perante a sociedade, caracteriza, por essa só circunstância, propaganda eleitoral. A identificação dessa natureza exige exame objetivo e contextual do ato comunicativo, considerados o contexto da mensagem, a linguagem empregada, seus destinatários, o meio e o modo de divulgação e as circunstâncias em que produzida. A mesma cautela deve orientar o exame do emprego de inteligência artificial. Com efeito, os artigos 9B e 9C da Resolução 23.610 de 2019 do TSE não estabelecem proibição geral à utilização de conteúdo sintético na comunicação eleitoral. Ao contrário, admitem seu emprego, submetendo-o a deveres específicos de transparência, ao mesmo tempo em que reservam tratamento mais rigoroso às formas de manipulação capazes de produzir percepção enganosa da realidade. Trato de todos os dispositivos, poupo vossas excelências da leitura e prossigo. Como se observa, o artigo 9B, acima mencionado, impõe ao responsável pela propaganda o dever de informar, de modo explícito, destacado e acessível, que o conteúdo foi fabricado ou manipulado. Trata-se, a rigor, de norma de transparência que não proíbe o uso de conteúdo sintético em si, mas impõe ônus informacional a quem dele se vale. Por sua vez, o caput do artigo 9C da mesma resolução veda, na propaganda eleitoral, a utilização de conteúdo fabricado ou manipulado para difundir fatos notoriamente inverídicos ou descontextualizados com potencial para causar danos ao equilíbrio do pleito ou à integridade do processo eleitoral. Nessa hipótese, a incidência da vedação pressupõe a presença dos elementos expressamente previstos no dispositivo, entre eles o potencial lesivo do conteúdo. Diversamente, o parágrafo 1º do artigo 9C disciplina especificamente a modalidade denominada deepfake, estabelecendo vedação de natureza objetiva. Basta a constatação do emprego dessa técnica com a finalidade de prejudicar ou favorecer candidatura para que se configure a irregularidade, independentemente de prova acerca da efetiva aptidão do conteúdo para induzir o eleitorado a erro. Esse foi o entendimento consolidado por esta Corte Superior ao assentar que a adulteração de conteúdo digital com finalidade eleitoral basta por si só para caracterizar a irregularidade da manifestação, prescindindo-se da demonstração de potencialidade lesiva concreta, dada a natureza objetiva da vedação. Confira-se o trecho do acórdão que menciono. Item 4. A adulteração de conteúdo digital com finalidade eleitoral é suficiente para caracterizar a irregularidade da manifestação, independentemente da comprovação de potencialidade para induzir o eleitor em erro, pois a vedação do artigo 9C, parágrafo 1º da resolução TSE 23.610 de 2019 possui natureza objetiva. Agravo regimental em recurso especial 0600-201-63 de 2024, de relatoria do ministro Ricardo Vilas Boas Cueva, publicado no Diário da Justiça Eletrônica de 20 de maio de 2026. Impende, todavia, delimitar com precisão o alcance conceitual do Instituto, sob pena de se conferir interpretação extensiva a dispositivo de natureza proibitiva, incompatível com os postulados da taxatividade e da tipicidade estrita, que deve orientar a aplicação de normas restritivas de direitos fundamentais, notadamente da liberdade de expressão. Nesse sentido, é imperioso estabelecer que deepfake não se confunde com qualquer espécie de edição, tratamento, ou retoque de imagem, tampouco com montagens fotográficas estáticas obtidas por meios convencionais de edição digital. Enquanto a fotomontagem tradicional opera sobre um registro autêntico pré-existente, promovendo-lhe alterações pontuais e localizadas, o deepfake constitui a fabricação mediante técnicas de inteligência artificial generativa de conteúdo sintético audiovisual que cria, substitui ou altera imagem ou voz de pessoa viva, falecida ou fictícia, conferindo à representação grau de realismo ou verossimilhança apto a fazê-la parecer autêntica. Em outros termos, o deepfake não se limita a alterar um registro da realidade, mas, ao contrário, produz uma realidade paralela e inexistente, dotada de aparência de autenticidade suficiente para captar a confiança do eleitor médio e, com isso, adulterar as premissas fáticas sobre as quais se assenta o seu livre convencimento. A interpretação deve considerar ainda a dimensão que o fenômeno vem assumindo no processo eleitoral. Além dos sucessivos casos submetidos à apreciação desta justiça especializada, têm sido noticiadas formas cada vez mais disseminadas de utilização de inteligência artificial para a produção de conteúdo político eleitoral, inclusive mediante a geração em escala de pessoas inteiramente inexistentes, apresentadas em vídeos como se fossem cidadãos reais, a manifestar espontaneamente preferências, opiniões ou declarações de voto. Esse cenário reforça a importância da vedação estabelecida no parágrafo 1º do artigo 9º C da Resolução 23.610/2019-TSE. A possibilidade tecnológica de fabricar não apenas falas ou comportamentos, mas os próprios sujeitos aos quais são atribuídas manifestações políticas inexistentes, evidencia a necessidade de proteção da autenticidade do debate eleitoral e da forma livre e informada da vontade do eleitor. Tem-se, portanto, que o cerne da definição jurídica de deepfake para os fins do artigo 9º C, parágrafo 1º da Resolução 23.610/2019-TSE, reside na conjugação de três elementos essenciais. 1. A natureza sintética do conteúdo, produzido ou manipulado por meio de inteligência artificial ou tecnologia equivalente. 2. O elevado grau de realismo da simulação, apto a confundir perante o espectador comum com registro autêntico da realidade. E 3. A reprodução ou alteração de imagem, voz ou manifestação de pessoa viva, falecida ou fictícia. O objetivo do legislador ao banir o uso de deepfake da propaganda eleitoral foi claro: proteger o eleitor de falsas percepções da realidade, de maneira a garantir um processo eleitoral transparente e o exercício do voto informado e esclarecido, blindado de artifícios de simulação que, pela sua própria sofisticação técnica, escapam à capacidade de discernimento do cidadão comum. Nada obstante o caráter objetivo e peremptório da vedação, impõe-se interpretá-la à luz do princípio da liberdade de expressão e da necessidade de preservação da livre circulação de ideias no debate político eleitoral, de maneira que sua incidência se restrinja, com rigor, às hipóteses de efetivo emprego da tecnologia de deepfake, tal como conceitualmente delimitada. Não se subsume à vedação, portanto, o uso de avatares estilizados, desenhos ou caricaturas que não apresentem o realismo ou a verossimilhança característicos da técnica. Tampouco os ajustes destinados a melhorar a qualidade de imagem ou de som, os elementos gráficos de identidade visual, vinhetas e logomarcas ou os recursos de marketing de uso costumeiro em campanhas. Todos expressamente ressalvados pelo artigo 9º B, parágrafo 2º, da Resolução 23.610. Prosseguindo, verifica-se que o dispositivo veda expressamente a utilização de deepfake na propaganda eleitoral. É necessário, portanto, verificar inicialmente se a manifestação impugnada possui essa natureza. Somente depois de reconhecida sua inserção no campo da propaganda eleitoral, se torna pertinente examinar a incidência das proibições específicas relativas à inteligência artificial. Em conclusão, a disciplina normativa estabelecida pelos artigos 9º-B e 9º-C da Resolução 23.610/2019-TSE não alcança indistintamente toda forma de conteúdo sintético produzido ou manipulado por inteligência artificial. O artigo 9º-B estabelece dever de transparência quanto à utilização de conteúdo sintético, enquanto o artigo 9º-C estabelece hipóteses específicas de vedação. A vedação objetiva prevista no parágrafo 1º incide sobre o emprego para prejudicar ou favorecer candidatura de conteúdo sintético em formato de áudio, vídeo ou combinação de ambos, gerado ou manipulado digitalmente para criar, substituir ou alterar a imagem ou voz de pessoa viva, falecida ou fictícia, desde que caracterizado o realismo ou a verossimilhança próprios do deepfake. Configurada a hipótese normativa, a irregularidade independe de demonstração adicional de potencialidade concreta para induzir o eleitor em erro. Estabelecidas essas premissas, impõe-se examinar, como questão logicamente antecedente, se o artigo 9º C da resolução 23.610 é aplicável ao caso concreto. Com efeito, verifica-se que o dispositivo veda expressamente a utilização de deepfake na propaganda eleitoral. É necessário, portanto, verificar inicialmente se a manifestação impugnada possui essa natureza. Somente depois de reconhecida sua inserção no campo da propaganda eleitoral, se torna pertinente examinar a incidência das proibições específicas relativas à inteligência artificial. Essa indagação assume particular relevância na hipótese dos autos, uma vez que o vídeo foi produzido e exibido no contexto de convenção nacional do Partido Liberal. As convenções partidárias constituem espaço próprio de deliberação interna das agremiações. É nesse ambiente que se definem candidaturas e alianças em que, naturalmente, lideranças partidárias procuram convencer os convencionais acerca das escolhas políticas a serem realizadas. Por essa razão, a manifestação de apoio político dirigida aos integrantes da agremiação não se confunde necessariamente com propaganda dirigida ao eleitorado. E o próprio artigo 36A da Lei 9.504 de 97 preserva espaço para a divulgação de pré-candidaturas e para o pedido de apoio político, desde que ausente pedido explícito de voto. Não se desconhece a existência de precedentes deste Tribunal Superior no sentido de que a divulgação pela internet de manifestações originalmente produzidas em ambiente intrapartidário pode extrapolar os limites próprios desse espaço. A jurisprudência já considerou relevante, inclusive, a transmissão ao vivo de eventos partidários pelas redes sociais. Esse entendimento, contudo, deve ser ajustado à realidade contemporânea da comunicação política. A expansão da internet e das plataformas digitais alterou profundamente a forma pela qual pessoas, instituições e partidos políticos se comunicam. Reuniões, pronunciamentos, convenções e atos partidários que antes alcançavam predominantemente as pessoas físicas presentes passaram a ser ordinariamente transmitidos, reproduzidos.
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